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5: 8 e 3.

80 e 50. Hoje eu sorteio um nome, né? E amanhã mais outro. E esses dois nomes, amanhã pode ganhar uma cesta da SS Cesta Básica, a melhor cesta de Campo Grande do estado. Quer pedir a sua cesta?

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7: 8:23.
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0: você.
1: Muito bem, Bidu. De volta com você, o Clube do Bidu. 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Fica onde, Bidu? 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

seu bolso. E não é caro não, gente. Precinho, precinho que você vai gostar. Dá uma ligada no nosso disco entrega 99170-2050.

0: Cauana, ouvindo na Rede Top FM. Alô, Cláudio Ribeiro, tá chovendo aí, Claudião?
1: Tá chovendo lá em Aquidauana também, né? Tá lá ligado, ele pediu essa música aqui. Ele pediu Fátima Leão.

0: Ribeiro, obrigado pelo carinho. Quem mais tá ligado no Bidu? É só você mandar sua mensagem, 992188550. Boa noite.
1: Boa noite, Cláudio Bidu. É o Francisco Chico do Noroeste.
0: Ô, Chico.
1: Coloca nós no sorteio. Renan e Raí, que essa semana. Coloca o sorteio no final pra nós.
0: Obrigado, boa noite. Obrigado aí pelo carinho, Chico, flamenguista. Ah, é. Lembrando que sexta-feira agora, é o show do Renan Raí. E você é o nosso convidado. Ainda não comprou o seu ingresso ainda, dá tempo. Ah, informações 992402100. Vai ser próxima sexta-feira. Lá na Cola Paraguaia, quem vai estar também agitando e tocando lá é o Grupo Zíngaro. Quer comprar o seu ingresso? 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Você compra o seu ingresso, tá bom? Renan Raí, quer adquirir a sua mesa? Também pode comprar, né? Nesse telefone que eu vou te passar aqui agora, 99240-21-00, vai ser próxima sexta-feira. Renan Raí e Grupo

0: de outubro. 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
3: 8:43.
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0: Bora pro sorteio. Olha você que mandou mensagem na nossa programação. Desde as 7 pra cá tá todo mundo no sorteio. Mas antes do sorteio, vamos lá, vamos soltar umas duas mensagens, Bito. Uns dois áudios. Bora lá, Bito. Bora. Boa noite, fala comigo.
1: Boa noite, Bidu.
0: Boa noite.
1: Abraço, boa chuva aí pra você, pra sua produção, pros seus ouvintes, ok?
0: Obrigado, obrigado.
1: Aqui é o Benhur Jardim Colibri, com um sorteio aí, feliz semana pra você aí.
0: Obrigado, querido.
1: Sucesso. Mais uma semana novinha pra nós aí, verdade. Né? Bem abençoada.
0: Bem abençoada.
1: É muita água aí pra nós, que Deus tá mandando aí pra nós aí. Sucesso, boa noite, até mais.
0: Alô, bem, obrigado pelo carinho.
2: Muita água, xixi.
0: Muita água, muita água, muita água.
3: Ô, Vanderlei Cabeludo, pra que isso? Nem no Marcelo.
0: Acho que essa aqui não, né? É lá pra baixo, Pedro. Ah, ela mandou escrito. Não mandou áudio, não. Alô, Jocilene, obrigado pelo carinho. Quem mais tá com Beduzinho? Fala comigo.
4: Boa noite, Bidu, Maria Tereza, ali, Ribeiro Rancho.
0: Oi, amiga.
4: Uma noite chuvosa, segunda-feira.
0: Segundona com chuva.
4: Deus abençoe sempre nós.
0: Amém.
4: Será que o meu nome no sorteio?
0: Tá no sorteio.
4: Aí,
0: tá no sorteio da sexta.
4: Tô feliz, tô na top. Beijo.
2: Muita água, xixi.
0: Muita água. Gente, 8h50, vamos pro sorteio então? Bora lá. Vou sortear um nome hoje. Presta atenção, tá, gente? Um nome hoje, outro amanhã. Esses dois nomes vai ganhar a sexta. Mas pra ganhar a sexta amanhã, tem que estar me ouvindo. Tem que estar me ouvindo. Se você ganhar hoje, me escuta amanhã. Pra você. Amanhã vai que você é sorteado aqui na foto, belezinha?

vamos sortear então, seu Bidu. E somos clarins. E roda o peão, meu Bidu. Roda o peão, roda o peão. Olha você que mandou mensagem no nosso telefone aqui hoje. 992-88-550. Valendo o quê, Bidu? Uma sexta amanhã da SS Sexta Básica. 991-70-2050. Pra você pedir a sua cesta. Mas tanto dá tempo, pede cesta que até medir na sua casa já pode fazer aquele arroz certinho lá com arroz, com a cesta.

0: lista do Bidu pra amanhã. Preste atenção, pra depois não reclamar depois, hein? Preste atenção. É o Francisco Chico, lá do Jardim Noroeste. O telefone dele é o 533. Alô, Chico. Chico do céu, você presta atenção, Chico. Tem que me ouvir amanhã, tá bom? Amanhã você me escuta. Amanhã eu sorteio mais um nome que vai concorrer com você essa sexta amanhã. Amanhã eu já sorteio ela, belezinha? Então o Chico foi, tá na lista hoje, né? Amanhã eu sorteio mais um e amanhã mesmo faz o sorteio. Feito! Bora Bidu, final de programa. É começo de saudade. 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Vou ficando por aqui. Amanhã eu volto às 7 da noite. Depois do Bairro Total. Vou estar por aqui com muita música, alegria e, claro, você do outro lado participando. Belezinha? Hoje eu pego meu trem. Consegui pegar o trem hoje, rapaz. Fadiga que não aparece aqui, né? Pelo menos vou sentar aqui. Sentar perto de você, tá bom? Posso? Não tá bom, hein? Vai embora então, né, Bidu? Bora.
1: Isso vai dar problema.
0: Vai dar não. Minha última de hoje.

0: Edu fica por aqui, mas amanhã tem mais música, mais alegria e muito mais participação. Obrigado pela companhia, pela audiência e por fazer parte deste clube. Clube do Bidu, a sua noite é aqui.
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1: Está no ar a voz do Brasil. As notícias do governo federal que movimentaram o país no dia de hoje.
4: Olá, boa noite.
5: Boa noite para você que nos acompanha em todo o país.
4: Segunda-feira, 5 de outubro de 2026.
5: Vamos aos destaques do dia.
4: Mais de 125 milhões de brasileiros foram às urnas neste domingo para o primeiro turno das eleições.
5: Forças de segurança pública fazem balanço das operações para combater crimes eleitorais. Gabriela Noronha.
6: De acordo com a Polícia Federal, foram apreendidos 2.850.000 reais durante a atuação no primeiro turno das eleições.
4: Fim das bets.
5: Sites e aplicativos de apostas deixam de operar no país nesta terça-feira.
4: E prazo para resgatar saldo em plataformas termina hoje. Graziela Mendonça.
6: São mais de 1.300.000.000 de reais que ainda aguardam resgate nos sites e aplicativos de bets.
5: Outubro Rosa.
4: Mês de falar sobre cuidados com a saúde da mulher e prevenção ao câncer de mama.
5: Saiba como identificar sinais de alerta e onde começar, onde encontrar assistência especializada pelo SUS. Cleide Lopes.
7: O INCA estima 78 mil novos casos de câncer de mama no ano até 2029.
4: Hoje na apresentação da Voz do Brasil, Luciano Seixas e Mariana Jungmann.
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4: As eleições no Brasil transcorreram com tranquilidade, segundo o balanço das forças de segurança que atuaram em todo o país.
5: As principais ocorrências registradas se referem à propaganda eleitoral irregular e tentativa de compra de voto.
4: E os eleitores não tiveram dificuldades para chegar aos locais de votação.
6: Mais de 321 mil profissionais foram mobilizados em todo o país para garantir a segurança das eleições de 2026. O ministro da Justiça e Segurança Pública, Wellington César Lima, destacou o trabalho conjunto do efetivo, que reúne agentes de forças estaduais, Polícia Federal, Tropa de Contingência, Polícia Rodoviária Federal e Força Nacional.
8: Demonstra muita integração, muita coordenação das forças de segurança e os números de fato são muito pequenos, muito irrisórios no que diz respeito às ocorrências de maior relevo.
6: De acordo com a Polícia Federal, foram apreendidos 2.850.000 reais em bens e valores durante a atuação no primeiro turno das eleições. Até o fim do domingo de votação, foram instaurados 49 inquéritos policiais e 204 pessoas foram conduzidas para as delegacias. O delegado Henrique Oliveira Santos, chefe da Divisão de Repressão a Crimes Eleitorais, falou sobre as principais infrações cometidas.
9: O crime que, por exemplo, mais aconteceu, né? O crime de propaganda irregular no dia das eleições, que já era algo esperado. O segundo crime que mais ocorreu no Brasil inteiro foi o crime de compra de votos.
6: A Polícia Rodoviária Federal também divulgou o balanço. O chefe da comunicação social da PRF, Alexandre Castilho, destaca destaca que além do patrulhamento de rodovias, os agentes atuaram na prevenção e no combate a crimes associados ao processo eleitoral.
2: A PRF registrou quase R$1 milhão em dinheiro vivo e cheques bancários. Ainda houve duas interceptações de ônibus que transportavam eleitores irregularmente.
6: A PRF também restringiu no domingo de eleição o tráfego de veículos de grande comprimento e de cargas superdimensionadas. Segundo a corporação, a medida contribuiu para evitar congestionamentos. Reportagem Gabriela Noronha.
5: E termina hoje o prazo para retirar o saldo em sites ou aplicativos de bets.
4: Com a proibição dos jogos, as plataformas de apostas deixam de operar em todo o país a partir de amanhã.
5: Caso o apostador não retire o saldo a tempo, o valor será devolvido pelos bancos a partir do próximo final de semana.
6: São mais de R$1,3 bilhão que ainda aguardam resgate nos sites e aplicativos de bets. O prazo termina às 23h59 desta segunda-feira. A partir desta terça-feira, os sites e aplicativos deixam de operar, conforme o cronograma de implementação da medida provisória que proibiu as bets no Brasil. A orientação para os usuários é acessar as plataformas em que tem cadastro e solicitar a retirada, ainda que o valor seja pequeno. É a situação da maioria das contas. 96% delas tem saldo abaixo de R$ 25. E quem possui contas em mais de uma empresa deve conferir em cada uma delas. Os valores que não forem retirados voluntariamente dentro do prazo serão devolvidos pelos bancos entre 9 e 14 de outubro. Caso haja algum impedimento para restituição, a partir de 14 de outubro, os recursos serão transferidos à Caixa Econômica Federal, que ficará responsável pela devolução aos apostadores. Graziela Mendonça para a Voz do Brasil.
4: E o Ministério da Fazenda definiu regras e prazos para encerramento das atividades das empresas de apostas que não possuem mais autorização para funcionar no país.
5: De acordo com portaria publicada pela pasta, as empresas têm até a próxima quarta-feira para enviar saldos finais das contas dos usuários. O levantamento deve considerar os valores que os usuários podem resgatar até hoje.
4: E as plataformas têm até o dia 15 de dezembro para regularizar todas as pendências financeiras referentes ao período em que estiveram em funcionamento.
5: A portaria também exige que as empresas mantenham os dados cadastrais atualizados e tenham um representante legal no Brasil para cuidar de possíveis pendências.
4: Estamos no Outubro Rosa, mês de conscientização sobre o câncer de mama.
5: O movimento reforça informações sobre fatores de risco, métodos de prevenção e apoio às mulheres diagnosticadas.
4: Este ano, o Instituto Nacional do Câncer reforça a importância dos exames para a detecção precoce da doença.
7: Antônia Josimária de Oliveira Lima, moradora do Rio de Janeiro, descobriu um câncer de mama no finalzinho de 2015 e em 2016 operou o tumor. Fez quimioterapia e ainda hoje segue em acompanhamento no Instituto Nacional do Câncer, o INCA. Para ela, a doença não representou o fim, mas um recomeço.
3: Hoje eu estou bem, graças a Deus. Comecei a ter uma vida diferente. Você aprende a se valorizar, você aprende a se amar.
7: De acordo com o Instituto Nacional de Câncer, o INCA, o câncer de mama é o mais comum entre as mulheres do Brasil e no mundo. A doença se manifesta de várias formas, como, por exemplo, o aparecimento de nódulos, alterações na pele da mama, que fica com aparência de casca de laranja, e secreções no mamilo. O INCA estima 78 mil novos casos de câncer de mama no ano até 2029 e que a detecção precoce da doença é um fator determinante para a cura, como falou a chefe da divisão de detecção precoce do INCA, Renata Maciel.
10: Então, ficar sempre atenta, tocar as suas mamas, sentir algo diferente, procure o mais rápido possível, porque o diagnóstico precoce também permite empregos de terapias menos invasivas, né, menos agressivas, e assim a gente consegue também ter maior chance de cura.
7: O Sistema Único de Saúde oferece gratuitamente todo o tratamento para o câncer. Reportagem Cleide Lopes.
5: E hemocentros de todo o país contarão com recursos federais para a qualificação de serviços.
4: Uma portaria assinada pelo Ministério da Saúde estabelece incentivo federal mensal para aprimorar serviços de hemoterapia.
5: A medida também faz parte das ações para fortalecer a produção nacional de medicamentos derivados do sangue, como a imunoglobulina.
4: O Brasil firmou acordo para ampliar o fornecimento e a transferência de tecnologia do medicamento.
11: A portaria estabelece incentivo federal mensal aos hemocentros de todas as unidades da federação. A medida também prevê melhorias na estrutura dos hemocentros, nos equipamentos e nas condições de processamento e conservação do plasma, componente do sangue utilizado na produção de medicamentos. Além da portaria, também foi anunciado um acordo para ampliar a produção de imunoglobulina e alcançar a fabricação 100% nacional do medicamento utilizado no tratamento de imunodeficiências, infecções bacterianas e alguns tipos de câncer do sangue. Para isso, a empresa brasileira de hemoderivados e biotecnologia, Hemobras, firmou um acordo de cooperação com a empresa chinesa Tiantan Bio. A parceria prevê a cooperação para o registro no país de uma imunoglobulina humana de uso intravenoso. O ministro da Saúde, Alexandre Padilha, comentou a importância desse tipo de acordo de cooperação.
12: Quando a gente tem uma rede mais consolidada, com mais capacidade de incorporação tecnológica, e quando a gente consegue ter parcerias internacionais e nacionais tão potentes.
11: Tiantan Bio também vai apoiar a Hemobras na modernização de sistemas e processos, com ações nas áreas de transformação digital, automação e gestão inteligente. Reportagem Márcia Fernandes.
5: Outubro é também o mês do idoso, um período para dar visibilidade às pautas relacionadas aos direitos das pessoas com mais de 60 anos.
4: No Brasil, essa população cresceu 11,3% em 2012 para 16,6% em 2025, mostrando uma tendência de envelhecimento populacional.
5: Os dados são da síntese de indicadores sociais realizada pelo Instituto Brasileiro de Geografia e Estatística, o IBGE.
4: E nós conversamos com a pesquisadora Denise Freire, responsável pelo estudo, para saber mais sobre o retrato que ele mostrou da população com mais de 60 anos no Brasil. Acompanhe.
5: Olá, doutora Denise Freire, prazer ter a senhora conosco aqui, bem-vinda à Voz do Brasil. A senhora que conduziu aí a síntese dos indicadores sociais do IBGE, que é por alguns dados sobre envelhecimento da população, e aí a gente quer falar um pouco sobre isso hoje. O principal dado aqui que eu gostaria de começar trazendo é o que trata da população com mais de 60 anos, que cresceu cerca de 53% entre 2012 e 2025, né? A pesquisa apurou o que, que provocou esse aumento da população idosa, doutora?
13: Olá, é um prazer participar com vocês dessa entrevista. O estudo da síntese mostrou, né, esse aumento da população idosa no período 2012 a 2024. Né? Esse é um aumento que possui vários fatores, né, vários aspectos. Então, a gente pode considerar tanto, né, o aumento da expectativa de vida, melhoria de saneamento, né, melhoria também das condições de acesso a medicamentos e à saúde. Né? E por outro lado também a gente tem uma questão da queda da natalidade, né? Então reduz a participação de crianças e jovens também na nossa população. Então cada vez mais tem chamado a atenção esse aumento, né, de pessoas idosas na proporção da população brasileira.
4: Esse crescimento da população mais velha já vinha ocorrendo nas décadas anteriores, né? Foi observado algum tipo de aceleração?
13: Sim, tem havido uma aceleração, né, nesse processo de envelhecimento, nessa participação da população idosa dentro, né, do total da população brasileira, né, de acordo com esses aspectos que a gente citou já.
5: Agora, a pesquisa trouxe também dados sobre a idade das pessoas no mercado de trabalho, né? Aliás, é um dos principais focos da pesquisa, é o mercado de trabalho. E ela apontou uma presença expressivamente maior de homens do que de mulheres trabalhando após os 60 anos, não é isso, doutora? A que se deve isso?
13: Sim, exatamente. Historicamente, né, no mercado de trabalho existe uma participação maior de homens do que de mulheres, né, não só em população idosa, mas de uma maneira geral. Então, quando a gente faz esse recorte de 60 anos ou mais, cerca de metade dos homens ainda permanecem no mercado de trabalho, enquanto que entre as mulheres é cerca de um quarto. Né? Existe essa diferença importante, né, por gênero, principalmente em primeiro lugar por causa das condições previdenciárias, né? Aos homens realmente é exigido ficar mais tempo, né, trabalhando e contribuindo para conseguir se aposentar. A mulher, como tem normalmente uma dupla jornada, né? Ela tem também o trabalho de cuidar de parentes, de cuidar da casa, dos filhos, normalmente tem uma condição previdenciária em que ela exige menos tempo de contribuição do que os homens. Então, aos 60 anos, normalmente é difícil para os homens, né? Para a maioria dos homens já ter conseguido se aposentar, então a maioria deles ainda permanece, né? Pelo menos metade permanece no mercado de trabalho entre 60 e 69 anos. Né? A partir de 70 anos que a gente conseguiu fazer esse recorte, aí sim que há uma queda expressiva na proporção de homens que ainda trabalham. E mais significativa ainda entre as mulheres. Mas isso se deve também às condições de, assim, a gente tem um mercado de trabalho que tem uma informalidade, né, importante. Então, para as pessoas conseguirem atingir o mínimo exigido pela Previdência Social para conseguir se aposentar, também demora, né? Nem todo mundo também tem uma continuidade de contribuição ao longo da sua vida laboral. Então, isso faz com que as pessoas, mesmo, né, com mais idade, né, mesmo às vezes já atingindo a idade mínima de aposentadoria, ainda não consigam se aposentar por falta de contribuição ainda à Previdência.
4: Outro dado sobre o mercado de trabalho é que a presença, o percentual de idosos empregados vem aumentando, embora tenha sofrido uma baixa aí durante o período de pandemia. E eles também ganham mais do que a média da população, né? A senhora pode comentar um pouco esses dados?
13: Sim, exatamente. O dado de 2024 apontava que cerca de um quarto das pessoas com 60 anos ou mais ainda estava inserida no mercado de trabalho, né? E foi o percentual mais elevado da série. Né? Então, a gente observa que a cada ano esse percentual de idosos que participam do mercado de trabalho vem aumentando. Né? Na pandemia foi o menor valor, né, em 2020, porque os idosos justamente precisavam, né, se precaver, né, de contaminação, de doença, para pegar a Covid, e realmente a sua participação diminuiu em 2020. Mas desde então, a cada ano, a sua participação vem aumentando e está em uma trajetória de alta. Né? Então, mas assim, são vários fatores. Né? Então, assim, além da questão previdenciária, também, né, da questão da informalidade, a gente também pode apontar a questão de arranjos, né, familiares, porque muitos, quando você tem, por outro lado, uma situação dos jovens, né, com dificuldade de inserção no mercado de trabalho, ou de uma inserção muito precária, os idosos acabam permanecendo como principal provedor, né? Quando ele participa de uma família, né, com múltiplos membros e que também tem os jovens participando da família, então a pessoa mais idosa, que normalmente ganha mais, né, tem mais experiência, então ela vai tender sempre a ganhar uma remuneração mais elevada, né, do que das outras pessoas, das outras faixas etárias, né, e ela acaba também servindo como uma pessoa provedora, né, e no ambiente atual que, como eu já falei, dessa dificuldade dos jovens, Então, cada vez mais, a gente vai, eu acredito que a gente vai assistir o aumento das pessoas idosas inseridas no mercado de trabalho, tanto homens quanto mulheres.
5: Muito bem, nós conversamos com Denise Freire, pesquisadora responsável pela síntese dos indicadores sociais do IBGE. Muito obrigada, doutora, pela sua entrevista à Voz do Brasil.
13: Muito obrigada.
4: A gente ouviu na entrevista, o Brasil tem cerca de 17% da população brasileira acima dos 60 anos e atravessa uma tendência de envelhecimento populacional.
5: Com esse crescimento, além dos cuidados com a saúde e o bem-estar, é preciso estar alerta para golpes ou crimes virtuais.
4: Apenas no ano passado, o Disque 100 registrou 1000 denúncias de violações virtuais contra pessoas idosas.
5: Além do Estatuto do Idoso, que tipifica crimes contra pessoas com 60 anos ou mais, existem canais de informações e denúncias para proteger esse público.
14: Aos 69 anos, o aposentado Pedro Mesquita não imaginava que pudesse cair no golpe do empréstimo consignado ao atender uma ligação de uma suposta funcionária do banco.
15: Ela propôs que quitasse meu débito no banco com juro bem menor, e eu ia pagar a parcela bem menor. Foi onde que ela me ganhou. Um empréstimo lá no meu nome com um valor de 24 mil. Não caia nesse golpe como eu caí, porque foi muito fácil. Eu achava que eu não caía em golpe.
14: Crimes virtuais cometidos contra idosos são punidos com maior rigor de acordo com o Código Penal, e o Estatuto do Idoso, criado em 2003, garante que nesses casos o idoso tenha atendimento preferencial e que o processo corra de forma mais rápida na justiça. No ano passado, o Disque 100 registrou 1000 denúncias de violações de direitos de idosos em ambiente virtual. São crimes como golpes, ameaças e exposição. Para levar mais informações às pessoas idosas, o Ministério dos Direitos Humanos e da Cidadania criou uma cartilha, como explica o secretário nacional dos direitos da pessoa idosa, Alexandre da Silva.
16: Nós precisamos sempre garantir autonomia e independência. Temos uma cartilha também no campo da educação para que as pessoas idosas não caiam nos golpes mais conhecidos. E a gente aproveitou esse material falando também de situações que não são golpes, mas podem ser, na mão de pessoas mal intencionadas, oportunidades, né, enviesadas ali, disfarçadas, e para gerar um golpe.
14: Os números do painel de dados da Ouvidoria Nacional de Direitos Humanos mostram que as capitais do Rio de Janeiro e São Paulo concentram a maioria das denúncias de violações de direitos das pessoas idosas. As denúncias podem ser feitas pelo Disque 100, que funciona 24 horas todos os dias da semana. Com locução de Nazi Brum, reportagem Graziele Bezerra.
5: Recuperar uma área degradada vai muito além de plantar árvores. É preciso saber se a vegetação conseguiu se restabelecer e se o ecossistema tem condições de se manter sozinho.
4: Para avaliar esse resultado em todo o país, foi criado um sistema com critérios científicos que mostram se a vegetação nativa está sendo recuperada.
5: Os critérios levam em conta as características de cada bioma brasileiro.
17: Recuperar uma área degradada não significa apenas plantar árvores. O verdadeiro desafio é saber se aquela vegetação voltou a funcionar como um ecossistema capaz de sobreviver sozinho. Em um país com 6 biomas e uma das maiores biodiversidades do planeta, essa avaliação sempre foi um dos grandes obstáculos na restauração ambiental. Agora, órgãos federais criaram um sistema único para medir a qualidade da recuperação da vegetação nativa em todo o Brasil. O pesquisador da Embrapa, Daniel Vieira, destacou que a ideia era conseguir obter indicadores precoces, mas que trouxessem segurança quanto à recuperação da área degradada.
18: Se a gente esperar o tempo ecológico para uma floresta voltar a ser floresta, é um tempo muito grande. Então a gente tem pensado em como utilizar indicadores precoces e que sugerem ou tentam garantir que no futuro essa vegetação vai estar num processo maduro.
17: A principal mudança está na forma de fiscalizar. A avaliação passa a verificar se depois de pelo menos 4 anos a vegetação apresenta condições de se manter sem depender de intervenção humana. Para isso, os técnicos vão observar 4 indicadores principais: a cobertura vegetal do solo, a quantidade de plantas nativas que surgiram naturalmente, a diversidade de espécies e a presença reduzida de plantas invasoras. Juntos, esses fatores fatores indicam se a área degradada está seguindo um caminho de recuperação sustentável. Daniel Vieira, da Embrapa, destacou que os indicadores atendem a todos os biomas brasileiros.
18: A gente encontrou indicadores de sucesso que garantem a autossustentabilidade dessas vegetações para as diferentes biomas e formações, para ter um chão comum nesse processo de regularização ambiental e de recuperação da vegetação nativa.
17: Além de dar mais segurança jurídica para projetos de restauração ambiental e reduzir a necessidade de vistorias presenciais, o modelo ajuda o Brasil a acompanhar uma das metas assumidas internacionalmente: recuperar 12 milhões de hectares de vegetação nativa até 2030. Compromisso ligado ao Acordo de Paris e à década da ONU para a restauração de ecossistemas. Reportagem Luana Karen.
4: A Agência Nacional de Proteção de Dados, a ANPD, acaba de lançar uma página na internet exclusiva para receber denúncias contra redes sociais e plataformas digitais que descumprirem as novas regras do Marco Civil da internet.
19: Através da página da ANPD, qualquer pessoa ou empresa pode usar o canal para denunciar plataformas que não ofereçam meios adequados para reportar conteúdos criminosos, anúncios irregulares ou vazamentos de conteúdos íntimos.
4: Para mais informações, acesse gov.br/ANPD.
19: Atenção, gestoras e gestores de políticas públicas de todo o país.
4: O Ministério das Mulheres prorrogou o prazo para o envio das respostas ao Censo de Políticas para as Mulheres. O preenchimento agora pode ser feito até o dia 19.
19: O levantamento busca mapear a estrutura, o funcionamento e a capacidade de atendimento dessas unidades em todo o Brasil.
4: O mapeamento também vai ajudar a conhecer o perfil de quem está na gestão, entender o trabalho feito nos estados e municípios e identificar os serviços e equipamentos oferecidos às mulheres.
19: Mais informações em gov.br/mulheres.
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19: Fique agora com as notícias do Poder Judiciário e do Congresso Nacional. Boa noite.
4: Boa noite pra você, até amanhã.
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20: STF é o guardião da Constituição Federal que completa 38 anos hoje.
21: Presidente do TSE conclui primeiro turno das eleições 2026 e projeta a mesma tranquilidade para a segunda fase do pleito.
20: STJ forma a maioria para admitir o primeiro processo da história de acordo com o filtro da relevância.
21: Boa noite, eu sou Marcela Luiza.
20: E eu sou Walter Lima.
21: A Constituição Federal completa 38 anos nesta segunda-feira. Promulgada em 5 de outubro de 1988, ela encerrou o período do regime militar e colocou a dignidade da pessoa humana no centro do ordenamento jurídico.
20: O Supremo Tribunal Federal é o guardião da Carta Magna e promove ao longo de toda esta semana eventos para celebrar a data.
21: O primeiro encontro comemorativo ocorreu hoje na biblioteca do STF.
20: Na ocasião, o presidente do Supremo, ministro Edson Fachin, destacou a importância da democracia prevista no texto constitucional de 88.
22: 38 anos formam o mais longo período de vigência democrática ininterrupta de nossa história republicana. E isso não é obra do acaso, nem de uma só geração. É fruto de escolhas diárias da eleitora que compareceu às urnas ontem, do servidor que cumpre a lei, da juíza que fundamenta suas decisões, da cidadania que reclama, da imprensa que informa, das instituições que se respeitam e cooperam pelo bem do Brasil.
21: A Justiça Eleitoral já se prepara para o segundo turno das eleições gerais de 2026.
2: A afirmação foi feita pelo presidente do TSE, ministro Cássio Nunes Marques, no balanço do primeiro turno das eleições. Na ocasião, ele também destacou a normalidade da votação, a segurança dos sistemas eleitorais e o trabalho realizado em todo o país para garantir o exercício do voto. Guilherme Firmino.
8: Após a apuração, Cássio Nunes Marques agradeceu aos eleitores e aos profissionais envolvidos na eleição e afirmou que a expectativa é de repetir no segundo turno a tranquilidade registrada nesse domingo.
9: Ressalto, todavia, que a eleição não termina quando a votação é encerrada. Ela se completa quando a vontade soberana do eleitorado é conhecida e respeitada.
21: A segunda sessão do STJ formou maioria para admitir o primeiro processo da história da corte para julgamento pelo filtro da relevância.
2: Nesse novo sistema, a questão federal discutida precisa ter relevância econômica, política, social ou jurídica para além dos interesses das partes. Fátima Ochoa.
23: A análise da relevância foi proposta pelo ministro Sérgio Cuquina, presidente da Comissão Gestora de Precedentes do STJ. A discussão é para definir se o condomínio pode cobrar do condômino inadimplente honorários do advogado contratado para ajuizar a ação de cobrança e se há diferença entre essa hipótese e a referente à atuação do advogado fora da justiça. Os votos para definir se a questão apresenta ou não relevância para posterior julgamento de mérito estão sendo tomados em sessão virtual até 7 de outubro e os ministros podem mudar o voto até o final.
21: Começou hoje um mutirão da Justiça do Trabalho para analisar processos que envolvem pessoas com 60 anos ou mais.
2: É a ação em pauta a melhor idade, que vai até sexta-feira em todo o país. Rafael Silva.
24: A mobilização em pauta a melhor idade busca ampliar o acesso à conciliação em casos que envolvam pessoas com 60 anos ou mais. Mas essa é uma ação que deve ser tomada por advogados o tempo todo. Eles devem sempre deixar claro à justiça que aquele processo envolve pessoa idosa e assim chamar a atenção do judiciário para a prioridade no caso.
21: Justiça Federal mantém veto a obras de terminal de gás em Barcarena, no Pará.
2: A decisão atende a pedido do MPF. Vanessa Pereira.
25: A Justiça Federal manteve suspensa a construção de um terminal de gás em Barcarena, no Pará, e proibiu a concessão de novas licenças. A decisão rejeitou o pedido da empresa Termogás e determinou que o empreendimento só avance após a conclusão de estudos técnicos e a consulta prévia às comunidades quilombolas e tradicionais da região. A justiça também deu 5 dias para o governo do Pará e o INCRA prestarem informações atualizadas sobre o caso.
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21: Uma boa noite.
2: E até amanhã.
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1: Eu sou Paula Groba.
2: Eu sou Humberto Pinheiro.
1: E estes são os destaques de hoje do Jornal do Senado, que começa agora.
2: 13 partidos terão representantes no Senado a partir de 2027.
1: Senadores começam a analisar fim da escala 6x1 nesta terça-feira.
2: Mais de 33 milhões de brasileiros não votaram no primeiro turno, mas ainda podem votar no segundo.
1: Boa noite.
2: Boa noite.
1: O resultado das urnas vai redesenhar o mapa político do Senado a partir de 2027. Serão 13 partidos com pelo menos um representante na casa, em uma composição que reforça a força do PL. A legenda terá a maior bancada, com 28 senadores.
2: Mas o que esses números significam na prática para as votações e para as disputas de poder no Senado? O repórter Rodrigo Rezende explica.
3: A maior bancada é a do PL, com 28 integrantes, seguida pela Federação União Progressista com 12, PT com 9 e MDB com 8. Uma das senadoras eleitas pelo PL foi Carol de Tone, de Santa Catarina.
4: Então, nosso compromisso é com a moralidade das instituições, dos órgãos públicos. Com certeza, nós vamos trazer mais investimentos, mais respeito com Santa Catarina. Acho que o nosso compromisso é esse.
3: O Partido Novo conseguiu eleger 3 representantes e a Rede Sustentabilidade terá novamente uma senadora, com Luiziane, do Ceará. Também terão senadores os seguintes partidos: Republicanos e PSD com 5 cadeiras, PSB com 4, PSDB e Podemos com 2 representantes cada e PDT com 1 vaga. Dos 32 senadores que tentavam a reeleição, 14 foram reeleitos. Com os dados atuais, a bancada feminina terá 18 representantes em 2027, a maior em um início de legislatura. Uma dessas mulheres é Marília Campos, eleita pelo PT em Minas Gerais.
5: Eu sou a pessoa que dialogo com todos os segmentos, especialmente aqueles segmentos que são civilizados. E é com essa postura que eu seguirei no Senado.
3: A composição partidária final do Senado será definida com o segundo turno da eleição de governadores em 3 estados: Acre, Amazonas e Tocantins. Nessas unidades da federação, senadores em exercício estão no segundo turno. E uma possível vitória dará a vaga para o Senado aos seus suplentes.
1: E o Senado, que toma posse no ano que vem, terá uma combinação de nomes conhecidos e estreantes. 14 senadores foram reeleitos para mais 8 anos de mandato, enquanto 2 ex-senadores estarão de volta à casa.
2: E 38 eleitos vão ocupar o Senado pela primeira vez. É uma renovação que muda o perfil da casa, mas que ainda mantém nomes já conhecidos pelos brasileiros. A reportagem é de César Mendes.
6: Os eleitores de 2 estados decidiram manter os senadores que já estavam no cargo nas 2 vagas em disputa. No Amazonas, foram reeleitos Eduardo Braga, do MDB, e Plínio Valério, do PSDB. Em Sergipe, Rogério Carvalho, do PT, e Alessandro Vieira, do MDB. Outros 10 senadores que já estavam no cargo também foram reeleitos: Márcio Bittar, do PL, no Acre; Lucas Barreto, do PSD, no Amapá; Jacques Wagner, do PT, na Bahia; Cid Gomes, do PSB, no Ceará; Veneziano Vital do Rego, do MDB, na Paraíba; Humberto Costa, do PT, em Pernambuco; Marcelo Castro, do MDB, no Piauí; Eduardo Gomes e Carlos Portinho, ambos do PL, no Tocantins e no Rio de Janeiro, respectivamente; e Stevenson Valentim, do Podemos, no Rio Grande do Norte. Para o senador Alessandro Vieira, o novo Senado terá que ser diferente do atual para atender às expectativas dos eleitores.
7: Você vai ter que provar para o povo que mereceu essa votação, essa confiança. O Brasil todo espera por um processo de depuração.
6: 2 ex-senadores voltam ao Senado no ano que vem: Renato Casagrande, do PSB do Espírito Santo, e José Medeiros, do PL de Mato Grosso.
1: E na volta dos trabalhos após o primeiro turno das eleições, senadores vão iniciar a análise da proposta de emenda à Constituição que acaba com a escala 6x1. O texto define que trabalhadores terão direito a 2 folgas a cada 5 dias trabalhados.
2: A proposta precisa passar por

0: 5 sessões de debates no plenário antes de ser votada em primeiro turno. Repórter Pedro Pincer.
1: Nesta terça-feira, o Senado deve fazer a primeira sessão plenária para debater o fim da escala 6x1. 6 dias de trabalho e 1 de repouso. Depois de 5 debates em plenário, a proposta de emenda à Constituição poderá ser votada em primeiro turno. Se aprovada, segue para o segundo turno com outras 3 sessões de discussão. A senadora Tereza Leitão, do PT de Pernambuco, destacou que a nova jornada permitirá uma nova dinâmica nas famílias brasileiras.
2: Que a mãe e o pai não cheguem exausto para sentar, mas que cheguem feliz para ainda conversar, brincar, ler com seus filhos e suas filhas.
1: Já o senador Rogério Marinho, do PL do Rio Grande do Norte, lamentou que a PEC obrigue uma forma de contrato entre patrões e empregados.
3: E quando foi feita a modificação da legislação trabalhista de 2017, o único tema que foi consensualizado entre trabalhadores, empregadores e governo foi a necessidade de que preponderasse o negociado sobre o legislado.
1: O texto permite que as empresas tenham até 2 meses para adaptar a jornada para 42 horas semanais depois que a proposta virar lei. A partir daí, terão mais 1 ano para colocar a jornada em 40 horas.
4: E a Comissão de Constituição e Justiça pode aprovar o projeto que autoriza a divulgação de imagens e áudios de crimes em flagrante dentro de estabelecimentos comerciais.
0: A ideia é que o compartilhamento dessas informações ajude na identificação e denúncia de criminosos. As informações com o repórter Bruno Lourenço.
5: O relator, senador Esperidião Amin, do Progressistas de Santa Catarina, afirmou que o objetivo é combater a impunidade por meio da identificação e denúncia dos infratores.
6: É realmente o reino da maldade você ter uma preocupação maior com o delinquente do que com quem sofre a delinquência.
5: Para evitar abusos, o texto exige que o estabelecimento registre um boletim de ocorrência e proíbe a exposição de terceiros que não estejam envolvidos no crime, e também prevê a responsabilização do lojista caso haja divulgação indevida de imagens sabidamente falsas. Depois da CCJ, o projeto de lei, que já passou pela Comissão de Segurança Pública, vai ao plenário do Senado.
4: Mais de 33 milhões de brasileiros deixaram de votar no último domingo. E entre os que foram às urnas, quase 6 milhões optaram pelo voto nulo ou em branco.
0: Os números mostram o tamanho da parcela do eleitorado que não escolheu nenhum dos candidatos nas urnas. Repórter Marcela Cunha.
7: O número representa mais de 21% do eleitorado e é o maior desde 1998. Por isso, o TSE informou que vai atuar para aumentar o comparecimento no segundo turno, marcado para o dia 25 de outubro. De acordo com o presidente do TSE, o ministro Cássio Nunes Marques, é preciso intensificar as ações, em especial entre os grupos para os quais o voto não é obrigatório, como quem tem 70 anos ou mais.
8: Não é o ideal, a abstenção de 20%. A ideia é intensificar e aperfeiçoar todos os mecanismos disponíveis para a justiça eleitoral para que a gente consiga diminuir esse percentual no segundo turno.
7: Segundo o presidente do TSE, a abstenção chega a cerca de 50% entre os maiores de 70 anos e a 20% entre os jovens de 16 e 17 anos. Além das ausências, o primeiro turno registrou 2.200.000 votos em branco e 3.600.000 votos nulos.
4: E quem não foi às urnas no primeiro turno ainda pode votar no segundo. Basta que o título de eleitor esteja regularizado.
0: A Justiça Eleitoral considera cada turno uma eleição independente. Portanto, a ausência na primeira etapa não impede a participação na votação de 25 de outubro, desde que a situação eleitoral esteja regular. Quem explica é a repórter Luiz.
9: Cada turno eleitoral é tratado como um pleito independente. Então, mesmo sem ter participado da primeira rodada de votos, os eleitores podem ir às urnas no segundo turno. Basta que o título esteja regularizado. A ausência no primeiro pleito precisa ser justificada pelo eleitor até 3 de dezembro. O presidente do Tribunal Superior Eleitoral, ministro Cássio Nunes Marques, ressaltou a importância da participação no primeiro turno.
8: Quero, antes de tudo, agradecer as eleitoras e os eleitores brasileiros que compareceram às urnas e exerceram, mais uma vez, o direito fundamental de escolher os seus representantes.
9: De acordo com dados do TSE, a abstenção bateu recorde este ano, com 33 milhões e 400 mil pessoas que não compareceram às urnas. No segundo turno, a votação é apenas para presidente da República e, dependendo do estado, para governador.
0: Edição de Paula Groba e trabalhos técnicos de Eliseu Caires. O Jornal do Senado fica por aqui. Acompanhe agora as notícias da Câmara dos Deputados. Boa noite.
4: Boa noite e até amanhã.
10: Jornal Câmara dos Deputados. Câmara amplia a bancada feminina e passa a contar com 109 mulheres.
11: PL elege maior bancada e terá 121 deputados na próxima legislatura.
10: Nicolas Ferreira e Lucas Pavanato superam os 3 milhões de votos.
11: Boa noite. Os brasileiros foram às urnas neste domingo para participar do processo eleitoral.
10: A eleição presidencial de 2026 registrou mais de 119 milhões de votos válidos no primeiro turno, o maior número já registrado nesta etapa da disputa pelo Palácio do Planalto.
11: Os eleitores também votaram para escolher os próximos governadores, senadores, deputados federais e deputados estaduais.
10: Na Câmara dos Deputados, o PL elegeu a maior bancada para a próxima legislatura. A repórter Silvia Munhato explica como fica a correlação de forças na casa a partir do resultado das eleições deste domingo.
12: O PL elegeu a maior bancada da Câmara dos Deputados neste domingo e vai ter 121 deputados na próxima legislatura, que começa em 1º de fevereiro. Em 2022, o partido havia obtido 97 cadeiras. O segundo colocado para a Câmara foi a Federação PT-PCdoB-PV, com 88 deputados, 6 a mais que na última eleição. Além do PL da Federação PT-PCdoB-PV, ganharam deputados em relação ao total eleito em 2022, o PSD, Republicanos, Podemos, Novo e Missão. O Novo teve um aumento de 3 para 10 deputados. Entre os que perderam, destaque para a Federação União PP, que passou de 105 para 87. PSDB Cidadania perdeu 7 cadeiras, chegando a 11. E o PDT ficou com 6 deputados, uma perda de 10 cadeiras. PSB e PSOL Rede mantiveram uma bancada de 15 deputados. Os outros que registraram quedas foram MDB, PRD Solidariedade e Avante. Em entrevista ao programa Painel Eletrônico da Rádio Câmara, a consultora legislativa Manuela Nonô cita o crescimento de partidos como PL e Novo como exemplo de uma eleição ideológica e mais à direita.
13: Eu acho que essa foi a eleição dos partidos ideológicos. Seja de um lado, seja de outro, essas agremiações ganharam, foram premiadas pelos eleitores. Os partidos catch-all, aqueles que vale tudo, o famoso centrão, de uma forma geral ele perdeu, tanto na Câmara quanto no Senado. E isso não se deve somente ao eleitorado. Também se deve à reforma do sistema político brasileiro que tem acontecido, que tem colocado aí cláusulas de barreira, que proibiu as coligações nas eleições proporcionais. Isso tudo está depurando o sistema, devagar, mas continuamente.
12: Também em entrevista ao Painel Eletrônico, o professor de Ciência Política da Universidade de Brasília, André Borges, afirma que foi uma eleição plebiscitária, citando a definição de segundo turno para presidente, que será disputado entre o senador Flávio Bolsonaro e o presidente Lula.
14: Ele mostra, né, um certo padrão, né, no comportamento do eleitorado, no que diz respeito ao fato de que quando a gente tem uma eleição, né, em que o presidente em exercício no cargo concorre à reeleição, invariavelmente, né, esse pleito ele acaba se tornando uma espécie de plebiscito sobre o governo. E eu acho que o grande desafio da campanha do Lula, né, sempre foi o fato de que ele não conseguiu, né, ao longo da campanha, melhorar os índices de aprovação do governo, né?
12: Os dois especialistas explicam, porém, que o sistema ainda mantém vários partidos e com resultados diversos nos estados. Portanto, a Câmara manterá, por exemplo, deputados mais voltados para a busca de recursos para suas regiões. E a falta de uma decisão sobre executivo no primeiro turno deverá, segundo eles, adiar votações mais polêmicas. Dos 513 deputados federais eleitos, 183 vão exercer seu primeiro mandato na Câmara dos Deputados. Esse número representa uma taxa de renovação de 35,67%. Já o número de deputados reeleitos é de 301, 58,6% do total de deputados que foram eleitos titulares nas eleições de 2022 ou suplentes.

0: 1º de fevereiro do ano que vem, as mulheres representarão 109 dos 513 parlamentares da Câmara, 19 a mais que o número atual. Ainda assim, enquanto são mais de 51% da população brasileira, serão pouco mais de 21% dos deputados federais. 59 delas, ou 54%, foram reeleitas. A federação composta por PT, PCdoB e PV elegeu a maior parcela de mulheres, somando 34 cadeiras, o equivalente a 31% da representação na casa. Os colégios eleitorais do Sudeste foram os principais responsáveis pela formação dessa nova bancada. São Paulo elegeu 16 deputadas, concentrando 14,7% de todas as cadeiras ocupadas por mulheres na casa. Logo atrás, Minas Gerais e Rio de Janeiro garantiram 11 e 10 parlamentares, respectivamente. Fora do eixo Sudeste, Bahia, Pernambuco e Santa Catarina destacam-se com 6 deputadas eleitas em cada estado. Por outro lado, Distrito Federal, Piauí e Roraima encerraram a apuração sem eleger mulheres para a nova legislatura. A deputada Érica Hilton, do PSOL de São Paulo, foi reeleita como a mulher mais votada da história da Câmara dos Deputados, com 1,5 milhão de votos conquistados. Hilton foi uma das duas primeiras mulheres trans eleitas para a Câmara, ao lado de Duda Salabert, do PSOL de Minas Gerais, em 2022. Em Minas Gerais, Duda Salabert aparece como a terceira mais votada, com quase 230 mil votos, e também deve assumir um novo mandato. Magda Morfato, do PL de Goiás, aos 77 anos, será a integrante com mais idade em exercício na casa. A cientista política Hanna Marucci considera positivo o aumento na bancada feminina e atribui essa elevação ao financiamento das campanhas.
1: Os partidos tinham até 8 de setembro para fazer o repasse para mulheres, pessoas negras e indígenas, e de um modo geral, esse prazo foi cumprido. Claro que tiveram partidos que individualmente não cumpriram, mas no montante geral do Fundo Especial de Financiamento de Campanha, esse dinheiro foi destinado. Então, tanto o montante quanto o momento em que ele entra faz toda a diferença para a eleição de mulheres.
0: Na análise da composição da bancada, a cientista política ressalta que ela se divide principalmente em esquerda e direita, com um centro esvaziado. Hanna Marucci aponta, por outro lado, que no Senado a votação foi expressiva para mulheres de direita.
1: A gente tem um crescimento expressivo também de mulheres eleitas, porém, essas mulheres, muitas delas, se colocaram e fizeram sua campanha deslocada de valores ligados aos direitos das mulheres, algumas até se posicionando contra o voto feminino. Então a gente tem um crescimento de mulheres muito mais ligadas ao conservadorismo, muito mais ligadas ao espectro de direita no Senado. E isso é uma tendência do Senado como um todo, né? O crescimento do conservadorismo no Senado foi bastante expressivo. A direita agora, pela primeira vez, é maioria no Senado Federal.
0: Para o Senado, entre as 54 vagas em disputa, 12 foram para mulheres. É o maior número de senadoras eleitas em um mesmo pleito desde a redemocratização. Até então, o recorde havia sido registrado em 2002, quando 8 mulheres conquistaram cadeiras na casa. Em 2018, última eleição em que também foram renovados 2/3 do Senado, 7 mulheres foram eleitas. Com o resultado, a bancada feminina deve passar das atuais 15 para 18 integrantes a partir de 2027. Da Rádio Câmara, de Brasília, Paula Bittar.
2: Política. Campeões de votos ajudam a ampliar as bancadas de seus partidos na Câmara. Antônio Vital tem as informações.
3: O resultado final das eleições para deputado federal apontou a existência de candidatos muito bem votados que funcionaram como puxadores de votos para seus partidos e acabaram contribuindo para que outros parlamentares, que não teriam individualmente votos suficientes para se eleger, também conquistassem uma vaga. Puxadores de votos são aqueles candidatos que obtiveram votação acima do chamado quociente eleitoral, que é o cálculo usado para apontar quantas vagas cada partido tem por estado. Foi o caso, por exemplo, de dois deputados do PL, Nicolas Ferreira, em Minas Gerais, e Lucas Pavanato, em São Paulo. Os dois receberam mais de 3 milhões de votos e ajudaram a ampliar a bancada do PL na Câmara. Em Minas Gerais, o PL elegeu 21 deputados, sendo que 9 deles não teriam sido eleitos sem os votos de Nicolas. Um deles, Sargento Melo Casal, acabou eleito com apenas 25 mil votos. Em São Paulo, os votos a Pavanato ajudaram a eleger

0: 7 deputados que não teriam votos suficientes entre os 19 eleitos pelo PL. Isso porque, na eleição para deputado, os votos são computados para o partido ou federação do candidato. Quanto maior essa soma, mais cadeiras o partido tem. Também em São Paulo, a deputada Érica Hilton recebeu mais de 1,5 milhão de votos, o que ajudou o partido dela, o PSOL, a conquistar 6 vagas na Câmara, uma a mais do que teria direito se não fossem contabilizados os votos para o partido. O ponto em comum entre os campeões e as campeãs de votos é a campanha com forte presença nas redes sociais. Para o cientista político André Borges, da Universidade de Brasília, a campanha pelas redes sociais é uma nova maneira de fazer política que veio para ficar.
1: Candidatos mais localistas, né, ex-prefeitos, ex-vereadores, geralmente eles vão ter aquela votação ali mais concentrada, né, no seu município. E o que a gente observa nos últimos anos é que a campanha através da rede, ela me permite chegar a um custo relativamente baixo, né, a eleitores que estão espalhados ali, né, pelo território do estado, né? Então você passa a ter um tipo diferente de campanha, né? Eu acho que é um novo jeito de fazer política que veio para ficar e que está abrindo espaço também para ascensão de novas lideranças.
0: Consultora legislativa da Câmara dos Deputados, Manuela Nonô, também relacionou a presença nas redes sociais ao resultado da votação.
2: Quando você se torna conhecido pelas redes sociais, se torna quase natural você ter uma votação, embora essas realmente tenham sido extraordinárias. Eu quero dizer aqui que o Nicolas sozinho teve 27,41% dos votos válidos de Minas. O PL fez 19 cadeiras. Sem o Pavanato, ficaria 12. Então, o Pavanato deu 7 cadeiras pro PL. Ele teve 47,26% de todos os votos do PL de São Paulo. Isso é muita coisa.
0: Outros candidatos também ajudaram a ampliar a bancada de deputados em seus estados graças à grande quantidade de votos. André Fernandes, do PL, foi eleito com quase 700 mil votos no Ceará, mais de 12% dos votos do estado. E Júlia Zanatta, também do PL, recebeu 560 mil votos, o equivalente a 13% de todos os votos de Santa Catarina. Também foi eleito com 13% dos votos no Distrito Federal o candidato Fábio Félix, do PSOL. Na Rádio Câmara de Brasília, Antônio Vital.
3: Trabalhe.
4: A notícia de que postos de gasolina estavam obrigando as frentistas a trabalharem de biquíni motivou um debate sobre os limites das empresas na definição dos uniformes de seus funcionários.
5: A questão chegou à Câmara dos Deputados, onde uma proposta foi apresentada para impedir que as vestimentas nas empresas violem a dignidade do trabalhador. O repórter Luiz Cláudio Canuto tem os detalhes.
6: Está na Comissão de Constituição e Justiça da Câmara dos Deputados projeto que cria regras para uso de uniformes de trabalhadores. A intenção é evitar a violação da dignidade do empregado. Atualmente, a CLT define que cabe ao empregador definir o padrão de vestimenta dos empregados, sendo permitida a inclusão no uniforme de logomarcas da própria empresa ou de empresas parceiras e de outros itens de identificação relacionados à atividade desempenhada. A proposta proíbe diferenças que destoam da finalidade da profissão e veda a imposição de roupas que provoquem riscos físicos ou ambientais desnecessários. A autora do projeto, deputada Laura Carneiro, do PSD do Rio de Janeiro, explicou o que a motivou a apresentar a proposta.
7: Na verdade, esse projeto surge de uma modinha que apareceu, de que as mulheres tinham que estar no posto de gasolina vestidas de biquíni, como se a pessoa vai pôr gasolina apenas para ver aquelas mulheres seminuas. E isso é um completo absurdo, um desrespeito às mulheres brasileiras, um desrespeito ao corpo, um desrespeito à identidade e muito mais um desrespeito à profissional. Você não está tratando de uma mulher que vai vender o seu corpo. Ela está vendendo um produto e ela não tem que utilizar o seu corpo para isso. É um completo absurdo. É entender que a mulher é um objeto, é tudo que a gente batalha, é o que alimenta essa política do machismo, né? O que alimenta essa visão torpe de que mulher é objeto, e é isso que a gente combate todos os dias. Então não fazia nenhum sentido a gente não ter apresentado esse projeto e eu espero que ele seja aprovado.
6: O texto original proibia qualquer uniforme que expusesse o corpo de forma indevida ou que fosse incompatível com a natureza do trabalho e determinava que as normas internas das empresas sobre uniformes deveriam observar critérios de conforto e respeito à diversidade corporal. Na Comissão de Trabalho, a relatora, a deputada Rogéria Santos, do Republicanos da Bahia, optou por uma redação que retirasse o caráter moralizante da proposta e preservasse a autonomia das empresas na gestão da força de trabalho. A comissão acompanhou a sugestão da relatora. Pelo texto aprovado, o empregador não pode exigir dos empregados o uso de vestimentas incompatíveis com a finalidade da atividade. A proposta aguarda a avaliação da Comissão de Constituição e Justiça. Se aprovada, poderá seguir diretamente ao Senado. Para virar lei, precisa ser aprovada pelos deputados e senadores e depois ser sancionada pela Presidência da República. Da Rádio Câmara de Brasília, Luiz Cláudio Canuto.
3: Segurança Pública.
4: Comissão aprova a realização de campanha contra a divulgação de dados de autor de crimes em escolas. A repórter Maria Neves tem os detalhes.
8: A Comissão de Segurança Pública da Câmara dos Deputados aprovou o projeto que prevê a realização de campanhas de conscientização sobre a divulgação de dados pessoais de autores de homicídios em escolas. Pela proposta, as ações deverão incentivar a cobertura jornalística responsável e ética que priorize o interesse público. O texto original do deputado Dr. Jaziel, do PL do Ceará, proíbe a divulgação de informações como nome e foto do autor de crimes cometidos com o objetivo de provocar terror social ou generalizado. Dr. Jaziel propõe, inclusive, punições para quem incorrer na conduta, mesmo para os meios de comunicação. O relator na Comissão de Segurança Pública, deputado delegado Paulo Bilinski, do PL de São Paulo, no entanto, recomendou a aprovação da versão apresentada pelo relator na Comissão de Comunicação, deputado Kleber Verde, do MDB do Maranhão. Kleber Verde considera que proibir veículos de imprensa de divulgar nomes de pessoas envolvidas em crimes de terrorismo consiste em censura prévia, o que é proibido pela Constituição.
9: Apesar de reconhecermos os nobres desígnios esculpidos na concepção desses projetos de lei, suas concepções materiais violam o comando constitucional que veda a censura prévia, tornando-se incompatíveis com a sistemática do nosso ordenamento constitucional.
8: O projeto que prevê a realização de campanhas de conscientização sobre a divulgação de dados pessoais de autores de homicídios em escolas ainda será analisado pela Comissão de Constituição e Justiça. A proposta também terá de ser votada pelo plenário e, se aprovada, terá de seguir para o Senado. Da Rádio Câmara de Brasília, Maria Neves.
5: Termina agora o Jornal Câmara dos Deputados, produzido pela Rádio Câmara, com trabalhos técnicos de Everson Urani e apresentação de Luciana Vieira e José Carlos Andrade. Uma ótima noite para você.
4: O Jornal Câmara dos Deputados volta amanhã. Fique agora com as notícias do Tribunal de Contas da União.
3: Minuto do TCU.
10: O Tribunal de Contas da União avaliou a atuação do governo federal diante dos apagões de energia em São Paulo. A fiscalização analisou a atuação do Ministério de Minas e Energia e da Agência Nacional de Energia Elétrica no acompanhamento dos serviços da empresa Enel. A concessionária atende mais de 8 milhões de consumidores em 24 municípios, incluindo a capital paulista. O TCU constatou que o tempo médio para restabelecer a energia passa de 10 horas e está acima das médias nacional e estadual. Desde que assumiu a concessão em 2018, a Enel acumulou mais de 320 milhões de reais em penalidades. O contrato termina em 2028. Por isso, o TCU determinou que o Ministério e a Agência Reguladora apresentem em 60 dias cronograma para garantir a continuidade do serviço. Saiba mais em tcu.gov.br.
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9: 10:05.
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0: Boa noite, segunda-feira, dia 5 de outubro, estamos chegando.
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0: E aí, como que tá você? Como é que tá a sua segunda-feira? Como é que começou a sua semana depois das eleições 2026, primeiro turno, né? No Mato Grosso do Sul acabou. O governador Eduardo. O Riddle foi reeleito aí no primeiro turno com mais de 67% dos votos, né? Eduardo Riddle conseguiu aí se reeleger. E aí ficou pro segundo turno os presidenciáveis. Pois é, Flávio Bolsonaro contra o presidente atual, o Lula, que tá tentando a reeleição aí, tá certo? Dia 25 termina tudo essa parada aí, né? E aí, a partir de agora tem o Pai Vendo Rádio pra te fazer companhia até meia-noite, trazendo muita música boa, trazendo alegria e informação nessa noite gostosa de segunda-feira, comecinho de semana. Eita, semana que começou com chuva daquele jeito, né? Choveu hoje, que eu vou falar um trem pra você, viu? Encheu o rio tão do jeito, eu vou falar um trem pra você. Chegou lá na escada. E o rio encheu aí, inclusive dentro do barco, encheu também. Se a gente não corre lá pra socorrer, afoga o bichinho. E a partir de agora você participa com Wesley Paiva através do nosso Top Zap, o 992188550. Participa aí, manda o seu recado, seu pedido musical aqui pro Wesley Paiva. Vamos começar sorteando o Pix 88,90 pra você nessa segunda-feira, tá bom? Começo de semana, semana chuvosa. Um Pix de 88,90 pra começar bem a semana. É só participar, pedir a sua música, mandar o seu recado, seu alô e pronto, você já tá participando, tá combinado? 992188550. Tamo chegando.
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0: Vamos começar assim a nossa pegada de hoje aqui, ó. Desse jeito, Paivinha. Você tá doido, hein? Zezé de Camargo do Céu. Toma juiz. Bora. Vamos junto misturado nessa noite gostosa. Comecei de semana, começo de mês de outubro. Bora, meninos e meninas, senhoras e senhores. Pode aumentar o som do seu rádio aí.

0: Zezé Luciano começando muito bem o Pit Boys.
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0: Vamos junto, misturado até meia-noite, só as melhores. Boa segunda-feira, excelente semana para você.

0: Ed Alexandre aqui no seu fim de noite. Basta um telefonar. E aí, como é que você tá? Alô especial pra Rosimeire, curtindo a nossa programação da capital Campo Grande. Boa noite pra você. Como é que você tá? Mandar um alô especial aqui também pra Jocilene Ajô. O Sandro e a Débora, Jocilene, o Sandro e Débora curtindo a nossa programação, tá na sintonia, boa noite, boa segunda-feira, ótima semana pra vocês, tá bom, Jô? Tá bom, Sandro? Tá bom, Débora? Obrigado pela audiência, pela companhia. Tem a participação aqui da Maria do Carmo, já chegou cedo, né, Maria do Carmo? Ela que chega lá pertinho da meia-noite, manda aquele boa noite pra ir dormir. Será que você vai dormir mais cedo hoje? A Marta tá curtindo a nossa programação no bairro Estrela do Sul. Oi, Marta, boa noite. Obrigado já pela sua companhia aí.
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passarinhos fechando a nossa primeira sequência musical aqui no seu fim de noite. É segundona, começo da semana. Vai via do rádio com você até meia-noite, né? Começando muito bem esse último programa da segunda-feira. Você tá louco? E aí, qual que você quer ouvir? É só pedir aqui pro Wesley Paiva através do 99218-8550. Manda aí, manda aí. Tá chegando o nosso break, já eu volto.

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8: 10:24.
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8: 10:24.
11: Bora já de volta aqui na Rede Top FM. Esse é o seu fim de noite. Eu sou Wesley Paiva com você até meia-noite. Muita música boa aqui pra você, né? 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Pode aumentar o som do seu rádio. A música tá de volta.
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0: indo embora. De Paulo e Paulino aqui na programação mais gostosa da sua noite. É o fim de noite com o Pai Vindo Rádio até meia-noite. E aí, como é que você tá? Alô especial aqui pro Francisco Duarte, curtindo a nossa programação. Fala, Francisco. Grande abraço pra você. A Marta Santos tá acompanhando a nossa programação aqui no Estrela do Sul. Oi, Marta. Derley, curtindo a programação em Glória de Dourados. Fala, Derley. Será que é o Derley daquela dupla Derley e Dorivan? Abraço aí pra todo mundo de Glória de Dourados. Tamo junto, misturado. Boa noite, tá bom? Bora que bora. Deixa eu ver quem mais. Boa noite, Wesley Paiva. Que seleção maravilhosa. Tô na top. Cidinha do Monte Líbano. Oi, Cidinha. Aparecida, curtindo a nossa programação nessa noite especial de segunda-feira, dia 5 de outubro. Valeu, tamo junto, misturado, tá bom? Obrigado pela audiência. Tem também a participação aqui de quem? Da Antônia Aquino. Oi, Antônia. Tá curtindo a nossa programação aqui em Jatei. Antônia tá pedindo uma música do Milionário Zé Rico, uma das antigas. Grande abraço. Valeu, Antônia. Tamo junto, misturado. Tá bom, menina?
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0: Vê se serve essa, dona Antônia. As gargantas de ouro do Brasil. Quem disse que esqueci? Especial pro Felipe. O Carlão tá curtindo a nossa programação também. Fala, Carlão. Lá no Tijuca.

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8: 10:45.

0: Edson e Hudson, você é tudo que preciso. Atendendo o pedido musical da Cidinha, curtindo a nossa programação, ligada aqui na Rede Top FM nessa noite gostosa de segunda-feira. Agradecendo aí a audiência e companhia, tamo junto e misturado. É sempre muito bom estar com você, né? Vamos que vamos. Alô, Cidinha, obrigado você, tá bom? Tamo junto e misturado. Vamos que vamos. Tem a participação do Agenor. Boa noite pra você, obrigado pela sua audiência, obrigado pela companhia. Natanael tá acompanhando a nossa programação, né? Eduardo Elias Aran tá trabalhando no posto de gasolina, Eduardo Elias Aran. Aí sim, meu jovem, obrigado pela audiência, pela sua companhia também, tá bom? Vamos que vamos, tamo junto e misturado. Vou dar um alô especial pra Bárbara, ótima noite pra você. Tudo bem? Como é que tá a sua segunda-feira? Como é que tá a sua semana? Um excelente mês de outubro, tá bom, Bárbara? Bora nessa? Ela pediu a música Mil Corações, oferecendo pro namorado Ronaldo. Então tá falado.
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0: Alô, Ronaldo! Essa é da

0: Saudações, Jean Giovanni. Fechando mais uma sequência musical aqui no seu fim de noite desta segunda-feira. Boa noite, pai Vinha, que é a Elisângela de Camapuã. Quero ouvir a música do Nando Moreno e desejar uma ótima, um ótimo fim de noite pra você. Tô feliz, tô na top. Ótima noite pra você, tá bom, Elisângela? Obrigado pela audiência, pela companhia, toda a galera de Camapuã, Mato Grosso do Sul, a capital do bezerro de qualidade, sempre interagindo e participando aqui com Wesley Paiva, né? Tem participação de áudio, quem fala?
1: Oi, pai Vinha, boa noite. Aqui é o João Carlos aqui do Monte Alegre.
0: Fala, João.
1: Toca qualquer um do Rick Renner aí, tem uma boa noite aí.
0: Valeu, meu jovem. Rick Renner, pedido musical aqui do meu amigo João Carlos, daqui a pouquinho eu atendo, né? Então, gente, tá chegando a hora, próximo sábado, dia 9, próximo sabadão, dia 9 na Colônia Paraguaia, tem Renan e Raí tocando os grandes sucessos, showzaço nacional. Você é nosso convidado, viu? Pai Vinha do rádio, toda a equipe da Rede Top FM presente lá na Colônia Paraguaia, showzaço. Vou dar uma alô especial aqui pro Cacá. Fala, Cacá, você tá bom, meu jovem? Grande abraço pra você. Alô especial também pro Giancarlo, galera que tá realizando esse mega evento aí na Colônia Paraguaia, né? Tamo junto. Bora pra cima. Vou dar uma alô especial aqui pra Rafaela, chegando, oi Rafaela. Tá dizendo assim, olha, onde eu acompanhei parte da programação aí da Rede Top FM, quero parabenizar toda a equipe da Top FM pelo belíssimo trabalho realizado ontem na cobertura das eleições, primeiro turno 2026. Valeu, Rafaela, muito obrigado você pela companhia, né? Tivemos aqui também fazendo parte dessa bancada maravilhosa das 3 da tarde até as 20 horas, onde encerramos aí, né? Dando os resultados finais e tudo mais. Um trabalho sensacional aí. Parabéns ao nosso diretor Tony Bueno pela realização desse evento. Um evento que não é fácil de fazer, não, viu, gente? Cobertura de eleição em tempo real, das 6 da manhã até as 8 da noite. Uma cobertura fantástica aí, com muitas participações de várias partes do estado de Mato Grosso do Sul, Terenos, Aquidauana, Corumbá, Três Lagoas, rapaziada de Rochedo, muita gente participou aqui de várias partes do estado de Mato Grosso do Sul, colocando a galera de todo o estado para ficar sabendo das informações que rolou ontem nas eleições, primeiro turno 2026. Coisa linda. É isso. Parabéns, Tony! Vamos lá, né? Vamos ao segundo turno agora. No estado acabou, né? No estado, Eduardo Riedel se consolidou aí no primeiro turno como reeleito o governador do estado de Mato Grosso do Sul para mais 4 anos, começando a partir de 27. De 27 a 30. Isso, também conhecemos os deputados estaduais, federais, senadores, e aí ficou pro segundo turno o Flávio Bolsonaro e o Lula para disputa de segundo turno aí para presidente da República pelos próximos 4 anos também. É

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5: 11:03.
6: Aqui, bora. Alô, Natal, boa noite pra você. Grande natalino. Na audiência, tá em Cidrolândia, rapaz. Boa noite.

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1: Só as melhores tocam aqui na rede Top FM. E claro, você pode participar e interagir através do 992188550. Vai vir, tá aqui, tá meia-noite.

fechando mais uma sequência musical aqui no seu fim de noite. Eita, coisa gostosa. Programa só com aquelas modas que você merece ouvir, né? Tamo junto e misturado. Bora que bora, senhoras e senhores. Tá chegando mais um break aqui na parada. Já é volta.

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11: 11:23.

0: não cuidou, Fred e Fabrício. Não cuidou, dançou, né?
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0: Você tá doido. Bora, senhoras e senhores, realizar o sorteio aqui do Pix. Galera que participou, interagiu, muito obrigado pela audiência, pela companhia. Bora direto fazer o sorteio, né? É Pix de 88,90 pra sair agora aqui na parada. Bora lá. Agradecendo aí a segunda-feira a sua companhia. A audiência, já estamos para entrar aqui nos últimos 30 minutos. Já é praticamente reta final aqui do fim de noite, né? Bora! Deixa eu mandar um alô especial pro Fred antes aqui, né? Tá curtindo a nossa programação no bairro Tarumã, oferecendo a programação aí pra Kelly. Valeu, Fred, valeu, Kelly. Tamo junto. Bora lá, meninos e meninas, senhoras e senhores, pra realizar o sorteio Rapidex, pra gente tocar mais moda. Atenção, atenção, final do telefone 3020, final do telefone 3020, parece telefone de táxi aí, né? 3020, atenção, Rafaela. Ô, Rafa, parabéns, patrão, Pix 88,90. Amanhã, a partir aí das 8 horas, a nossa equipe já entra em contato para realizar o pagamento para você, Rafa. 3020 é o final do telefone, Rafaela. Patrão, Pix de 88,90 aqui do seu fim de noite. Bora, senhor.

0: 11:35 separados aqui no seu fim de noite. Bora que bora, senhoras e senhores. Boa noite pra você curtindo a nossa programação nessa noite gostosa de segunda-feira.
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0: Bora.

Vai, aí, fechando a nossa penúltima sequência musical aqui no seu fim de noite, nesta segunda-feira gostosa. Agradecendo todos que participaram e interagiu aqui com Wesley Paiva. Muito obrigado pela companhia, pela audiência. Aqui os últimos recados pra gente fechar. O Luiz Silva tá curtindo a programação no Aero Rancho. Boa noite pra você. Adriana Silva tá curtindo a programação no Monte Líbano. Oi, Adriana, boa noite pra você. O João Machado curtindo a programação aqui no Nova Lima. Alô pra todo mundo do Nova Lima, Vida Nova, essa grande região aí, né? Rapaziada do Anash, tá todo mundo curtindo a nossa programação também. Era o Rancho, Paulo. Fala, Paulo. Você tá bom, cara? Agradeço também a participação aqui da Magda. Oi, Magda. Tudo bem? Você é aquela Magda aí daquele programa que passava na Rede Globo? Ah, meu Deus do céu. Não vou nem falar, né? Aquele programa, acho que se tivesse hoje... Como é que era o nome daquele programa? Deixa eu ver se eu lembro. Sai de baixo. Lembrei. Aquele programa lá, acho que se fosse hoje, não podia ter mais, né? E tinha algumas coisas lá que hoje é meio que crime você fazer. Como é que era o nome do marido da Magda? O Caco? O Caco Antibes? Eita, saudade daquele tempo lá, né? Mas alguns programas antigamente, você imagina só um programa aí nas atualidades de hoje, não aconteceria mais aquele, como é que era aquele nome daquele programa também lá, Planeta? Esqueci, tem muitos programas aí que não tava no ar mais, nem a pau, Juvenal. Os Trapalhões, nenhum desses aí tava no ar mais, né? Pois é.

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6: 11:42.
7: Forte abraço e até amanhã.
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7: Cezé e Luciano, não tenha dúvida, é uma das últimas de hoje. Lindíssima essa canção. Valeu.

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4: Meia-noite e um.
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conheces o meu assentar e o meu levantar. De longe entendes o meu pensamento. Esquadrinhas o meu andar e o meu deitar. Conheces todos os meus caminhos. Sem que haja uma palavra na minha língua. Ó Senhor, tudo conheces. Tu me cercaste em volta. Puseste sobre mim a tua mão. Tal conhecimento é maravilhoso demais para mim. Elevado demais para que possa atingir. Para onde me irei do teu espírito? Para onde fugirei da tua face? Se subir ao céu, tu aí estás. Se fizer nas profundezas a minha cama,

se habitar nas extremidades do mar. Ainda ali a tua mão me guiará. E a tua destra me susterá. De certo que as trevas me encobrirão, e a noite será luz ao redor de mim. Nem ainda as trevas são escuras para ti. A noite resplandece como o dia, pois as trevas e a luz são para ti, ó Deus, a mesma coisa. Pois criaste o meu interior desde o ventre da minha mãe. Eu te louvo, porque de um modo maravilhoso fui formado. Maravilhosas são as tuas obras e a minha.

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2: 2 horas.
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0: estamos chegando.
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0: Ô, compadre, comadre, estamos chegando aqui no Clube do Caipirão, defendendo as tradições culturais de nossa terra com grandes sucessos do nosso cancioneiro. Muita música, alegria pra você, que é o melhor ouvinte do mundo. Vamos que vamos!
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0: A sonoplastia do meu irmão, companheiro Zé Luquinha, assessoria e produção da dona Juju. Juntos nós vamos reviver um passado tão vivo e presente na história e na memória de cada um de nós amantes da música sertaneja. Com a proteção de Deus, estamos chegando!

0: do Caipirão, despertando você para mais um dia. Opa, que maravilha! Mais uma vez, seja muito bem-vindo, compadre, bem-vinda, compadre, ao nosso Clube do Caipirão, edição especial sempre junto com você. A Juju já foi ajeitar um cafezinho pra nós, o Luquinha tá ali separando mais umas modas, e nós vamos juntos recordando os grandes momentos da nossa música sertaneja, e a moda por aqui não para.
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0: Agora vamos ouvir a primeira história de traição da música sertaneja com Raul Torres e Florencio Cabocla Tereza.
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0: 12:20.
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2: É o nosso Clube do Caipirão aqui na Top FM, rede Top FM de rádio, para todo o nosso Mato Grosso do Sul, direto de Campo Grande, a capital morena, em 88,9, para a região de Camapuã, em 90,9, e em Caracol, 102,3. É o Clube do Caipirão aqui na Top. 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
2: É o Clube do Caipirão, defendendo a viola caipira, as tradições de nossa terra. Bom dia pra você que tá chegando agora, você que já vem com a gente, seja muito bem-vindo. Tem muita moda boa pra gente ouvir.
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2: Agora no jeito, Delei e Dorivan, Vaca Estrela e Boi Fubá.

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2: Valeu, Wilson Sartori, pelas dicas. É isso aí, vamos cuidar do meio em que vivemos, vamos cuidar do nosso meio ambiente.
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2: 2:36.
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2: A barranca do dia já vai se aprumando. É final de madrugada aqui no Mato Grosso do Sul. Só alegria com o nosso Clube do Caipirão aqui na Top FM. 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
2: Já estamos de volta com o Clube do Caipirão, maior programa sertanejo raiz do rádio.
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2: Agora vamos ouvir a Pombinha Mensageira, grande sucesso de Belmonte e Amaraí.

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3: 2:56.
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5: Ó, nós outra vez aqui defendendo a viola caipira, as tradições de nossa terra aqui no Clube do Caipirão. É só modão.
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5: No jeito pingo d'água com Raul Torres e Florencio Classiqueira, hein?

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1: Muito bem, tá na hora de tomar um cafezão, hein? Cafezão cabeceira, adoçado com rapadura. Aí, a Juju caprichou no café hoje aqui pra gente. E você já tomou um café com rapadura? 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
1: Agora, junto com a FAESP, Federação da Agricultura e Pecuária do Estado de São Paulo, Senar, Serviço Nacional de Aprendizagem Rural e sindicatos rurais, deixando você logo cedo muito bem informado. A produtividade da laranja no cinturão citrícola de São Paulo e Triângulo Sudeste de Minas Gerais deve recuar de 809 para 719 caixas por hectare. Entre os fatores estão a menor quantidade de frutos por planta, a queda prematura, as condições climáticas observadas nas diferentes regiões e os efeitos acumulados de problemas fitossanitários, como greening e cancro citro. A taxa da queda prematura dos frutos está estimada em 24,1%, avanço de 1,3 pontos percentuais ante a estimativa realizada em maio deste ano. As chuvas registradas entre maio e agosto também influenciaram no andamento da safra. A colheita ocorre em ritmo mais lento, com a permanência dos frutos nas plantas para aguardar o ponto adequado de maturação e favorecer a quantidade de suco. Para mais informações, boletins e outros dados do Agro Paulista, visite o site faespsenar.com.br. É o informativo do Agro, junto com a Faesp, Senar e sindicatos rurais, deixando você logo cedo muito bem informado aqui no Clube do Caipirão.
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1: Uma pausa para o break, eu vou ali e já volto.
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0: Como é bom estar contigo em mais um amanhecer do nosso interior, aqui no Clube do Caipirão, abrindo o baú da música sertaneja.
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0: Abrindo o baú com o Dulce de Ema, mais uma lição.

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2: Aqui a moda não para, é uma na sequência da outra. Toca mais uma, companheiro.

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2: Trio Parada Dura, Creone, Barreirito e Mangabinha, a história do Boi Tufão, gravação de 1980.

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0: É o Clube do Caipirão pelo rádio, pela internet. O negócio é defender as tradições de nossa terra com as músicas que marcaram época. Bom dia!
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0: E agora vamos ouvir com Roberto e Meirinho, Lagrimas.

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4: 3:45.
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3: Você está pronto para colher o que pediu? Pense que a colheita não é só receber, é também sustentar. Muita gente quer fruto, mas não quer responsabilidade. Saiba que o cérebro se empolga com a conquista, mas pode perder o equilíbrio se não tiver a sua base bem estruturada. Na fé, Deus te dá, mas também te prepara. Hoje pergunte: eu tenho pilares para sustentar a minha colheita? Se não tiver, fortaleça agora com disciplina, humildade e gratidão. Colher é celebrar, mas também é manter o caráter.
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1: 3:55.
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0: Valeu, Goiânia! Cê tá doido? Cê é pão de Igor e Gilmar.
1: Obrigado, gente.
0: Cê tá doido pra fazer.
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0: Guilherme, Júlio César, Luan Pereira.
1: Valeu.
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0: 4:16.
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2: 4:17.

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2: 4:39.
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1: 4:39.

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0: Bom dia, Bocão.
1: Bom dia, João Bosco.
0: Você sabe falar inglês, né, Bocão?
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0: Como é que é?
1: I love you.

0: 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E o fogão já tá chegando, fogão.
1: E aqui também, João.
0: Ai, ai, ai, que bom. Chegou.
1: Ô, João Bosco.
0: Oi.
1: Ela tava sumida, mas apareceu, viu?
0: Ah, é?
1: Ela tava viajando pros Estados Unidos.
0: A onça? Aquela onça no posto da... eu tô com as onças sumidas. Eu tinha umas onças no bolso, Bogão. Sumiu as onças. Quem que tava sumido aí, Bogão?

0: Maurício, qualquer hora eu vou aí, tá?
1: Agora eu vou dançar até o amanhã.
0: Falaram aqui que eu sou o guri do rádio. Ô Malu! Bom dia, Malu! Ela pôs aqui, meu guri! Uma coisa boa é ser guri, né? Guri é guri, né, Bogão?
2: É.
0: Guri. Guri, você já viu como é que é, né? Melhor coisa é ser guri, maluco.

que eu sou o Constantino, de Ribas do Rio Pardo. Sou fã do seu programa. De manhã cedo levanto e já faço meu chimarrão e escuto você. Ô Constantino, você levanta e não toma banho.

0: Bom dia, João Bosco. Bom dia, bom dia.
1: Bom dia.
0: Meu Carlos aqui do Monte Castelo. Coloca o emissor aqui do Pix aí, irmão.
1: Legal, velho.
0: Obrigado. Bom dia.
1: Bom dia, eu sou o maior colocador que tem aqui nessa rádio. Sou eu mesmo aqui. Vamos lá.

meu compadre Rodolfo. Rapaz, eu tô com uma saudade de você, hein, Rodolfo? Rodolfo? Cadê você, Rodolfo? O Rodolfo mandou uma mensagem aqui, disse que escuta todo dia o nosso programa junto com a esposa dele, a Eri.

0: Rodolfo, tô com saudade de você, Rodolfo. Tá bom? Ô, Rodolfo, Rodolfo é filho de um grande amigo nosso, já falecido, seu Luiz. Foi meu vizinho muitos anos. Abraço, Rodolfo. Abraço, Érica.
1: Ramão, café e vinho.
0: Ah, obrigado.
1: Top SM.
0: Obrigado.
1: Uma abração pra nós na condição civil aí, João.
0: Oh, beleza.
1: Bom dia.
0: Bom dia.
1: Feliz terça-feira pra nós aí.
0: Sim.
1: Tá difícil pra trabalhar, hein?
0: Muita chuva, mas tá bom. Boa, né?
1: Você sabe o que faz. Tchau, moleque.
0: Tchau. Obrigado. Ramão, Jardim Centenário. É da construção civil, né? Cara das mãos calejadas. Meus amigos da construção civil, aqui um abraço pro João Bosco aqui. Seu amigo do peito. Tá difícil, né? Chovendo. Fazer o que? Faz parte, né? Pessoal da construção civil enfrenta tudo aí até a chuva, mas na chuva tem que dar uma parada, né? Fazer o que, né, Bocão? Fazer o que? O que você quer, Bocão? Fala pra mim. Fala pra cima, roda.
2: Essa é a nossa linda
0: rede. Um alô pro Serginho do Fumo. Ô, Serginho do Fumo, do Mercadão. Um abraço pra você, Serginho do Fumo.

0: Vamos!
1: Oi!
0: Antônia de Jateí!
1: Como é que é, velho?
0: Antônia de Jateí!
1: Antônio!
0: Antônia!
1: Antônia!
0: De Jateí!
1: Não é Antônio, não, é Antônia!
0: Antônia!
1: Alô, Antônia!

dia, minhas amigas, meus amores do rádio. Bom dia, meus amigos trabalhadores.

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3: 5:22.

0: quando apaixona, apaixona mesmo. Eu acho que nós é assim. Quando nós apaixona, nós chora, nós bebe, nós vira um trem. Vamos!
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0: 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Bom dia, guardas noturnos, seguranças da noite.

você. Minha amiga, eu também vou falar uma coisa pra você. Tudo que a gente vê, tá entendendo? Olha aqui o que, o seu comunicador João Bosco tá falando pra você. Tudo que a gente vê, não é. Tudo é vaidade debaixo do sol. O mundo vive de aparências. Tá entendendo?

0: E eu quero pedir uma música aí. Sim. Pra uma da Roberta Miranda, que essa mulher é de arrebentar. Tô desde as 4 já ligada aqui na Top, esperando o programa começar.
1: Obrigado, meu amor.
0: Escuta aí a música que vem tirando.
1: Obrigado, olha aí, ó. Isso aí dá uma emoção que eu vou falar, viu? Você escutou o que ela falou, Lucão?
2: Eu ouço.
1: O que que ela falou, Lucão?
2: Não tá ligado desde as 4.
1: Não, ela tava esperando, rapaz. Ela tava acordada desde as 4 esperando o nosso programa, Lucão. É, Bocão, você não presta atenção nas conversas, não, Bocão? Não, oh, meu Deus. Ô, Bocão.
2: Oi.
1: Você continua apaixonado por aquela baixinha ou não?
2: Não, tô de boa.
1: Ah, tá de boa?
2: Tô de boa.
1: Mas quer dizer, quando você tava apaixonado pela baixinha, você não tava de boa? Você tava de boa. Você falava pra mim, ai, João Bosco, eu amo aquela mulher. Lembra que você falava pra mim?
3: Papai!
1: Agora você. Tô de boa.
3: Tô
1: de boa. Ai, meu Deus. Ô, Bocão.
2: Oi.
1: Vamos mandar um alô lá pra Cidrolândia. Pra aquele nosso amigo lá. O Rodrigo, né?
2: Sim.
1: É o Rodrigo, rapaz. O Rodrigo é meu fã. Ô, Rodrigo. É Rodrigo do quê mesmo? Que eu não tô lembrado agora. Mas é o Rodrigo lá de Cidrolândia. Ô, Rodrigo. Bom dia, Rodrigo. E todo o meu povo de Cidrolândia. Tem gente aí, Bocão, e eu acho que é homem. Vamos ver.
4: Não adianta pegar.
5: Bom dia, João Bosco Medeiro, bom dia, Bocão. Bom dia a todos os tops ouvintes do Alto Astral. Sou Agenor de Grande Sou da comunidade negra de São Benedito, Tcherreco. Estou aqui no Jardim Centro-Oeste, tomando chimarrão e curtindo o Alto Astral.
1: Beleza.
5: Estou feliz, estou na top. Se vocês puderem falar pra nós a música Frio da Madrugada com Rio Negro e Solimões.
1: Legal. Isso
5: pra toda a galera que tá em sintonia. Estou feliz, estou na top. Pizza na top. Me próximo sorteio, João Bosco.
1: Obrigado, meu amigo.
5: Tenham uma terça.

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Sua amizade, pode crer, é bom demais. 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
4: 5:41.
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0: muito obrigado, meus amigos trabalhadores que levantam bem cedinho, assim como nós aqui, né, Bocão? Graças a Deus, para fazer o nosso trabalho de comunicação ao lado dessa massa populacional tão grande de uma cidade morena de praticamente 1 milhão de habitantes. Nosso povo trabalhador, a partir das 3:30, 4 horas da manhã, já levantando, já se arrumando para enfrentar mais um dia de trabalho, e nós aqui ao lado de vocês, desejando que tudo dê certo, com saúde, com amor, com pegada boa, né? 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Liga pra mim, fala comigo. Esse programa aqui, vou falar uma coisa, esse programa tem de tudo, graças a Deus, e ele é todo seu. Esse programa, ele é feito com muito carinho, com muita dedicação. Nós somos profissionais da comunicação falada, estamos à frente desse amigo aqui, ó. Não tem esse amigo aqui, que é o microfone? Nós estamos bem na frente dele, atravessando décadas, ao lado deste público maravilhoso, que nunca nos abandonou. E agora, bem de manhã, gostoso com vocês aqui nessa manhã linda. 992188550. Liga pra mim, fala comigo, pode falar o que você quiser. Você pede sua música, fala de onde você está. Põe a voz bem forte, viu? Põe a voz bem forte. Ô João Bosco, eu tô aqui, tô feliz, tô na top, tô ouvindo o seu programa. Aê! Prêmios, deu Pix Top de R$88,90, é dinheiro na conta. 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
1: Hoje o meu telefone.
2: Ô João Bosco.
0: Oi, Bocão.
2: Andressa Vitória na sintonia Piratininga, viu?
0: Andressa. Nome bonito, né? Andressa Vitória da Piratininga.

0: falou assim que o coração dele não aguenta de tanta emoção de alto astral.
1: Ai, ai, ai, que bom, meu amigo.

0: Mariló.
1: Ah.
0: Chamado Só Lembranças.
1: Só lembra, boa, boa essa música.
0: Ela é maravilhosa. Começar o dia, ó, top, top.
1: Legal. Você é linda. Vem. Vem comigo. Alô, Arlindo Florentino.

0: O João Bosco, bom dia, Bocão, aqui é o Zé Carlos.
1: Oi, Zé Carlos.
0: Ô, João Bosco, você acha que o Bocão esqueceu a baixinha com essa música aí? É, é da música que ele colocou.
1: Ai, ai, ai, tá vendo, Bocão? Eu acho que você esqueceu sim, viu? Essa aí vai também, essa música aí vai pro meu primo, João Medeiros Diniz. Ele é baileiro, velho. Ele e a velhinha, a esposa dele.

0: Chegou a hora.
1: Relógio marcando. 5 já, velho. My God, 5:56.

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Vamos pro chuveiro, morena, vamos pro chuveiro, meu amigo. Tem um cara aqui, velho, lá de Brasília.

0: cara de Brasília aqui, velho. Pera aí.
1: João Bosco, estou aqui em Brasília, Francisco Maciel, direto de Brasília, ouvindo a rádio mais top do mundo. Manda a música aí, da Eloanança, Braba do Tambor.
0: Valeu, é o Francisco, ô Chico, aí em Brasília, um abraço pra você, meu amigo Francisco, muito obrigado, velho. Ô louco, vamos lá.
2: Coisinha bonita, minha.
0: Liga pra mim, fala comigo, 992188550. Dá tempo de pôr um ouvido no ar aí ainda, Bocão, antes do break? Dá tempo ou não dá tempo? Dá tempo? Então vai, eu acho que é mulher. Vamos ver.
3: Bom dia, João Bosco. Bom dia, Bocão.
0: Perdi.
3: Bom trabalho pra você aí, João Bosco. Bom trabalho pra você aí, Bocão. Ah, graças a Deus, protegendo vocês todo mal.
0: Obrigado,
3: toda a família de vocês. Protegendo eu todo mal e toda a minha família. João Bosco. Tô feliz, tô na top.
0: Obrigado, agora.
3: Agora nós nos sorteamos, se for sortear, Carlos Alberto Carneiro Felício, da Mata de Jacinto.
0: Carlos Alberto.
3: Toca uma música aí do Teodoro Sampaio, qualquer um deles.
0: Legal, obrigado. Nada, meu amigo Carlos Alberto. Agora eu vou acertar, dá tempo? Não dá tempo. Senão eu ia acertar, eu ia falar que é mulher agora. Eu ia falar que é mulher que tá aí, mas não dá tempo. Depois vem. Depois vem. Break na

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0: agora eu vou acertar, velho. É mulher que tem aí. Duvida?
1: Duvido.
0: Vamos apostar uma onça?
1: Agora?
0: Agora, eu aposto uma onça. É mulher, quer ver? Vamos ver. Ué?
1: Eleandro e Valério. Celina Jalade.
0: É homem ou é mulher?
1: Eleandro e Valério dos Santos.
0: Fala devagar, velho.
1: Eleandro e Valério dos Santos.
0: Eleandro.
1: Eleandre.
0: Ah, então é mulher. Eleandro, é homem ou é mulher? Você aí, Eleandro, eu acho que é mulher. Ganhei. Fala pra mim aí. Eu ganhei a onça ou não ganhei a onça? Fala comigo.
1: Gilson Ramos, JTI.
0: Alô, JTI.
1: Gilson Ramos.
0: Alô, JTI. Longe na distância, porém perto do coração, meu amigo.
2: Alô, Bocão, alô, João Bosco de Medeiros, bom dia, aqui é o Zé da Bike.
0: Zé da Bike?
2: Nós aí, a morada do Capial, essa moda é do caboclo sertanejo.
0: Ô, Zé da Bike, vambora. Quanto mais você me
3: 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Bom dia, João Bosco, bom dia, Bocão. Aqui é o Jair Fachaca, da Sala de Milha. Foi eu do sorteio aí, e se puder tocar pra nós, de corações com o Jair Javé.

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1: 6:22.

banha, roupa, tira roupa. Por falar em roupa, bom dia pra você que tá passando roupa aí. São 6:26. Tira roupa, que eu vou ajudar. Ô, Arilene. Arilene. Vai chover. Você passou roupa também hoje cedo pra vir pra cá, Arilene? Ah, passou ontem? Ah, então tá bom. Bom dia, Estânia. Já levantou, Estânia? Um abraço pra você, Estânia. Aí. Vambora.

0: dia Bocano.
1: Aham.
0: Uhum. Tenhamos uma terça-feira abençoada.
1: Obrigado. Obrigado.
0: Toca pra nós.
1: Uhum.
0: Frente a frente.
1: Frente
0: a Matias.
1: Frente a frente, Mato Grosso.
0: Pois, vamos dar uma mudada, né?
1: Uhum.
0: O Pablo da Rocha com Mega Sena. Bom dia a todos.

0: conosco aqui, Isabel, uma frente aplicativo.
1: Oi, Beth.
0: Uma terça-feira abençoada para nós. Estou feliz, estou na top.
1: Obrigado, Beth. Põe mais um aí, Bocão. Vamos ver. Para Madre Maior. 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
2: Uma dose de sal.
1: É a Maria.
3: Oi, buenos dias, João Gosto.
1: Buenos dias.
3: Estamos tomando um café.
1: Aham.
3: Com tortilha.
1: Café com tortilha.
3: E hoje queremos trabalhar porque o tempo parou, la lluvia.
1: Aham.
3: E não vamos trabalhar já hoje.
1: Ah, não, vamos não. Vamos ficar deitado.
3: Nada para hacer. Hoy vamos a trabajar ya.
1: Hoy no, vamos a trabajar. Vamos a pegar deitado.
3: Bueno, ya a la creación para los animales.
1: Sí, gracias.
3: Gracias a tu programa.
1: Muchas
3: excelente
1: gracias.
3: Suerte.
1: Obrigado.
3: Y adelante.
1: Oh, meu amigo, como é que é o nome desse cara aí? Vem pra mim aí, é Paraguai, rapaz.
4: É o Andres.
1: Como?
4: Andres.
1: Ah, é Andrés. Andres ou Andrés, né?
4: Andres.
1: Andres, deve ser Andres, Andrés, né, Bocão? Muitas graças, meu amigo paraguaio. Você vai bater no meu show. Aê, meu abraço pra
5: todo mundo. Bom dia, irmão Bosque, que é o Andrés, motorista de aplicativo. Coloca no sorteio dos prêmios aí, João Bosco. Tô precisando de um pique se tiver, hein? Positiva.
1: Obrigado.
5: Tô feliz, tô na top.
1: Obrigado. Eu tava dizendo o seguinte: um abraço pra toda a colônia paraguaia. Todos os descendentes paraguaios. Alô, Vila Popular! Vila Carvalho, tem muito paraguaio por lá. Tem mais um aí, põe mais um aí, Bocão, vamos ver.
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7: Bom dia, João Bosco. Aqui é a Genesi de Camapuã.
1: Oi,
7: eu
1: bem.
7: Gostaria de ver a música com o Daniel, João Paulo Daniel, menino da porteira. Conheço pra todos os de Camapuã, minha família lá Botizal, né? Quando eu gostar da música, mesmo Deus, que já tenho até já foi com Deus, semana chuvosa, né? Que Deus abençoe a nossa terça-feira. Se tiver sorteio, se também sorteio. Ah. Muito obrigado, bom dia pra você também.
1: Obrigado, minha querida. Um abraço pra Camapuã. Maria Aparecida, Vila Sobrinho. Foi o sobrenome, minha querida, pra você entrar no sorteio. João Bosco, todo dia cedo tô com você. Obrigado, Maria Aparecida. Você faz parte do meu show. Bom dia a todas as enfermeiras, enfermeiros, médicos.

0: você cada vez mais simpática, mais bonita e mais competente. O que você quer, Bocão?
1: Eu quero que a Bruna conte uma fofoca aqui também, né?
0: A Bruna não é de fofoca.
1: Ela é de
0: pra
1: fofoca.
0: Pra começar, tá entendendo?
1: Ela é de
0: fofoca. Ah, não é não.
1: Então não vou falar
0: a Bruna,
1: mais.
0: Você é.
1: Ela entendeu.
0: Você é de
1: ela
0: fofoca.
1: Entendeu.
0: A Bruna não é não. Não vem não.
1: Ela entendeu.
0: Bora, bora.
1: Não, não podemos falar mais fofoca.
0: Junta você com Potência. Aí sim. Aí são dois fofoqueiros, você e o Potência. Vamos.
1: Ô,
0: olha, quem que tá aí?
1: É o Geraldo.

0: também via.coluna. Alô, Geraldo, bom dia.
1: Bom dia, João Bosco, bom dia, Bocão. Uma terça-feira abençoada para todos nós. Parabéns pela audiência. Que rádio maravilhosa, né? Sempre falo, a gente fala, faz aquilo com amor e carinho, não tem por que dar errado. E as propagandas na rádio nunca foram mais as mesmas depois que vocês iniciaram com 88,9. Que audiência maravilhosa, que trabalho feito com amor e carinho, né? Essa da política agora, eu acompanhei todos os dias. Que trabalho excepcional. E agora no final fechou com chave de ouro. O trabalho de vocês, a gente tem observado que é feito com amor e carinho mesmo. Isso é muito lindo. Parabéns. Um forte abraço a todos.
0: Muito obrigado.
1: Pega pra nós aí. Chapeludo.
0: Ah, essa é
1: Geraldo, nada melhor.
0: Legal. Geraldo, muito obrigado pelas palavras. Nós não merecemos tanto, não. Obrigado. Daqui a pouquinho vai sair sua música. Vambora.
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6: 6:43.

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0: Diogão.
1: Oi, João Bosco.
2: Ela gosta demais.
0: Quem ganhou o Pix Stop de R$88,90?
1: Foi Elaine Guzmão Caissara.
0: Alô, Elaine?
1: Elaine Guzmão.
0: É, Elaine, nome da nossa amiga lá da Rede Pires. Elaine, essa aí é outra Elaine. Elaine Guzmão ganhou o Pix Stop. Quem ganhou os frangos assados da esquina do frango?
1: Jaime Sobral, Santa Fé.
0: Uhum.
1: Humberto Amorim Dias, Nova Bahia.
0: Poderão passar aqui em nossa emissora para pegarem os seus vales.

0: Muito obrigado, Madeira Maior, Madeiras Tratadas, nosso patrocinador. Muito obrigado, Bocão, que me assistiu sonoplasticamente.
1: Valeu, João, valeu, Vinte.
0: Eu não sei se consegui. Não sei, mas eu tentei fazer você feliz. Trabalhei e agora eu vou desconfiar e vou puxar.
2: Ô, coisinha bonita, minha.
0: É doido? Amanhã aqui estarei para animar e para comandar esse show.
3: É por isso que eu sou seu fã.
0: Saio do mundo encantado do rádio e volto pra minha vida normal. Tá chegando, esse é professor, hein? Esse é professor Marcos Rondon com Agronosso, depois outro professor Ricardo Ortiz com o Jornal da Top, primeira edição, e nossa equipe de profissionais.
1: JB na sintonia, viu?
0: Ô JB, parabéns, viu, JB, pro aniversário ontem. JB, um cara fantástico, hein? Até amanhã. Tchau, meu amigo, tchau, querida amiga, tchau, bonitona. E aconteça o que acontecer em sua vida, não

vamos falar sobre o milho, sobre a soja e sobre o boi gordo. As principais informações do estado de Mato Grosso do Sul, você acompanha agora. Fechamento de mercado ontem, dia 5, a Granos Corretora trouxe dados publicados pela Famação, indicou aí a saca de 60 quilos da soja em Dourados em R$140. Pois é, a soja subiu pouco em Chicago, mas perdeu preço aqui no Mato Grosso do Sul. No fechamento desta quinta-feira, dia 5, a Granos Corretora trouxe dados importantes: R$139 em Campo Grande, R$138,50 em Maracaju e Ponta Porã. Em Dourados foram R$6 a menos que na sexta-feira, para que o amigo produtor tenha ideia do que aconteceu. O principal peso veio do câmbio. A valorização do real reduziu o valor da soja quando convertido para a moeda brasileira. Nos Estados Unidos, o avanço da colheita também limita a recuperação porque coloca mais produto à disposição dos compradores. Para o produtor sul-mato-grossense, a leitura é clara: alta em Chicago sozinha não garante melhora na proposta recebida. Nesta terça-feira, dólar prêmio de exportação e frete precisam entrar juntos na comparação das ofertas. Para você que acompanha o Boletim Agronosso, bom dia. Vamos agora falar sobre o cereal, o milho. O milho começou a semana em recuo em Dourados e Maracaju. Segundo a Granos Corretora, no fechamento de segunda-feira, a saca de 60 quilos ficou em R$53 em Dourados, queda de 1,85% em Maracaju, caiu cerca de 3,70% para R$52. Campo Grande, Sidrolândia e São Gabriel do Oeste permaneceram na casa dos R$53. Em Chicago, o contrato para dezembro terminou perto dos $4.97 por bushel. Os estoques americanos acima das expectativas e o avanço da colheita dificultam uma reação ainda mais consistente. Aqui no Brasil, o dólar mais baixo acrescentou pressão ao reduzir a capacidade de pagamento dos exportadores. Para quem tem milho disponível no Mato Grosso do Sul, vale comparar compradores da indústria, da nutrição animal e da exportação. A melhor proposta precisa ser medida pelo valor líquido. Descontando frete, armazenagem e eventuais descontos de qualidade, o preço anunciado é apenas o começo desta conta, amigo produtor rural. 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Bom dia para você que nos acompanha aqui na Top FM em todo o Mato Grosso do Sul. Vamos falar agora do boi gordo. Arroba ganhou força em Campo Grande, enquanto Dourados manteve a referência no levantamento da Scott Consultoria. Na tabela de segunda-feira, ontem, portanto, dia 5, o boi gordo ficou em R$358 por arroba à vista nas duas praças, em Três Lagoas, R$353. São valores brutos antes dos descontos. Para o boi destinado à China, a referência estadual foi de R$365 por arroba, com pagamento para 30 dias. Portanto, atenção, amigo produtor, categoria do animal e prazo de recebimento mudam a comparação. Para os próximos negócios, compras para exportação e necessidade de completar escalas podem sustentar a arroba. Já uma oferta maior de animais ou dificuldade de vender carne pode limitar novos avanços. São fatores de acompanhamento sem garantia de alta, amigo produtor. Na fazenda, a decisão precisa considerar acabamento, rendimento de carcaça e o custo de manter o lote. Esperar só compensa quando a valorização cobre essa despesa toda. Portanto, tem que começar a fazer conta. É preciso fazer muita conta para fechar o negócio, amigo produtor rural. Afinal de contas, se você não fizer essas contas, pode ser aí pego de surpresa no momento da venda. E aí, aqueles que esperam um pouco mais por um aumento que nunca chega ou uma cotação que nunca se sustenta, aí nós podemos ter problemas ali adiante na hora da liquidez desse lote de boiada terminada. Você que acompanha o Boletim Agronosso, estamos ao vivo para todo o estado de Mato Grosso do Sul. Para você que nos acompanha do campo à mesa, a força da Grande Dourados também. Glória de Dourados já tem, e Dourados tem participação expressiva na produção que abastece a mesa do consumidor. Dados preliminares de pesquisa da Pecuária Municipal do IBGE, referentes ao encerramento de 2025 e noticiados em 30 de setembro agora, último, mostram que os três

municípios reuniram 42,1% do rebanho suíno de Mato Grosso do Sul, mais de 826 mil animais. Glória de Dourados lidera com aproximadamente 348 mil cabeças. Depois vinham Jataí e Dourados. É importante explicar, esse número representa o rebanho existente naquela data e não o total abatido durante o ano. Por trás da carne suína, há uma cadeia que envolve produtores de grãos, fábricas de ração, assistência veterinária, transporte e frigoríficos. Quando o consumidor escolhe esse alimento, participa de uma economia que movimenta a nossa região toda. Produzir com eficiência e qualidade fortalece o campo e o abastecimento nas cidades para você que nos acompanha aqui pela Rede Top FM. A você que está nos acompanhando, pode também receber informações e notícias através do portal agronosso.com.br. 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

0: agronegócio comemoram as chuvas que estão chegando em todas as regiões do estado de Mato Grosso do Sul. Aqueles produtores que resolveram arriscar e apostaram já no plantio na largada da safra com o solo que estava um pouco úmido, acabaram acertando na veia e nesse momento há uma germinação perfeita e um crescimento muito bom das sementes que foram plantadas depois do dia 16 de setembro. Isso é muito importante para que nós tenhamos uma safra boa e uma boa colheita. Isso vai movimentar a economia, vai ajudar você, amigo, que está nos ouvindo, a melhorar o seu desempenho aí na sua cidade e vai movimentar toda uma cadeia de economia. Desde oficina mecânica, reposição de peças, desde pessoas que trabalham na lavoura, a você que trabalha também aí com manutenção de máquinas, toda essa cadeia é movimentada e atingida por uma boa safra. Por isso, nós aqui da Rede Top FM e do portal Agronosso e do Agronosso, nós desejamos a você, amigo produtor rural, uma excelente safra. Vamos estar acompanhando de perto esta safra 2026-2027. Eu volto amanhã com mais informações do Boletim Agronosso. Na sequência, Jornal da Top, primeira edição. Bom dia e até amanhã.
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0: 7:03.
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2: Bom dia, Campo Grande, bom dia, Mato Grosso do Sul. A partir de agora, o Jornal da Top, primeira edição no ar, integrando o interior de Mato Grosso do Sul pela rede Top FM, por intermédio de Campo Grande 88,9, apoio do site Chapadão 360, falamos em Camapã 90,9, Caracol 102,3, Glória de Dourados 98,9. Você também pode nos ver através pela rede Top FM oficial ou a nossa página oficial topfm.top.
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4: Senado inicia discussão da PEC que acaba com a escala 6x1.
2: Emplacamentos batem recorde em setembro.
4: Mutirão oferece 98% de desconto em dívidas de energia.
2: Comércio pode abrir no feriado de 12 de outubro.
4: E o TJMS alerta para golpes envolvendo precatórios.
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2: 7:04, para você que acordou nessa terça-feira, dia 6 de outubro de 2026. Previsão do tempo. Bom dia, Mirtes Ramos.
5: Bom dia, Ricardo. Bom dia aos nossos ouvintes. O alerta laranja de tempestades emitido pelo Instituto Nacional de Meteorologia continua válido até as 23 horas de hoje. A previsão para esta terça-feira indica chuva com intensidade fraca, moderada em diferentes regiões, com possibilidade de volumes mais elevados em pontos isolados.
2: Entre quarta e quinta-feira, a previsão indica redução das chuvas, com o sol aparecendo, entre variações de nebulosidade na maioria do estado. A trégua será acompanhada por uma elevação acentuada de temperaturas. Os termômetros poderão atingir entre 38 e 40 graus nas regiões norte, pantaneira e sudeste.
5: Mesmo com menor possibilidade de chuva, a combinação entre calor intenso e umidade disponível na atmosfera ainda poderá provocar tempestades. Tempestades isoladas, acompanhadas de raios e rajadas de vento.
2: Hoje em Campo Grande, a temperatura varia entre 20 e 27 graus.
5: Em Camapuã, máxima mínima de 22 e máxima de 28 graus.
2: Caracol, mínima de 21 e máxima de 27.
5: Glória de Dourados, mínima de 19 e máxima de 23 graus.
2: Bom dia, você que está no seu carro, dando essa carona, começando esse dia maravilhoso, essa terça-feira, dia 6 de outubro. Vamos juntos aí até as 8 da manhã. E hoje, datas comemorativas, Mirtes.
5: Hoje é dia do tecnólogo. E também é o Dia Mundial da Paralisia Cerebral, data dedicada a conscientizar a população sobre a condição e promover também a inclusão das pessoas com paralisia cerebral.
2: Vamos estar começando agora, já dando um modinho aqui para o Adilson Trindade. Bom dia, Adilson.
6: Bom dia, Ricardo. Bom dia, nossos ouvintes.
2: Preparado aí?
6: Tá, eu tô vendo aqui que após a derrota nas urnas, 168 deputados federais e 21 senadores ficaram sem mandato.
2: Olha só, vamos comentar mais sobre isso. Bom dia, Tony Ueno.
7: Bom dia, amigos da Top FM. Feliz da vida, porque essa noite consegui dormir bem. Olha, já o corpo já, a adrenalina já deu uma passada já, né? Porque esses últimos dois meses eu tava dormindo em média 5 horas por noite só.
2: É muito tenso, né, Tony?
7: Muito tenso, muita pressão, né?
2: Pressão demais. E aí eu estava até comentando com um amigo ontem, no domingo, quando nós fizemos toda essa mobilização e tivemos aí em torno de mais de 50 mil pessoas interagindo conosco pela internet e tudo mais, isso nos dá aquela pressão todo tempo, né? Cada um de nós, eu, Mirtes, Adilson, você, Bruna, enfim, a Osney, toda a nossa equipe trabalhando assim, e é aquela adrenalina que foi até segunda-feira.
7: É muito legal e interessante que na hora da apuração tinha muito comitês que ligaram o som dos comitês na Top FM. Então, por exemplo, quando a gente anunciou Aí começamos a anunciar, na verdade, as porcentagens dos candidatos à reeleição e candidatos a deputados estaduais. A vibração era muito grande. Então, assim, é uma alegria saber que a Top FM passou também pela audiência das pessoas que trabalharam nas campanhas, né? Foram mais de 40 municípios, né? Metade do estado do Mato Grosso é coberto pela rede Top FM. Lembrando que 50 mil pessoas que mandaram mensagem no WhatsApp no dia na hora da apuração. Mas nós atingimos uma audiência muito grande.
2: Bom, Tony, vamos adiantar que o doutor André Putinelli já está ali daqui a pouquinho. Está conosco aqui, né? O nosso entrevistado de hoje, deputado estadual, né?
7: Esse nós fizemos questão de convidá-lo, porque foi o prefeito de Campo Grande, e a gente sempre fala que a gente não tem dúvida que foi o melhor prefeito da nossa capital, foi governador por duas vezes.
2: Sim.
7: Já tinha sido deputado estadual, foi deputado federal, secretário de saúde. Então, assim, a gente fez questão de convidá-lo, porque ele retorna para a Assembleia Legislativa. Eu falava sempre assim, pô, André, você precisa do mandato para levantar todo dia de manhã, fazer a barba, engraxar o sapato, colocar um terno. E ele vai poder agora, a partir de janeiro de 2027.
2: Aliás, estão te chamando de bruxo por aí.
7: Ah, é?
2: É, porque você está acertando tudo e tal. Acho que vamos fazer uns lives aí com você.
7: Tem algumas situações, principalmente que a gente é muito especialista nessa área, que são do número de deputados por chapa, né, por partido, por federação, e também os eleitos deputados estaduais e federais. Então, assim, é uma alegria muito grande. Por quê? Porque nenhum instituto de pesquisa tem coragem de publicar. Não publicam. Não tem aqui no estado do Mato Grosso, nem os institutos de fora, teve a coragem de publicar. Eles ficam com medo de se queimarem, né? Mas, tanto para governo como para deputado, para Senado e para presidente da República, os quatro institutos que são aqui do estado do Mato Grosso se deram muito bem, saíram de cabeça erguida. Embora nós tivemos aí no dia da eleição, o Adilson Trindade pode conferir, entre brancos, nulos, indecisos, abstenção, passou de 30%.
2: Olha só.
7: E acertamos também até esses números, que seria em torno disso, né? E a chuva acabou também atrapalhando em muitos locais. Não ia mudar a eleição, né? Mas a gente viu que quem tinha mais votos de sitiantes, pessoas de assentamentos, de ribeirinhos, de aldeias, acabaram tendo menos voto, porque as pessoas não estavam conseguindo se deslocar para os locais de votação. Mas também que isso não mudou. Outro detalhe importante, que eu falava, olha, na sua chapa, na sua federação, vai se eleger com diferença de 500 votos. E isso se concretizou em três situações, de apenas 500 votos a diferença do eleito para o não eleito. É incrível isso, né? Muito bacana.
2: Muito bacana, olha só.
6: Meu, Tony,
2: 7-11.
6: Eu tenho aqui o voto branco, foram 21%
7: abstenção.
6: E nulo
7: 29%. Entre nulos e abstenção, 29%.
6: 29% nulo e branco dá 29%.
7: 29%, quase 30%.
6: Quase 30%.
7: Então fica muito próximo daquilo que a gente prevê.
2: Olha só essa informação a nível nacional, né? Depois você e o Adilson comentam. Senado inicia a discussão da PEC que acaba com a escala 6-1.
4: O Senado começa nesta terça-feira a discutir a proposta da emenda à Constituição que prevê o fim da escala de trabalho 6-1. O calendário foi mantido pelo presidente do Senado, Davi Alcolumbre, e prevê sessões de discussão também na quarta e quinta-feira.
2: A PEC já foi aprovada pela Câmara dos Deputados e é uma mais das prioridades do governo federal no Congresso para regimento do Senado. A proposta precisa passar por 5 sessões de discussão antes de ser votada em primeiro. primeiro turno. Depois, são necessárias mais 3 sessões antes da votação em segundo turno.
5: A oposição articula para não registrar presença nas sessões de discussão, numa tentativa de impedir que haja quórum suficiente para a votação. Para acelerar a tramitação, seria necessário aprovar um calendário especial para a maioria simples dos senadores.
2: Com articulação, a oposição ainda não há garantias de que a proposta será votada nesta semana, Tony.
7: Olha, votar essa questão da escala, aliás, o Congresso já deveria ter pautado por meses antes das eleições, né? Agora, nesse período agora após a eleição, ela é temerosa, né? Nós temos aí pessoas que foram eleitas e reeleitas. Essa discussão, no meu ver, esse é o meu ponto de vista, deveria ficar para o início do ano de 2027, para ser discutida melhor. Tem viés aí, né? Eu acredito que 3 meses mais, 3 a menos, não vai afetar o trabalhador. Então ela precisa ser discutida com seriedade. Agora, todavia, o Congresso ele tem essa autonomia, né? A gente vê que o presidente do Congresso, tanto do Senado como da Câmara, que participaram agora dessas eleições de 2027 aí, um sendo candidato, outro apoiando, a gente vê que tem um jogo de interesse por trás também, né? As eleições aqui no Brasil, ele tem uns detalhes importantes. Por exemplo, nós somos a 8ª maior economia do mundo. Isso aqui não é qualquer república de banana, não. Sim. O mundo inteiro está de olho no Brasil. Nós alimentamos o mundo. Somos o maior produtor de carne, de soja, de milho, de suínos, frango, minérios, né? Terras raras. Isso aqui não é qualquer coisa. O mundo inteiro está de olho no Brasil. Então, qualquer discussão neste momento em relação pode mexer com as intenções de votos no final do mês agora. Daqui 3 semanas temos a eleição. Menos de 3 semanas já.
2: Adios Trindade.
6: Uma correção, viu, quero fazer.
2: Sim.
6: A abstenção foi 23,87%. Deixar de comparecer para votar 483.210 eleitores. Uhum. Quando falei branco, 21, o nulo, na verdade é 1,93. Deixar de anular os votos foram 29.672 eleitores que anularam os votos.
7: Então, entre brancos, nulos e indecisos que não compareceram, 29%.
2: Muito bem. Tem aqui uma informação: a nível nacional de denúncias de registros contra a integridade das eleições caem 86%. Quem tem informação é a Fabíola Altran.
0: Tribunal Superior Eleitoral registra queda nas denúncias no primeiro turno. As queixas sobre a integridade das eleições e possíveis tentativas de impedir o eleitor de votar diminuíram 86% neste ano em comparação com 2022. O SEAD, Sistema de Alertas de Desinformação Eleitoral, registrou entre 1º de agosto e 3 de outubro, véspera da eleição, 2.606 denúncias desse tipo. No mesmo período de 2022, foram 18.487. Para o presidente do TSE, Cássio Nunes Marques, a redução é explicada pelo trabalho realizado com as plataformas digitais, que ajudaram com a criação de canais de denúncia, pela aplicação das regras eleitorais e a retirada de conteúdos ilegais. Ainda segundo o Tribunal Superior Eleitoral, o primeiro turno terminou sem problemas sérios que prejudicassem a votação. Entre as 499.248 urnas utilizadas no país, só 1.861 precisaram ser substituídas. Além disso, nenhuma sessão teve que usar votação manual. Na Rádio 2, Fabíola Altran.
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2: São 7:17. Emplacamentos batem recorde em setembro, Mirtz.
5: O Brasil registrou um recorde de emplacamentos de veículos para o mês de setembro.

0: setembro, foram 509.686 unidades entre automóveis, comerciais leves, caminhões, ônibus, motocicletas e implementos rodoviários.
1: Segundo a Federação Nacional das Distribuições de Veículos Automotores, a FENABRAVE, o resultado representa crescimento de 8,32% em relação a setembro do ano passado, é de 1,15% na comparação com agosto.
0: Bem, entre os principais segmentos de automóveis aí, comerciais, leves, tiveram um crescimento de 16,16% em relação a setembro do ano passado. Já os emplacamentos de ônibus tiveram uma alta de 18,43% e as motocicletas ficaram praticamente estáveis, com leve queda de 0,41%.
1: O presidente da FENABRAVE, Arcélio Júnior, afirma que a demanda por veículos novos continua, mesmo com as dificuldades de acesso ao crédito. Segundo ele, programas de incentivo como o Move Brasil e o Carro Sustentável também contribuíram para os resultados.
0: A FENABRAVE mantém a previsão de crescimento de cerca de 8,6% nos emplacamentos neste ano, com mais de 5,3 milhões de unidades comercializadas.
1: Já emplacou o seu novo carro, Adilson Trindade?
2: Não.
1: Não?
0: Que é chique.
1: É chique sempre. Olha só, são 7h18, trazendo informação para você em tempo real. Você pode participar com a gente, 67992188550. Vou repetir, 67992188550. Faz o seguinte, nós vamos tomar um café agora no intervalo, voltamos com a nossa entrevista do dia com André Putinelli.
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6: 7h23.
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8: São 7h24. Voltamos ao vivo com o Jornal da Top, trazendo para você as principais informações. Estamos integrando Mato Grosso do Sul através de 88,9 aqui em Campo Grande, apoio do site Chapadão 360. Falamos em Camapuã 90,9, Caracol 102,3 e Glória de Dourados 98,9. Você também pode nos ver pelas redes sociais, pelo YouTube, Rede Top FM Oficial e a nossa homepage topfm.top. Vamos à nossa entrevista do dia.
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8: 7h24. Hoje nós recebemos ele, André Putinelli. André Putinelli é médico político brasileiro, nascido em Viareggio, na Itália, e radicado aqui em Mato Grosso do Sul. Formou-se em medicina pela Universidade Federal do Paraná, com especialização em cirurgia geral. Iniciou sua trajetória política como deputado estadual de Mato Grosso. Posteriormente, foi deputado federal, foi prefeito de Campo Grande por 2 mandatos, 1997 a 2004, e ainda destacando-se com obras e investimentos na infraestrutura urbana. Governou Mato Grosso do Sul por 2 mandatos também, de 2007 a 2014, com ações voltadas à saúde, educação, infraestrutura e desenvolvimento econômico. E filiado ao MDB, Putinelli é uma das principais lideranças políticas da história recente de Mato Grosso do Sul. E eleito agora com mais de 20 mil votos para a legislatura 2027. Doutor André, seja bem-vindo aos estúdios da Top.
9: Obrigado, amigos que estão aqui presentes, iniciando pela Mirtz e Bruna, as nossas meninas que aqui estão, Bruno Ortiz, Coxim e Adilson Trindade, e o Tony Ueno, que foi me receber ali fora. Um abraço, gente de Campo Grande, um abraço, amigos de Mato Grosso do Sul.
10: Que leitura o senhor faz dos votos que recebeu e da responsabilidade também que eles lhe cabem agora que o senhor volta à Assembleia Legislativa?
9: Votos de gratidão, votos de conhecimento, porque eu não tive time de chão. Eu não contratei uma pessoa ou outra em cada município. Eu tinha um representante de cada município. E 99% foram voluntários. Então, foram votos de gratidão, de lembrança, de amigos. E eu agradeço a todos eles. Independentemente, Mirtz, quem tenha votado em mim, eu agora represento Mato Grosso Sul e quero trabalhar pelo meu estado. Quero trabalhar pelos municípios todos, indistintamente. No que eu puder fazer, com a a experiência que eu tenho, ajudar a que a vida das pessoas em todos os municípios possa melhorar.
8: Doutor André, nós tivemos aqui no domingo 14 horas de transmissão ininterrupta das eleições, mas o bacana foi na hora da apuração, porque nós nem queríamos saber de governador, de presidente, queríamos saber de André e Zeca do PT para, e aí o senhor ficava
9: não
8: na frente
9: atrás,
8: e ficava na frente e atrás. Não, mas é algo maravilhoso, porque nós sabemos que os dois, né, como governo.
9: Ó, eu já vou começar distensionando. Tem que parabenizar o Zeca. Primeiro que ele me ganhou, mas ganhou.
8: Ganhou, pronto.
1: Pela primeira vez.
9: Pela primeira vez.
8: E outra coisa, nós usamos, falamos do detalhe, Adilson, que a próxima pergunta é tua, que o senhor, quando ganhou do Zeca do PT, ganhou no primeiro turno, né, não foi isso?
9: Não, foi na prefeitura em Campo Grande, no pleito de 1996, foi disputado o segundo turno, ganhei por 411 votos, num universo de 300 mil votos válidos, aproximadamente. Depois, reeleição prefeito, primeiro turno contra o PT.
8: Primeiro turno.
9: Eleição de governador, primeiro turno, eu ganhei contra o PT. Uhum. E depois, na reeleição com o Zeca, em 2010, ganhei no primeiro turno também. Bom, agora ele me ganhou. Parabéns, Zeca.
1: Tem que ganhar. Em 1996, o Zeca foi mais votado. No primeiro turno, ele foi mais votado que você. Aí ele perdeu o segundo turno, né? Com 411 votos.
9: Isso mesmo.
1: Essa paz daí, esse detalhe aí.
8: Tua pergunta.
1: O André, parabéns, tá, pela sua eleição.
9: Obrigado.
1: Acho que já é pela terceira vez que você vai ser deputado estadual, não é isso?
9: Isso.
1: Terceira vez. E como é que você avalia essa eleição? Essa onda, hoje eu estava vendo a CNN, diz que está numa onda azul, que é o bolsonarismo, né?
9: É minha cor,
1: né?
9: A cor, tão somente.
1: A cor só, né? Então, como que você avalia essa eleição, essa polarização entre a esquerda e a direita? Antigamente não existia isso, né?
9: Todas as eleições mostram o retrato do pensamento da sociedade naquele momento. O país inteiro, na soma total, é mais conservador. E é centro-direita, não é radicalzão de direita extremista. Muito menos de esquerda, como mostrou essa eleição.
1: E você é o quê?
9: Eu sou centro-direita até 15 graus à direita.
1: Que é o MDB, número
9: 15 do MDB, rapaz, centro-direita. Eu sou conservador nos seguintes aspectos. Eu não aprovo invasão de propriedade privada. Eu não aprovo o aborto indiscriminado. O aborto, e nas duas situações existentes, e talvez em mais uma, em que a vida da mãe corre perigo e a criança está na encéfala lá dentro, eu admito, mas indiscriminado não. Eu sou contra a pílula no dia seguinte. Aí você namora, no dia seguinte, pílula no dia seguinte, namora, pílula. Aí não pode contar aquela piada que a filha chegou para a mãe e disse assim: mãe, o tarado me pegou na esquina e já marcou para amanhã de novo lá no mesmo local. Não pode. Pílula do dia seguinte, indiscriminadamente errado. Eu sou pelos valores da família. A família é a célula máter. Admito, não discrimino quem tem outra manifestação sexual, mas a gente tem que respeitar todo mundo. Então eu sou centrista, centro-direita suave até 15 graus. E por ser conservador, a esquerda radical, a esquerda suave, não. Mas a esquerda radical me combate valentemente.
8: Doutor André, nós sabemos que agora, como deputado estadual, começa novo mandato, mas Campo Grande clama por um mandatário. E aí, de repente, passa algumas situações, né? Dizer, queremos o André de volta, o melhor governo municipal que tivemos, aquela coisa toda. Já disseram isso para o senhor?
9: Já, nessas andanças, eu inclusive devo ter perdido alguns votos por sinceridade. se você me garantir que vai sair candidato a prefeito, eu voto em você. E eu dizia, vamos pensar em estadual, depois eu vou ver o grau de intensidade que eu vou ter de votação em Campo Grande, eu vou ver o percentual, se eu sou bem gostado, médio gostado, razoável ou não gostado, e daí lá na frente vamos ver. Teve uma pessoa que me disse, então não vou votar você. E eu respondi para ela, é um direito que você tem, democracia é isso, graças a Deus você e eu conquistamos a democracia para que você faça valer o seu voto. Eu agradeço a sua sinceridade e eu fui sincero com você.
8: Como sempre, né, doutor?
10: Agora, deputado, na sua avaliação, qual é o problema de Mato Grosso do Sul que exige uma resposta mais imediata da Assembleia Legislativa?
9: Mistes, eu sempre fui um estudioso do orçamento. Quando eu fui deputado estadual e depois federal, eu fui para Brasília e fui conhecer o que existia atrás das portas dos ministérios. Mas, principalmente, eu procurei estudar o orçamento da União e daí estendi o orçamento da Prefeitura, orçamento do Estado. Você não pode gastar mais do que arrecada. Não pode, poder pode, mas não deve aumentar percentuais de tributos. Nós pagamos bastante tributo. E o momento mais difícil para Mato Grosso do Sul vai ser daqui para frente. Essa reforma tributária que fizeram é um engodo. Essa reforma tributária acaba com o Centro-Oeste e dos estados do Centro-Oeste. Distrito Federal se defende, porque lá tem IPTU, ISS, ICMS, é tudo para cidade, é cidade e governo. Goiás se defende mal e porcamente. Mato Grosso, pela quantidade de produção agrícola, se defende mal também. E Mato Grosso Sul, por não ter quantidade de gente de centro consumidor, vai ser extremamente prejudicado. Eu falei com o Reinaldo, falei com o Contar e pedi a eles, porque eu acompanho isso desde que fui federal, que cuidem dessas contrarreformas que deverão vir, porque essa reforma tributária foi pensada e teve muito deputado federal que votou, voto com o relator, muito senador que votou, voto com o relator, sem atentar que isso acaba com o Brasil em termos de federação, acaba com os estados, acaba com os municípios, só vai o Pires, vai ter que fazer um Pirizão grande que vai tudo centralizado para o governo federal e mais volta. O que vai às vezes não volta e às vezes sai mais do que volta. É o caso dos estados que não tem tanta população como São Paulo, Rio de Janeiro, Minas Gerais, Bahia, Paraná. Esses estados vão perder pouquinho ou vão ganhar pouquinho. E os estados médios e pequenos vão perder muito. Então, falei com o Reinaldo, que se elegeu, parabéns ao Reinaldo. Falei com o Contar, parabéns ao Contar. O Senado são os 81 príncipes da República. Eles têm que cuidar dessa reforma, maldita reforma tributária que fizeram. Se não modificar, o país vai centralizar tudo em Brasília e o que vem de Brasília às vezes vai vorcariar em vez de voltar.
8: Olha só. Adiustridade.
1: Deputado, vou chamar você de deputado já, tá? A diferença.
8: É diplomação,
1: é, a diferença que você teve de voto em relação ao Zeca foi de 2.112 votos. Vou fazer um trocadilho aqui, tá? Se você pega esse 2 e que.
9: Quanto que ele teve?
1: Ele teve 42.714.
9: 42.714. Parabéns, Zeca.
1: E você teve 40.602.
9: Parabéns, André.
1: Parabéns, André. Agora essa diferença, presta atenção nesse trocadilho. 2.112. Você pega esse 2 aqui do 12 e joga para o primeiro aqui, fica 411, tá?
9: Você vai brigar com o Zeca, você tá cutucando o Zeca, eu não.
1: Muito bem. Uma coisa só, deixa eu só para fazer minha pergunta agora pro André.
9: Uhum.
1: André,
9: você tá falando demais.
1: André, você, tá, não é você o MDB já teve já maior bancada na Assembleia Legislativa, você que foi governador, é um partido muito forte, né?
9: 12 deputados.
1: 12 deputados,
9: por exemplo,
1: metade, 50% da composição da Assembleia. Hoje, a Assembleia vai se só vai ter você, o MDB, não é isso? Só você que foi eleito, né?
9: Eu sou o único moicano do MDB.
1: Exatamente, o último moicano do MDB. Como é que você avalia isso?
9: O último peba.
1: Hein? Um partido que era gigante e hoje tá, diminuiu bastante. E você está dando sobrevida ao partido.
9: Eu fui secretário de saúde do Dr. Wilson Barbosa Martins e nós combatíamos o Pedro Cian. Aí nós voltamos para o governo com o Dr. Wilson Martins, o Zeca ganhou do Pedro Cian e do Baixo apoiado pelo Wilson Martins. Com isso eu quero dizer que a política é cíclica. O ônibus enche, aí começam as brigas dentro dos componentes dos ônibus, descem alguns, diminuem, vão para outro partido porque não se viram prestigiados e mostram ser lideranças nos outros partidos e crescem. Veja só, PTB, Pedro Cian, era hegemônico. Depois MDB, Wilson Martins, Marcelo Miranda, hegemônico MDB. Depois voltou o Pedro, hegemônico novamente o PT. Depois PTB do Pedro Cian. Depois veio o PT que ganhou de nós, ganhou do Pedro, ganhou do Wilson, ganhou de todo mundo. Aí hegemônico, depois veio o Andrezinho. Aí hegemônico de novo o MDB. E agora é um novo ciclo em que o PL, barbaridade, tem que dar os parabéns para ele. Estão com 9 deputados estaduais e 3 deputados federais do PL.
1: E elegeu mais de 120 deputados federais do país. É a maior bancada. Nunca no partido acho que elegeu tanto deputados federais.
9: É muito dinheiro pro Valdemar da Costa Neto.
1: É muito dinheiro mesmo, viu? Vai ser um partido bilionário, né?
8: Muito bem, são 7:38. Hoje o nosso entrevistado, André Putinelli, deputado estadual eleito por Mato Grosso do Sul. Nós vamos para um intervalo rapidão e vamos trazer aí também outras informações. Quer participar? 67992188550. Eu tô vendo até aqui se tem recado. Geralmente as pessoas mandam um alô, né? Dizendo, manda um abraço aí pro doutor André, né? Então, trazendo aí essas informações, tá? Vamos pro intervalo e voltamos já com a nossa entrevista do dia.
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1: 7:41.

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2: 7h43.
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5: São 7h43, outros ao vivo, falando em Campo Grande, Caracol, Camapuã e Glória de Dourados. Nosso entrevistado hoje, doutor André Putinelli, deputado estadual eleito. Olhando, doutor, para toda essa sua trajetória política, né, que considera ter sido a maior conquista da sua carreira, o que o senhor considera ter sido uma conquista no campo político para o senhor?
6: A eleição para prefeito foi uma eleição primeira sensacional e marcou. Mas governar o estado, governar todos os municípios, para mim deu uma responsabilidade maior e uma honra. É uma honra ser governador do estado. Então, a todos os governadores do estado, independentemente da quantidade de votos ou do mandato, como saíram, se bem, mal, ou melhor, ou razoável, todos merecem os agradecimentos do povo de Mato Grosso. Uns mais, outros menos, é lógico. O conceito é popular. Mas presidir, governar o estado foi uma laurea, um orgulho, uma honra muito grande.
5: Olha só. 7h45, Mirtes Ramos.
7: Para o doutor André, como o senhor vê a necessidade de investimento nos municípios, já que o senhor conhece tão bem o estado, né? Mas também Campo Grande.
6: Sem dinheiro você não consegue fazer nada. Se você tem menos dinheiro do que as suas necessidades básicas, você quebra na frente. Então, vamos cuidar dessa reforma tributária, os 3 senadores, os 2 que se elegeram agora, Reinaldo Contar e a Tereza Cristina, e os 8 deputados federais eleitos, vamos cuidar dessa reforma tributária. Porque senão o estado terá menos dinheiro. Consequentemente, ele terá menos condições de repassar recursos para os municípios. E o município é o ente federado menorzinho. Ele não tem como se defender, porque o governo federal centraliza algumas receitas, o governo estadual centraliza o ICMS, e o município pequeno tem que se valer da própria arrecadação, que em muitos deles, pequenos principalmente, vai arrecadar IPTU em aldeia indígena. Como? Não tem? Não dá para fazer? Então, os municípios pequenos, onde tem assentamento, onde tem aldeias de dias, precisam ser mais cuidados, porque precisam, tem menos recursos. E a necessidade do patrício indígena é a mesma que nossa. A necessidade de assentado é talvez maior, e a aldeia é talvez maior, por causa da infraestrutura deficiente que existe nesses locais. Então, tem que cuidar disso. Cuidando disso, aqui a nível de estado, eu vou me permitir, pela experiência que eu tenho, a dar alguns palpites e algumas ideias, e eu diria que nós temos que cuidar dos incentivos fiscais. Os incentivos fiscais começam desde o tempo da primeira lei. A primeira lei foi feita pelo Dr. Wilson, no primeiro governo dele, lei 701, que normatizava os incentivos. Tem empresa que tem o mesmo quantitativo de incentivo, já está radicada, já está isso, já foi, já venceu as dificuldades de investimento inicial, está na hora delas, se progrediram bem e cresceram, de auxiliar num percentual maior ao Estado. Além disso, outras ideias que ficaria muito longo aqui determinar. Mas eu vou pautar o meu mandato, pela experiência que tenho, de palpitar. Vou montar uma equipe técnica muito boa e vou procurar ajudar o governo no sentido de dizer, olha, poderíamos melhorar isso. Quem apresenta uma crítica tem que apresentar a crítica e a solução. Então, críticas construtivas.
5: 7:48, Adilson Trindade.
8: Doutor André, não sei se foi no seu governo ou foi no governo do Zeca que foi criado o Fundersul.
6: O Zeca que criou.
8: O Fundersul se tornou hoje a grande fonte de investimento no Estado.
6: E na reforma tributária estão tirando o Fundersul, que é aqui, o Fundersul, que eu não sei qual é o nome do Matoso, estão tirando. E não estão retornando.
8: O Estado
6: quebra,
8: não tem como fazer investimento, entendeu? Acho que hoje, se eu não me engano, o orçamento do Fundersul atinge 2 bilhões, não é isso?
6: Em média, bruto, 2 milhões mês.
8: 2 bilhões mês,
6: bruto, em média. Dá um pouco menos, 1,850, 1,900 bruto, hoje.
8: Então, se fuder sua, o Estado quebra da sua avaliação?
6: Não, quebra, pode fechar a porta, não tem recurso para investir em nada.
5: Muito bem, são 7:49.
6: Me permita, Altíssimo. Veja só, quem relatou a reforma tributária? Eduardo Braga, que foi governador
8: do Amazonas.
6: Ele manteve a Zona Franca de Manaus e ampliou a possibilidade de no Amazonas ter outras áreas francas e a capacidade. Ué, lá pode. Aqui não. Não são coisas iguais, mas são coisas semelhantes, porque é arrecadação, é movimentação econômica, é desenvolvimento da economia e geração de riqueza. Lá pode que não. Eduardo Braga.
5: Olha só, estou recebendo aqui o jingle do Dr. André, né? O Jonas enviou aqui pra gente só pra dar aquela. Ó.

0: eu vi.
1: Olha só como era, me permitem?
0: Sim, então, sim, assim, sim.
1: Vai lá. O povo quer. Naquele tempo permitia comício, camiseta, lanche, comida, boné. E aí me contrataram dois timinhos. Santo Chão, que depois virou Tradição.
0: Sim.
1: Que depois virou Michel Teló sozinho. E um galeguinho de 13 anos. O Michel Teló é o que cantava. Como naquele tempo o Canto da Terra, que era o bambambam bam, bam, da época, era que estava no hit das paradas, era o Canto da Terra e o Jonas. Aí nós punhamos o Santo Chão para começar o comício. E no final, o Canto da Terra. Aí nós parodiamos a música do Canto da Terra, que é essa daí, da eleição dos 411 votos do Cutuquento Adilson Trindade.

0: isso aí levanta muito lá do subconsciente, levanta a rememoração da campanha de prefeito de 1996. Ah. Parem com essa música.
1: É um incentivo, talvez um incentivo a mais, doutor. Ah. São 7h51, doutor André, queremos agradecer a tua presença aqui, né? É maravilhoso ter um homem que realmente, Adilson, Mirtz e demais colegas, já foi deputado estadual, federal, governador, prefeito, tem toda uma bagagem, uma experiência, né, de vida que nos traz e nos reporta a esse momento aqui, e é com grande honra que nós recebemos aqui e deixamos nosso microfone à sua disposição para

0: me deram a honra de me dar o título de cidadão da cidade. E a você, sul mato-grossense. Eu brinco com todo mundo e digo, mas você nasceu na Itália, você é italiano, você morou no Paraná muito tempo, paranista. Não, eu não troco o meu ex-Paraná pelo meu atual Mato Grosso do Sul. Eu não troco a minha ex-Curitiba, que eu vivi a adolescência lá, me formei médico, especializei médico, pela minha Campo Grande hoje. Então, obrigado a Mato Grosso Sul, obrigado do André Bettinelli, obrigado pela votação esplendorosa que vocês me deram, e vou procurar retribuir trabalhando, trabalhando e trabalhando por você. Um abraço.
1: Isso, e até mandar um abraço aqui pro senhor Antônio Modesto, parabéns, doutor André, a Silvana também, outros ouvintes mandando aqui, né? Recado, muito obrigado, doutor André, por estar conosco aqui. Essa foi a nossa entrevista do dia. Vamos a uma notícia nacional, e aí nós vamos aqui despedir na interna, doutor André. Vale refeição e vale alimentação poderão ser usados em qualquer maquininha a partir de novembro. Que tem informação é a Milena Abreu.
2: A mudança nas regras do Programa de Alimentação do Trabalhador, o PAT, vai ampliar a utilização dos cartões de vale refeição e vale alimentação em todo o país. A partir de novembro, os cartões deverão ser aceitos em qualquer maquininha que opere esse tipo de pagamento, independentemente da empresa emissora. A medida está em decreto que foi publicado em novembro do ano passado e que entra em vigor apenas este ano, devido ao prazo para as empresas se adaptarem. Na prática, significa que os estabelecimentos não precisarão mais manter contratos ou equipamentos específicos para aceitar cartões de diferentes bandeiras de benefícios. Segundo o Ministério do Trabalho e Emprego, a nova regra vai permitir que os cartões de Vale Alimentação e Vale Refeição funcionem em diferentes redes, ampliando a concorrência entre as operadoras e facilitando o uso pelos trabalhadores. A chamada interoperabilidade é a última etapa do cronograma de mudanças previsto pelo decreto. Outras medidas já estão em vigor desde fevereiro deste ano, como limite máximo de 3,6% para as taxas cobradas dos estabelecimentos comerciais e a redução do prazo de repasse dos pagamentos de 30 para 15 dias. Também foram adotadas medidas para reduzir práticas consideradas abusivas no mercado de benefícios corporativos, incluindo restrições ao chamado rebate, mecanismo pelo qual algumas operadoras ofereciam descontos a grandes empresas contratantes e compensavam essa vantagem por meio da cobrança de taxas mais elevadas de bares e restaurantes. Na Rádio 2, Milena Abreu.
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1: São 7:56. Essa notícia é importante para você que tem dívidas com a empresa de energia. Mutirão oferece 98% de desconto em dívidas de energia, Mirtz.
4: Isso mesmo, Ricardo. Os moradores de Campo Grande com contas de luz atrasadas podem negociar as dívidas com descontos de até 98% durante um mutirão que será realizado nesta semana.
1: O atendimento presencial acontece hoje até sexta-feira, das 8 ao meio-dia. No CRAS, Los Angeles, além de desconto, os débitos poderão ser parcelados em até 36 vezes, conforme a situação de cada cliente e o valor da dívida.
4: Durante o mutirão, os moradores poderão consultar os débitos e verificar as condições disponíveis para regularização.
1: Quem não puder comparecer também pode negociar pelos canais digitais da Energisa. O atendimento pelo WhatsApp Gisa é feito pelo número, anota aí, 67999-980-0698. Vou repetir, 67999-80-0698.
4: Mutirão segue até sexta-feira no CRAS Los Angeles, que fica na rua Arthur Pires, número 885, no Jardim Los Angeles, aqui em Campo Grande.
1: 7:57, rapidão, adeus Trindade, as considerações aí a nível político, o cenário que se desenha.
5: Um detalhe, essa eleição, o aliança do Eduardo Ridel, dos 24 deputados, ele elegeu 20. Só não podemos contar o Lídio, porque o Lídio foi ser candidato solo, assim, pro Avante, né? E o PT elegeu 3. Ou seja, é bater uma base de sustentação bem sólida na Assembleia, o Eduardo Ridel, para governar o Estado. Olha, 20 deputados. 21, porque o Lídio é aliado também. Só que sim, na eleição ele foi, né? Ele saiu.

0: com o separado da aliança.
1: Uhum. Então
0: esse
1: isso.
0: Esse é o detalhe. 21 deputados. Não vai ter oposição.
1: Não vai ter oposição. Então governa com
0: muita tranquilidade.
1: Tranquilidade. Né?
0: Pois só três do PT, sabe, que foram eleitos, né?
1: Três, até teve uma expressão, né?
0: É.
1: Três do PT sendo eleitos deputados estaduais.
0: Exatamente.
1: São 7h58. Encerramos assim a nossa edição do Jornal da Top, agradecendo a Bruninha, a Osney, ao Adilson Trindade, Mertes Ramos, Antônio Eno, a você principalmente por estar conosco todos os dias das 7 às 8 aqui nessa primeira edição. Eu quero encerrar da seguinte forma: você tem raízes. Se você vê para uma árvore, é frondosa, com frutos, com caule e folhas, ali muitas vezes passam temporais, tempestades, e que é capaz de balançar muito, mas não atinge nenhum instante para que possa derrubar essa árvore. Talvez em alguns momentos, mas ela sempre permanece firme. Assim é você. Você tem raízes, pode passar torpezas, pode passar agruras, pode passar uma tempestade na tua vida, mas saiba disso, você tem raízes, permaneça firme e bem frondoso na sua alegria, na sua paz, principalmente no seu amor, e que todos os dias você possa dizer: tô feliz,
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1: Bom dia.
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4: Oito e três.

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1: Bom dia.
2: Tô feliz, tô na top, bom dia. Amanhã chuvosa em Camapuã. Olha, terçou com Tede, te quero comigo por aqui, viu? Seguimos até as 10 da manhã com muita música, muita informação, sua participação através do 996114048. Peça o seu sucesso, fique por aqui com a gente, nos faça companhia, né? Se não for dormir, né, gente? Pra você que tá trabalhando assim como eu, logo cedinho, aquela vontade de tomar aquele cafezinho quentinho, né? Ah, é ótimo, é maravigold, viu? Excelente manhã pra você do sítio, da chácara, da fazenda, bom trabalho aí, trabalho árduo, diga-se de passagem, que o trabalho no agro não é fácil não, né? Bom dia especial aí também pra turminha do comércio de Camapuã. Excelente manhã, bom dia, que papai do céu abençoe as suas vendas, as suas, seu trabalho, enfim, que abençoe a sua caminhada, né? 8:05 por aqui, começo com Ana Castela e DJ Boss.

Sexta da Top 8:16 por aqui, Ana Castela de novo, né? Nesse bloco aí, super show com músicas incríveis pra você em casa. Bom dia especial pra turminha que está com seu radinho ligado desde cedinho. Silvana, bom dia, linda. A Zenilda também sempre na escuta, bom dia. Obrigada pela participação, pelo carinho também. O Zelaine, bom dia, obrigada pelo carinho. Bom dia pra Dona Helena, Fazenda Corguinho. Choveu por aí, Dona Helena? Conta pra mim sua história. 8:16 da Top, eu volto já.

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4: 8:19.
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1: Feliz, tô na top. Olha aí, sucesso pra você, um atrás do outro por aqui hoje, né? Manda sua mensagem através do 99611-4048 pra participar dos sorteios e também pra estar interagindo aqui com a gente da 90.9. Deixa eu mandar beijo pra Dona Helena, ela pediu Nando Moreno, Solidão. Essa música aí é pedrada, né, Dona Helena? Bom dia, obrigada pela participação, pelo carinho com todos da Rede Top FM, tá bom? Excelente semana, viu, gata? 9:34 na top. Bom dia!

top, 8h52 por aqui. Bom dia pro Luciano, mandando um alô aí pra toda a galera da Vila Industrial. Ele tá pedindo a música Irmão da Lua, Amigo das Estrelas. É Zezé de Camargo em plena terça-feira. Obrigada pelo carinho, pela participação. Elisângela também, bom dia. Cleia, bom dia também pra Cleia Furtado. Bom dia pra você, minha linda. Elisângela tá sempre animada, pedindo sempre Rick Renner também, né? É claro que eu toco, minha linda. Obrigada pela audiência, pelo carinho. Tem Elis Justia já aqui com a música Cowgirl. Ela fazendo sucesso com essa canção, né? E excelente manhã pra você. Bom dia especial aqui também, gente. Pra minha amiga Jussi, ela pediu uma, olha, eu vou falar pra você, viu? Pedrada. Pedrada de Henrique Juliano. E é claro que eu toco.

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0: 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Bom dia pra Cleonice. Cleonice tá na escuta, pediu uma dos Mamonas Assassinas. Amiga do céu. Ela foi lá no baú da Top pra procurar esse sucesso, viu? Deixa eu só procurar uma Top aqui pra gente colocar. São várias, né? Várias aí dos Mamonas que, claro, deixaram saudades, né? É, inclusive foi acidente aéreo também, né? Igual ao do Rick. Vou mandar Money pra você, amiga. Essa aqui, ó. Mamonas Assassinas.
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0: Pop, Marcos e Belucci, Pena Que Você Já Namora. Música linda pra você que está acompanhando a programação de hoje. Fala comigo.
1: Bom dia, Fabinho. Como é que tá do lado da... Também estou bem aqui do lado de cá. Faz dia que eu não participo do programa, mas não deixo de escutar.
0: Tá certo.
1: Só que por nós vir com o Jean Giovanni. Ah. Taça de Pranto, nome da canção. Já vai ter esse programa de Camapu, região. E um bom dia a todos e um abraço. Tchau, tchau, obrigado.
0: Deixa comigo. Um abraço pra você e pra toda a galera aí curtindo a Top também, viu? Bom trabalho. Fabi, manda uma música gospel pra gente curtir nessa manhã. É a Laís. Laís, bom dia. Obrigada pela participação. É claro que eu coloco sim, viu? Excelente semana pra você. Pediu, curtiu, hein, Naldo Moura? Que assim, ó, rapidinho.

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6: 9:46.

0: Tô feliz, tô na top 947 por aqui. Vou deixando as minhas últimas por aqui já no nosso Manhã da Top. Amanhã tem mais, amanhã tem muito mais. Semana aí próximo do Dia das Crianças, né? Ó, coisa boa, viu? Vamos lá, 947 na top.
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0: Excelente manhã aqui também pra Maria Martins. Bom dia, obrigada pelo carinho. Fernanda Mello também, bom dia. O Ayrton ligadinho com a gente também, participando. Que legal, beijo pra vocês aí. Bom dia, obrigada pela audiência, viu? Pediu, curtiu?

0: aqui na Manhã da Top.
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0: Márcia. Ô, Potência, me coloca no sorteio aí de cesta básica, do ou do Pix, tá certo? E coloca uma música pra nós, toca uma música pra nós aí do Ego do Pantanal, me diz. Essa música é top demais. Tu vê isso, ô, Potência?
1: O quê? Fica gelo, rapaz.
2: E ela tira a roupa.
1: Fica gelo que comigo você não perde. É perigoso você empatar. Perder é muito difícil aqui, viu, Boiadeiro? É. Perder é muito difícil. Fala comigo. Alô, bom dia. Dia das crianças chegando. Já comprou aí seu... Já comprou aí seu presentinho pro menino? Lá no Rabicó Utilidades tem, viu? Fala comigo, aqui a mulher aqui que tava falando, ó, o Broco interrompeu ela, ó.
3: Bom dia, Potência. Meu nome é Maria Fernanda, moro na Coago. Gostaria de pedir uma música do Renan e Raí, oferecer para meu esposo, Adilson. E gostaria de participar dos sorteios da Rádio Top. Tô feliz, tô na Top.
1: Beleza, você vai lá no show, não? Acho que sexta-feira agora. Fala comigo. Alô, Nova Lima. Alô, Nova Lima! A galera do Nova Lima em peso ouvindo nós aqui, importante. Ave Crédito, se explode! Alô, Nova Lima! É, essa aqui é nova do Renan aí, ó. É, DVD novo. Renan e Raí, João Neto e Frederico ao vivo.

0: Você é a nova dos homens. Meu coração. Renan e Raí, nessa sexta-feira na Colônia Paraguaia. 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
0: Quero saber se você lembra dessa moda aqui, desse modão ao vivo aqui. Alô, Lobinho, eu sei que você tá me ouvindo. Fala comigo. Olha aí, ó.

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3: 10:24.

0: Estamos de volta. 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
1: Meu pai amado, que é isso? Vai. São 10 horas e 30 minutos, você tá ligado com o Jean Potência, ouvimos aí, não sou terapia. Não sou consultor. Fala comigo, bom dia,
2: Potência, aqui é a Alda do Perpétuo Socorro. Me coloca nesses sorteios aí e toca pra mim qualquer música do Amado Batista e eu ofereço pra minha irmã Cida, lá da Vila Brasil. Ela nesse exato momento está ouvindo a rádio Top. Estou feliz, estou na Top.
1: Ah, então você tá com nós tudo, é bom dia.
3: Bom dia, Potência, bom dia, Mário Aparecido da Silva, Jardim Monte Alegre, tamo junto e misturado nessa manhã, participar do sorteio, se vem, um abraço.
1: Aí, tamo junto. Já tem sorteio todo dia aqui, meu patrão, só mandar zap pra nós, né? Tamo junto e misturado. Potência, tô feliz, tô na Top. Andressa, Vitor. Ô, Andressa, como é que tá a Piratininga, Andressa? Como é que tá a Piratininga? Renata Aparecida ouvindo a gente lá na... Aonde? Renata Aparecida, Nova Campo Grande. Ô, Renata, como é que tá a Nova? Tá legal? Então tá bom demais. Galera da Nova Campo Grande em peso ouvindo nós aí. A Nova Campo Grande tem o Renatão, né? Moda e prosa, prosa e moda. Ei, Renatão, velho.
4: Emocionado. Ô, Potência, bom dia, você tá bom?
1: Bom.
4: Deixa eu falar uma coisa pra você.
1: Não.
4: Tá pegando aí pegando um rapicozinho aí, pegando um rabinho aí, né, do assunto aí de política e tal.
1: Não.
4: Cara, eu vou falar pra você, eu não sirvo pra ser político, não sirvo pra entrar na vida da politicagem, não, sabia?
1: Não.
4: Porque eu sou um cara íntegro, gosto das coisas corretas. Eu se eu entrar lá, eu vou ser corrompido naquele monte. Que dinheiro lá, entendeu?
1: Ah, entendi. Importante essa conotação sua aí, é muito importante.
5: Bora, mulher do clube! Bora, filho do clube!

WhatsApp para você participar, 92188550. 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Tem que falar que ouviu no Potência. 991702050, liga lá agora. 991702050. 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Mandar um abraço pro meu amigo Medina, do grupo Eco do Pantanal. Ô, Medina, como é que você tá? Como é que tá o Eco do Pantanal aí, Medina? Grande Medina. Como é que tá o Eco do Pantanal aí, Medina? Mandar um abraço pra Claudenice. É diferente esse nome, hein? Alô, Claudenice. Bom dia, Claudenice. Ô, boa festa. Essa é boa, essa aqui é boa, essa aqui é boa.

0: Zezé de Camargo e Luciano, garoto de rua, aqui na Rede Top de Rádio com seu amigo Jean Potência.
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0: 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Olha a hora, são 10:38. 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
2: Alô. Aqui é o Alan pedindo.
0: Da onde?
2: Bela Vista.
0: Bela Vista?
2: Ô, oh, Potência.
0: Ô, oh, Potência, Bela Vista, pátria querida, terra do Laranjal. Bom dia.
3: Bom dia, Potência. Bom dia. Eu sou a Clenira aqui do Campo Novo. Quero participar do sorteio. Coloca no sorteio aí.
0: Pronto. Bora, mulher do fim.
4: Bora.
0: Bora, filho do fim. Deixa comigo, mulher. Deixa comigo. Fica tranquilo. Alô, bom dia, bom dia. Alô.
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0: Ixi.
5: Sem nomes e sem nexos. A Estevão Ferreira.
0: Ai, credo. São 10 horas e 39 minutos. 10 horas e 39 minutos.

Havaí. 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
4: 10:42.

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0: Notícias, 10 horas e 47 minutos. É 10h47. É Roseta na parte. Você tá doido. Jean Fortesca. Mandou zap pra mim.
1: Não sai mais.
0: Fala comigo. Mandou zap pra mim. 99218.

Muito ok. Esse é o grupo Zíngaro que vai estar fazendo show junto com Renan e Raí nesse final de semana lá na Colônia Paraguaia, nessa sexta-feira. Vai estar, ô Juizinho, fala comigo. Vai dar um abraço pro Reizinho. O Reizinho tá dormindo, né? Acorda meio-dia. Tá dormindo. Caboclo tá dormindo, o caboclo que dorme até mais tarde é outro nível. Alô, Reizinho, bom dia. 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Ê, vontade de tomar uma jamelzinha pimenta. Já tomou já? Ei, menino, é bom, hein? Esse programa também, ele é bom demais, sabe por quê? Porque toca essas modas aqui, ó. Toca essas modas aqui, ó.

0: Então, por favor.
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0: 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Renan e Raí. As últimas unidades de mesas e bangalôs estão disponíveis, as últimas, no 9240-2100. 99240-2100, viu, menino?
1: Bom dia, Potência. Bom dia. Aqui é o Mário Márcio, grande guitarrista. Deixa eu te falar, toca uma polca paraguaia pra nós dançar aí. Alô, menino. Nós estamos tentando fazer um concreto aqui.
0: Valeu,
2: bom dia, Potência. Robin Hood, tô feliz, sou na top. Potência, coloca no sorteio esse Jamel com pimenta. E toca música pra nós, João Bosco e Vinícius. Bebe, choro.
0: Bebe, choro.
2: Tá bem hoje, tô feliz, tô na toca.
0: O que aconteceu? Altos
2: da Caloja.
0: Ei, você deu uma sumidinha, o que foi, menino? Olha aí,
3: Potência, bom dia pra você, aos ouvintes. Graças a Deus, né? O sol tá apareceu aqui, deu pra lavar um azul agora.
0: Eu tô agoniado.
3: E é hoje, né, que o Silvano Machado ganha o Pix pra poder comprar aquela Jamel, a pimentadinha.
0: Ah, não entendi.
3: Silvano Machado, aqui no Caiobá.
0: Ele quer ganhar o Pix às 11:09.
4: Fala comigo, bebê.
0: Uai, de repente vai com o homem, tem sorte. Você não sabe o tamanho da sorte do bagualo, uai, porque você tá doido.
5: Bom dia, Potência. Me coloca aí no sorteio do Pix, da cesta básica.
0: Claro.
5: Quero ganhar.
0: Sim.
5: Hoje eu estou fazendo um cheiro com legumes.
0: Chama eu.
5: Bora comer?
0: Chama.
5: O nome da minha Badia Dito, mora aqui em São Conrado.
0: Chama, chama que eu gosto. Aí.
4: E o Pix? Nada ainda?
0: Tá meio esquisito, hein, mano? Tá meio esquisito.
6: Ele gosta.
0: O negócio do Pix aí não tá.
6: Pessoal, eu nunca curti drogas.
0: Ih, lá vem.
6: Graças a Deus.
0: Maconheiro.
6: Eu gosto muito de aventuras e loucuras com Campari e cerejas.
0: E muito mel.
6: E muito mel.
7: Bom dia, Potência. Aqui é Genesis de Camapuã.
0: Oi, Genesis.
7: Eu gostaria de ouvir a música com Chama Campeira, Por Onde Andei. Presta por um ouvinte de Camapuã, região. Minha família que mora na fazenda Urtizal, na fazenda. E para não passar da música, eu já acontece do mundo a todos na terça-feira com Deus, né? Se eu sorteio, você também não sorteio, meu. Muito obrigado e tchau.
0: Tchau, obrigado. É o lugar que eu mais gosto nesse Brasil, se chama Camapuã, viu, menina? E eu gosto demais desse grupo aqui. Esse grupo aqui é bom, barbaridade, esse grupo aqui, ó.

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1: É de segunda a sexta-feira, das 8 horas da manhã até meio-dia. Já potência na rede top de rádio. Fala comigo que eu sou seu amigo. Comprando acima de R$100 concorre uma bicicleta, é isso, o gordinho da Yokohama? Tá poderoso, hein? Cadê os votos do homem aí na Carvalho, moço? Ei, rapaz. Alô, Edmar Pelúcio, fala comigo, Edmar Pelúcio. 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
2: 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Daqui a pouco tem sorteio de ingresso pro show do Renan e Raí. Lembrando que esse show acontece sexta-feira agora na Colônia Paraguaia. Manda zap pra mim, tá? Manda zap pra mim. 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Fechou? Eu tô feliz, eu tô na top, Potência. Sexta-feira tem sorteio de bateria automotiva Eliar. Fala comigo que eu sou seu amigo.
3: Potência, coloca lá no sorteio esse Renan e Raí também aí, Potência. Oh. Marcelo Barroso aí. E lá nesse showzão aí.
2: Ô Marcelão, você tem passagem
3: livre. Bom dia, bom dia.
2: Você tem passagem livre, rapaz. É louco. Que é isso, meu patrão? Fala comigo. É o Marcelo Barroso. Final do programa tem sorteio, hein? Sorteio de ingresso e sorteio também de ingresso pra você curtir o show do Renan e Raí e tem também uma cesta básica em oferecimento a SS Cesta Básica, fechou? Já mandou o seu zap pra cá, já fez seu pedido musical? Você não fez ainda? Pelo amor de Deus! Alô, Campo Grande!

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Os meninos estão com os trabalhos novos na praça, mas essa moda quando toca não tem quem não gosta. Não tem jeito. Essa não tem. 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

Bahia, Bahia. 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
3: 11:46.

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0: 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O negócio é o seguinte: o show do Renan e Raí tá chegando. E é o seguinte: ingressos antecipados, Google Lanches, Donatos Conveniência, Léo Lanche Nova Lima e o site pantanalingresso.com.br. As últimas mesas estão disponíveis pelo telefone 9240-2100. 9240-2100. Vai ser um sucesso. É, garoto. O povo pergunta onde que tá o Potência. Avisa aí onde é que tá o Potência.
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0: Cê é louco. Ó meu helicóptero, tá ligando, hein? Ó meu helicóptero. Tá ligando.

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O Potência vai ficando por aqui, ó. Eu volto amanhã. E quem ganhou o par de convite do Renan Raí foi a Juliana César Monteiro. Juliana César. Juliana César Monteiro da Silva. Ô louca, a cesta básica saiu pra quem, ó? Marlene Teodoro Miranda. Alô, Marlene Teodoro Miranda. Passa aqui, pega a cesta da SS, minha filha. Aí é Roseta.

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9: Meio-dia e quatro.
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2: Meio-dia e 5.
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5: Bom dia. Bom dia, Campo Grande, bom dia, Mato Grosso do Sul, bom dia para você ligado na Rede Top FM. Sou Tony Ueno, comigo aqui na bancada, Milton Ramos, Rogério Zanetti. Estamos começando mais uma edição do Jornal da Top, segunda edição. Hoje é terça-feira, 6 de outubro de 2026. Nosso abraço, nosso carinho, nossos amigos de Camapuã, através da 90.9, 98.9, Glória de Dourados e a região da Grande Dourados, e para os nossos amigos de Caracol, Alto Caracol, através da 102.3, está lá na região hoje, o Marcos Rondon também está lá na região de Onésio, toda a equipe preparando a nova torre da Top FM que está sendo instalado ao lado da 267 em Alto Caracol. Hoje, terça-feira, Mirtina, tudo bem? Bom dia.
2: Bom dia, Tony, bom dia aos nossos ouvintes, tudo bem?
5: Rogério Zanetti, tudo bem com o senhor?
6: Tudo em paz, Toriano. Tudo bem?
5: Tá dando um zoom, vê qual o microfone que é.
2: Será que é o meu?
5: É o do Rogério Zanetti? Dá uma mexida aí, Rogério, pro lado, assim. Dá uma mão no cabinho aí, dá uma mexida.
6: Ok.
5: E ainda tá indo.
6: É minha voz de besouro.
5: Não, mas ele não tá legal, não.
6: Faz zoom, zoom.
5: Vamos fazer o seguinte, você vem pra esse aqui, fazendo um favor. Tá muito. É o seguinte, hoje é dia do quê mesmo?
2: Hoje é dia.
5: O que nós estamos comemorando hoje?
2: Dia do tecnólogo.
5: Tecnólogo.
2: Isso, dia do tecnólogo, essa profissão tão importante, né? Necessária em várias áreas. E também é o Dia Mundial da Paralisia Cerebral, data dedicada a conscientizar a população sobre a condição, né, de promover a inclusão das pessoas com paralisia cerebral.
5: Olha, o médico que cuida do cérebro, são poucos, né, Rogério?
6: Neurologista, né?
5: São poucos no Brasil, né?
6: Sim. É uma das grandes deficiências do sistema público de saúde no interior.
5: Isso.
2: O neurologista.
5: Aqui em Campo Grande, eu não sei se ele tá atuando, né? É o doutor Pedro
6: Esmanioto.
5: Excelente médico, professor, né?
6: Sim.
5: Doutor,
6: referência. Referência.
5: E nossas homenagens, então, a esse profissional que cuida aí, para que a nossa máquina, o cérebro, funcione normalmente, exatamente, né? Também nos dias atuais aí, neste mundo maluco. Vamos aos destaques do dia.
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5: PEPs começam a sair do ar nesta terça-feira.
2: Eleitor pode votar no segundo turno, mesmo sem ter votado no primeiro.
5: Riddle cria grupo para preparar novo plano de governo.
2: E o comércio pode abrir no feriado de 12 de outubro.
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6: Showzaço, vai bombar, hein?
5: Vai bombar. Então vamos agora às notícias, aliás, tempo e temperatura, aqui na Top FM.
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2: Vamos à previsão do tempo, então, para esta terça-feira, dia 6 de outubro. O alerta laranja de tempestade emitido pelo Instituto Nacional de Meteorologia continua válido até as 23 horas de hoje. A previsão é que hoje seja um dia ainda de chuvas, né, fracas a moderadas em diferentes regiões, com a possibilidade de volumes mais elevados em pontos isolados. Entre quarta e quinta-feira, a previsão indica uma redução nas chuvas, com sol aparecendo entre variações de nebulosidade na maioria do estado. A trégua será acompanhada por uma elevação acentuada nas temperaturas. Então, nós podemos nos preparar porque as temperaturas vão variar entre 38 e 40 graus nas regiões norte, pantaneira e sudoeste. Hoje, as máximas não devem passar dos 28 graus em Mato Grosso do Sul.
5: 12 horas 11 minutos. O alerta laranja é só até hoje?
2: É até hoje, mas tudo pode mudar, né?
5: Sim.
2: Então a gente sempre fica de olho na previsão do tempo para ver se não vai ter um outro alerta, se esse alerta, como a gente falou, como vai esquentar, e aí essa umidade junto com o calor também pode formar novas tempestades.
5: E aí tem que comunicar a Energisa. Aliás, a Energisa tem que ficar de plantão sempre, né? Porque o alerta laranja aqui no Mato Grosso Sul tá sendo todo dia.
6: O alerta laranja mora aqui no Mato Grosso.
2: Ele mora aqui. Mas, gente, a luz pra acabar não precisa ter tempestade.
5: Ah, é?
2: Na minha região, esses dias acabou do nada.
6: Basta trovejar em Três Lagoas e acaba a luz aqui.
2: Não, mas nem trovão, não tinha nem nuvem. Tava um sol bonito e aí acabou.
5: Mas a Energisa falou que é a melhor empresa de energia do Centro-Oeste, é a Energisa. E aqui tá tudo certinho, mas ontem a matéria do jornal O Estado estava estampado lá. A população tá perdendo a paciência. Alô, meu amigo, né, da presidente aí da Gemes, Carlos Alberto de Assis. Se você quiser vir aqui no programa, vir falar a respeito da Energisa, como está as notificações, outro serviço também, né? Que a agência reguladora de transporte aqui do Mato Grosso. Aliás, ele faz um bom trabalho. Quem não faz um bom trabalho é a Energisa. E também a ANEEL. Se aqui no Mato Grosso tiver algum representante da ANEEL queira falar a respeito da prestação de serviço da Energisa aqui no Mato Grosso, estamos à disposição. Inclusive os próprios diretores da Energisa que queiram se manifestar, uma coisa é certa: a empresa aí não está sendo bem avaliada pelos consumidores. E por falar em consumidores, bets começam a sair do ar nesta terça-feira.
2: São informações da CNN e os sites e aplicativos de apostas esportivas e jogos online, as chamadas bets, começam a sair do ar nesta terça-feira em todo o país. A medida cumpre uma medida provisória assinada pelo governo federal que proibiu a exploração, a oferta, a intermediação e a publicidade dessas atividades no Brasil. O prazo para que os usuários retirem voluntariamente o dinheiro das plataformas terminou ontem. Quem não conseguiu fazer o saque não perde os recursos. As empresas deverão informar aí os bancos os valores que ainda estão nas contas dos usuários identificados pelo CPF. A devolução dos valores será feita por instituições financeiras entre os dias 9 e 14 de outubro. O governo estima que cerca de 23 milhões de apostadores tinham dinheiro nas plataformas autorizadas e que aproximadamente 1 bilhão e 700 milhões de reais deverão ser devolvidos. A orientação para quem ainda tem saldo é guardar os comprovantes de saques e solicitações feitas antes do encerramento das plataformas e acompanhar as informações sobre a devolução junto às instituições financeiras.
5: 12 horas 14 minutos, Rogério Zanetti, as bets aí saindo do ar, e muita grana, né, no, em mãos, né, dessas empresas aqui no Brasil. Né?
6: Muita grana perdida. Aliás, é típico do brasileiro esquecer dinheiro em banco, esquecer dinheiro em BED, esquecer dinheiro até de prêmio de loteria.
5: Sim.
6: É. A Caixa sistematicamente divulga a lista.
2: Exato. E eu tava lendo, não deu para colocar tudo aqui, os valores são muito pequenos.
5: Sim.
2: R$10, R$5, sabe? Não é um dinheirão, como a gente sempre fala, não são milhões, casos, né? Mas são, é um valor muito irrisório.
6: Mas se tem direito, procure saber, sim, procure buscar, vai atrás do seu dinheiro. Né? Melhor do que deixar para eles, né?
2: É, R$10 às vezes faz falta, né?
5: E como faz falta. Aliás, as bets aí, para muitas famílias, para muitos jogadores, ficarão na lembrança como uma experiência não muito bem sucedida, né? E eleitor pode votar no segundo turno mesmo, aí não tendo votado no primeiro turno.
2: Exatamente, as eleições, o segundo turno está marcado para o dia 25 de outubro, e segundo o Tribunal Superior Eleitoral, cada turno é considerado uma eleição independente. Por isso, a ausência no primeiro turno não impede a participação na segunda votação. Mas quem faltou o primeiro turno precisa justificar a ausência. O prazo vai até o dia 3 de dezembro e a justificativa pode ser feita pelo e-título, com autoatendimento eleitoral ou diretamente no cartório eleitoral. O eleitor também pode consultar a situação do título para verificar se está regular. No segundo turno, os eleitores vão escolher o próximo presidente da República, e também em 7 estados e no Distrito Federal haverá votação para governador. Lembrando mais uma vez que a eleição ocorre num domingo.
5: São 12 horas e 16 minutos. E aqui no Mato Grosso, né, Rogério? Muita gente não compareceram para votar nas eleições aí do dia 4, domingo passado, né?
6: Tony Mirtz, o Tribunal Superior Eleitoral ontem mostrou os dados sobre o índice de abstenção. Mato Grosso foi o maior.
5: Foi o maior.
6: A média nacional foi 21% de abstenção. Mato Grosso do Sul passou um pouco de 23%.
5: E junto com brancos e nulos e pessoas cancelaram, quase praticamente 30%.
6: Estamos falando apenas daqueles que não se deslocaram até a urna, não fizeram o cadastro lá para votar. De cada 100 eleitores, 21 sequer apareceram nas urnas. Né? 23, aliás. É o maior índice brasileiro. É bastante.
2: É um número alto.
6: É muito alto.
5: Vamos acreditar que agora no segundo turno, também o tempo esteja melhor, né? Que do domingo passado choveu
2: o dia todo, praticamente.
5: O pessoal foram votar embaixo de chuva. Outubro Rosa, recursos de IA ajudam nos exames preventivos.
7: O Outubro Rosa reforça a importância da conscientização sobre o câncer de mama e dos cuidados contínuos com a saúde feminina. Nesse cenário, a evolução dos equipamentos de diagnóstico por imagem e a incorporação de recursos de inteligência artificial ampliam as ferramentas disponíveis para os profissionais de saúde na avaliação de alterações mamárias. Entre as soluções desenvolvidas pela Samsung, estão equipamentos de ultrassom e tecnologia como o S-Detect e o Live Breast Assist, que utilizam inteligência artificial para apoiar a análise de lesões. Walter Brandstetter, gerente sênior da divisão de HME da Samsung Brasil, explica como esses recursos funcionam e quais são suas aplicações.
8: A inteligência artificial está presente em diferentes funcionalidades dos equipamentos de ultrassom, com objetivos diversos, desde a automação de medidas e anotações, que utilizam o fluxo de trabalho durante o exame, até a detecção, caracterização e identificação de lesões e estruturas como ferramenta de apoio à decisão médica. O Live Breast Assist funciona como um terceiro olho, analisando cada imagem em tempo real e procurando padrões suspeitos que porventura não tenham sido observados pelo médico.
5: Muito bem, Outubro Rosa, Mirti Ramos.
2: A gente vai ter pautas do Outubro Rosa aqui na rádio também.
5: Sim.
2: É importante lembrar sobre a prevenção, principalmente. Não ir ao médico somente quando nota alguma coisa, mas ir antes, porque se a gente vai antes, dá para resolver o problema, que é muito sério.
5: Ah, legal. 18 horas.
6: Já?
5: 12 horas e 18 minutos. Como é que é? Tá querendo ir embora?
6: A Miris falou uma coisa interessante. Semana que vem a gente vai ter uma dedicação muito especial ao Outubro Rosa. Vamos ter aqui a presidente do
2: Hospital Alfredo Abrão.
9: Vamos ter aqui a assistente social do Hospital do Amor, né?
2: Isso.
9: Que eles estão promovendo um desfile com as próprias pacientes.
5: Muito
9: pra bem. Para arrecadar recursos. Vai ser muito interessante, essas fotos acompanhem.
5: E corrigindo aqui, é Renan e Raí, sexta-feira na Colônia Paraguaia. E um site aí para quem desejar comprar os ingressos é pantanalingressos.com.br.
9: Repita, por favor.
5: pantanalingressos.com.br. É um showzaço, hein? Vale a pena. Porque e tem poucos lugares aí. Já vendeu muito, já mais de 70%. Então,
9: corre que dá tempo, né?
5: Corre que dá tempo. Vamos para um rápido intervalo e voltamos já com a entrevista do deputado eleito, que foi um erro da Rank Pesquisa.
9: Ranking assumindo o erro, gente.
5: Assumindo o erro, né? Acertamos 22 dos 24 deputados estaduais e um desses eleitos. Sabe o que ele falou pra mim?
9: Ah.
5: Ainda bem que se errou. Voltamos já.
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3: Meio-dia e 27.
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6: Pesquisas anteriores, mas no decorrer da campanha, Rio Brilhante, que uma cidade que tem uma quantidade de entrevistas muito pouca devido ao plano amostral, e foi aonde ele teve uma quantidade de voto muito grande, e inclusive também em Campo Grande. Então, assim, nós acertamos 22 dos 24 deputados estaduais, e eu comentando com ele disse aqui, ainda bem encerrou, né?
7: Graças a Deus.
6: Quantos votos mesmo, Damerson?
7: Nós fizemos mais de 30 mil votos. Em Campo Grande, em específico, nós fizemos quase 12 mil votos. Uhum. Rio Brilhante, a minha cidade, nos deu mais de 3 mil votos.
6: 3 mil votos em Rio Brilhante.
7: Dourados, mais de 2 mil votos. Três Lagoas, mais de 1.500 votos. E aí foi embora, nós pontuamos nos 79 municípios, para honra e glória do Senhor.
6: Olha só, aqui, ó, o Davidson Mato, ele apareceu na pesquisa, deixa eu ver a data aqui. No dia 18 a 23 de julho, ele foi citado em pesquisa, né? Teve aqui quatro citações, mas ao longo do decorrer da campanha, somente o deputado estadual de mandato, a pessoa que tem uma estrutura muito grande na rua, que acaba muitas vezes aparecendo, porque você encontra, você vai entrevistando, e o voto do Daverson foi um voto que foi com o apoio do Nicolas. Então, eu acredito que você deve ter tido voto em todos, os municípios aqui do estado.
7: Nós tivemos 79 municípios que a gente fez menos votos, foram 17 votos.
6: Então, pulverizou os votos.
8: É basicamente isso que eu quero perguntar, exatamente por causa desse apoio importante, desse grupo político que eles compõem, que é do deputado federal reeleito, conhecido no Brasil.
6: Aliás, o mais votado, né?
8: O mais votado da história.
6: Mais de 3 milhões,
8: né? O Nicolas Ferreira. E vocês foram eleitos, o Davis agora é deputado e a Cassi assume agora como vereador em Campo Grande, com a ascensão a deputado estadual do vereador André Salineiro. Vocês são de um grupo político muito aguerrido.
6: Como que é o nome desse grupo?
8: Tem um nome do grupo?
6: Do grupo do Nicolas, em que ele trabalha em nível de Brasil.
9: Então, na verdade, não tem um nome,
6: não tem um nome
9: específico ali, né? Sim. Mas é um grupo que se reúne há um tempo já, porque o Daverson participou do ICEM, que foi um projeto
8: pontual. Era isso, o nome
6: que você buscava. Ah, o ICEM mais ali, o ICEM escolhido.
9: O que o Nicolas participou, eu já entrei um pouquinho antes do ICEM, que era um grupo...
8: 99.
9: Que foi um grupo ali que foi de uma construção mais... de mais vínculo que a gente foi feita, os quatro ali, com eles, que é um projeto a longo prazo mesmo.
8: Sim,
9: né?
8: Exatamente. Por isso que eu quero perguntar, vocês são no grupo muito aguerrido, geralmente de oposição, e tanto a vereadora Cássia agora, quanto o deputado Daverson, muito provavelmente vai se incorporar uma bancada de situação. O PL, a situação no governo Riddle, e também a situação no governo Adriane Lopes, em Campo Grande. Como que vocês vão se comportar em relação a isso assim que assumirem seus mandatos?
9: Na verdade, o nosso voto, ele é um voto de representatividade, né? Que por mais que nós estamos ali dentro de um partido que segue uma linha, mas a gente construiu realmente uma base, que é uma base mais independente, no sentido de que a gente vem para representar um voto orgânico, né? Um voto que não veio exclusivamente por conta de uma aliança política, de uma aliança partidária, né? Até hoje mais cedo estava dando entrevista, eu falei o legal de ter essa votação, principalmente em Campo Grande, é porque apesar que eu assumo uma cadeira conquistada com 2012 votos, eu chego lá com a responsabilidade de ser voz de quase 26 mil pessoas que confiaram a mim. E são pessoas que acreditaram no projeto, de uma bandeira que a gente levantou, que é uma bandeira de trabalho mesmo, né? Que é uma bandeira que tá ali para representar as pessoas que confiaram em nós, acima até da questão ideológica. A gente tem princípios que nos guiam, que é a nossa base, e a intenção de estar tanto na Assembleia, agora como na Câmara Municipal, é para que a gente seja fiel a essas pessoas que acreditaram em nós, primeiramente. E, obviamente, estando lá dentro, a gente vai atuar para colaborar, primeiramente, com o interesse da população.
6: Cássia, quantos anos você tem?
9: 27.
6: 27 anos. Então, você disputou a eleição. Então, com 25 anos, você disputou a eleição para vereador em Campo Grande. O interessante é que agora, para deputado, para deputada federal, ela teve 44 mil votos. Olha só a audácia dessa moça. Ela teve mais votos do que o ex-prefeito de Campo Grande, Marquinhos Trade, que teve 31 mil votos. Uhum. E mais votos do que um deputado federal com um mandato, o Geraldo Rezende e também o doutor Luiz Ovando. Quanto você prestou, aliás, tá, vai ter agora a prestação de contas, quanto que você gastou oficialmente na sua campanha?
9: 600 mil.
6: 600 mil reais. Agora imagina quanto gastou, né, a gente vai acompanhar a prestação de contas, do Geraldo Rezende, do Marquinhos Trade, no doutor Luiz Ovando. Então, assim, mostrou realmente o potencial que a população, na verdade, queria a mudança, né, Mirti Ramos?
10: Com certeza. E a minha pergunta é exatamente essa para os dois, né? Primeiro, Cássia, você vai assumir uma cadeira na Câmara Municipal. Sim. Né? A gente sabe que o papel dos vereadores não está contento da população. Então, acredito que você vai ter um desafio muito grande. Tanto é que a resposta foi dada nessas eleições.
9: Sim.
10: Então, quero perguntar, como que você pretende aproveitar essa experiência, né, na Câmara? E para o Daverson, né? O que muda na prática? Você tem uma experiência como vereador, né? Como vai ser também representar o seu município, mas representar os outros 79 também na Assembleia Legislativa?
9: vou começar aproveitando a pergunta. Olha, na verdade, eu sempre falei pro time, inclusive em campanha, eu sempre falava que tudo que a gente precisava era de uma oportunidade para mostrar trabalho. Mesmo sem mandato, a gente já tinha feito, já vinha fazendo trabalho, tanto em Campo Grande como em outras cidades aqui do estado. Então, o fato de ter uma oportunidade agora vai ser para colocar em prática aquilo que eu já tenho falado há muito tempo e também feito, né? Quero ampliar esse trabalho que a gente já tem feito na proteção à infância, na busca de oportunidade para a juventude, atuar aí no fortalecimento da segurança pública. E com o mandato vai ser possível, de certa forma, dar voz a uma dor que a população de Campo Grande tem sentido, né? Eu quero estar presente, foi uma das coisas que eu já coloquei como compromisso com a possibilidade de assumir como federal, mas aqui na Câmara de Vereadores eu acho que ainda vai ser melhor, né? É um espaço territorial menor para andar. Então, pretendo estar presente, ouvindo as demandas, buscando soluções, tentando entender por que que tá do jeito que está, a gente tentar entender os processos, né? E usar todos os recursos necessários legislativos para trazer soluções concretas, né? Seja não apenas pressão política nas redes sociais, mas buscar os meios ali que tiver em mãos para que a gente possa realmente trazer um retorno para a população.
6: Você disse, falando na entrevista, que estava cursando ainda, né?
9: Gestão pública, estou finalizando.
6: Finalizando aqui, que legal. Vamos agora, o Darwson. Darwson, você vem de Rio Brilhante, é uma cidade da onde saiu pessoas importantes, como Lourdes Coelho, Wilson Barbosa Martins e outras grandes lideranças aqui do estado. E lá também tem um prefeito muito querido, com excelente aprovação, foi reeleito muito bem. Como que é participar da administração em Rio Brilhante? O que você imagina como será ser deputado aí, como disse a Mirth, representando os 79 municípios?
7: Então, tudo na nossa vida é um desafio. Acho que é importante a gente frisar por que que eu e a Cássia estamos aqui, né? Por que que o Nicolas nos escolheu? O Nicolas nos escolheu porque a Cássia, mesmo sem mandato, ela fez um trabalho muito virtuoso e trabalhou muito mais que muita gente com mandato. Então, por isso que ela tá aqui e pelas bandeiras, os princípios que ela defende. Eu, a mesma coisa, o Nicolas encontrou no nosso trabalho, já como vereador, né? Contra o aborto, contra a legalização da droga, em defesa da criança, né? Uma bandeira da Cássia, contra a exploração sexual da criança e do adolescente, um trabalho de contato, de abraçar o povo, né? Em Rio Brilhante, eu fiz algo muito inovador, que foi gabinete na praça. Uma vez por mês, levava meu gabinete na Praça Central e ficava lá o dia ouvindo as pessoas, conversando com as pessoas, transformando as necessidades, as reivindicações das pessoas e levando para o executivo para dar um jeito para resolver. Então, o vereador, ele tem que ser amigo do povo, né? Então, a gente criou um contato muito próximo com a população. E isso eu também quero trazer para a Assembleia, que é o quê? O contato. Nós não somos especiais, nós não somos diferentes. Nós temos que ter essa proximidade. É o povo que nos colocou lá, então é ele que cita, né? Como que vai ser as coisas. Independente de qualquer coisa, a gente vai o quê? Denunciar o que tiver errado, a gente não vai passar pano para ninguém, o que tiver errado, a gente vai combater, mas o que a gente puder somar também, não ser aquela pessoa também que só fica ali na rede social reclamando, mas a gente vai colocar a mão na massa para mover as coisas, para a gente ser a diferença que a gente tanto espera. Já que a gente não viu essa mudança, esse trabalho virtuoso acontecer, hoje, agora, eu e a Cássia estamos sendo colocados à prova para falar assim, cara, vocês são, como você falou, né? As pessoas não colocavam a gente na
6: pesquisa.
7: Na pesquisa.
6: Apareceu um pouquinho mais na pra pesquisa. Federal.
7: O que a gente mais ouviu é impossível. Um vereador do interior, né? Rio Brilhante nunca teve um deputado estadual. Eu sou o primeiro que a gente vem abrindo essa porta para que mais jovens conservadores ocupem esse espaço. Então é isso que a gente quer trazer, que é possível, né? Então é agora que a gente vai ser provado. Assim como a gente foi provado como vereador, a gente vai ser provado como deputado. Mas a gente tem essa esperança, essa convicção que a gente quer gastar a nossa vida. É um chamado. A gente entendeu que na política a gente não tá para ser servido, não é pra gente se encher de privilégios, como todo mundo pensa. É pra gente gastar a nossa vida e dar um retorno para a população. Né? A gente vê isso como um chamado. Eu e a Cássia somos cristãos, nós defendemos a família. A gente vê isso como um chamado mesmo. Hoje Deus nos colocou, e é Deus que nos colocou, porque a gente não tinha condições. Eu e a Cássia fomos os candidatos que recebemos menos recursos do partido.
6: Quanto você recebeu de recurso oficial?
7: 250 250 mil.
6: 250 mil
7: concorrendo com candidatos que receberam milhões, né? E mesmo assim nós ocupamos um sexto lugar de uma chapa que fez 9 deputados. Sim. Então isso é muito virtuoso, porque era algo impossível. A gente recebeu e sentia o descrédito das pessoas. Falava assim, cara, essa pessoa
6: não
7: aí
6: dá. Não 300, dá,
7: é do interior.
6: É 300 contra 300 mil.
7: É, não dá. Mas acredito que é esse o sentimento que a gente carrega, que é o sentimento das pessoas. Eu e a Cássia estamos aqui porque nós sempre ficamos indignados, revoltados com o que a gente vê. A gente abre aí, coloca o nome dos nossos representantes, é só escândalo de corrupção, propina, é só um orgulho, né? Uma vaidade muito grande. A gente quer quebrar isso e a gente espera que Deus nos dê sabedoria para que a gente possa honrar. E as pessoas, eu não sei se vocês têm esse sentimento, muito na rua, né? A gente perguntava pro cidadão, quem que você votou na última eleição? A maioria não lembrava, os que lembrava não queria falar, não queria falar porque sentiam vergonhas. Então a gente quer, na próxima eleição aí, se Deus continuar nos abençoando, conduzir, se seguirmos aí nesse propósito, as pessoas falar com orgulho, cara, votei na Cassi e eu voto de novo, votei na Cassi e falar com orgulho, votei no Daverson, que legal, ele fez diferente.
6: Muito bem, nós vamos para um rápido intervalo e os dois candidatos, agora são eleitos, né? Primeiro suplente, mas vai assumir como vereadora, foram entrevistados aqui na Top FM, né? A gente abriu o espaço para todos aqueles que quisessem manifestar e os dois estiveram aqui e é uma alegria muito grande saber, eu acho que a Top deu sorte, né? Voltamos já, após o intervalo.
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6: 12:45.
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9: Agora, né, economicamente, nosso estado vai passar por uma transformação imensa, que é a questão da rota bioceânica.
10: Uhum.
9: Então, eu não consigo aceitar a realidade das pessoas virem de fora e ocupar as nossas oportunidades. E a nossa juventude tão sedenta de oportunidade, que quer trabalhar, que quer ocupar um espaço, não conseguir absorver as oportunidades que o nosso estado vai ter devido à falta de capacitação, falta de oportunidade. Então, nosso estado é o estado do agro. Né? Então, a gente precisa e o agro, ele se está muito tecnológico, o agro está tecnológico, a questão dos drones, questão da automação. A gente precisa capacitar esses jovens para que eles absorvam essas oportunidades, para que tragam uma melhor qualidade de vida para sua família, para sua região, para sua cidade. Então, esse vai ser, eu acho que, o grande desafio de dar essa oportunidade para a nossa juventude também.
10: Jefferson, você acabou de dizer que você foi eleito o deputado estadual mais jovem do Mato Grosso do Sul, mas num momento em que a população optou, em sua grande maioria, pelos mais experientes. Não sei se você sabe, mas dos 10 deputados mais velhos do Brasil, 4 são de Mato Grosso do Sul. 4. 40%. Estado que tem 1% dos eleitores, tem 40% dos deputados estaduais eleitos mais velhos. Quando eu falo mais velhos, é mais experientes,
9: sim,
10: né? Na verdade, são excelentes, né? Nomes e estão há algum tempo, e todos tiveram votos, né? Todos tiveram votos,
11: foram
10: pessoas que foram ao urno.
11: Né?
10: Mas como que você está preparado para esse debate? Você é o mais jovem, mas é a minoria, né? Então, não é um momento que a maioria da população meio que falou, opa, renovação, mas nem tanto, né? A maioria optou pelos mais experientes. Como que você está se preparando para esse debate? Você tem esse quadro?
9: Então, o que eu percebi, assim, fala a questão de sentimento, né? Eu percebo que o sentimento da população de Mato Grosso do Sul é sedenta por renovação, sedenta por pessoas realmente que venham com um posicionamento diferente.
11: Novas ideias.
9: Novas ideias. Só que que a gente percebe também que a aparelhagem, o sistema político que o Brasil foi mergulhado, né, ele é muito forte. Então, até a gente estava comentando, talvez se a gente não tivesse um padrinho político, né, cara, se a gente conseguiria nem disputar uma eleição, né, porque o sistema ele é muito fechado. Então, eu acredito que eu e a Cássia vem como um respiro que a gente, agora, a gente tem que honrar essa oportunidade, porque daí isso vai abrir portas para outros jovens. Pessoal, ó, nós elegemos a Cássia e o Davidson, e agora,
6: possível,
9: cara, você viu o trabalho que eles fizeram, como que foi diferente, e isso vai servir de inspiração para outros jovens também terem essa fé, né? Porque de início é muito difícil, você caminha no escuro. Então a gente também tem um compromisso, fomos escalados, eu e a Cássia também, para levantar novas pessoas, novas lideranças, jovens cristãos, pessoas conservadoras, com esse mesmo intuito que nós temos, né, no nosso estado de Mato Grosso do Sul. Nós somos votados nos 79 municípios. Então, nos 79 municípios, tem pessoas que não vendem seu voto, que não negociam, pessoas que vão pesquisar o currículo dos seus candidatos, e essas pessoas, elas também têm o direito de ocupar um espaço. A gente precisa fortalecer essa renovação, esse respiro aqui no Mato Grosso do Sul também, né?
6: Já. Mirky Ramos.
11: Agora, vocês estão falando de um perfil que vocês têm, né? Mais conservador, mais de direita, né? Só que o nosso estado não é assim, né? A gente sabe que a nossa população, ela é composta por diversas pessoas,
12: sim,
11: né? Que acreditam, que são cristãos, não cristãos, as pessoas que creem, que não creem. Então, quero saber se vocês também estão dispostos, né, a governar para todas essas pessoas, né? Porque elas também são cidadãs, também pagam impostos, também querem oportunidades e também colaboram para a construção dos municípios, né? E sim, do nosso estado.
6: Temos a terceira maior, né, comunidade indígena.
11: Exato.
12: Sim,
6: como que é isso? Como que é esse sentimento? Campo Grande, por exemplo, tem as aldeias urbanas,
11: sim,
6: né?
11: Sim, então, sim.
6: Tem uma
11: lado tá aqui ao lado.
12: Não, é uma bandeira, inclusive, que eu levantei na campanha, né?
6: Sim.
12: Até fui em alguns lugares. Uhum. Você é a primeira pessoa que eu ouço falar de direita que fala sobre suicídio indígena. A gente vem de uma geração agora da, uhum, direita, que é uma geração que não separa a ideologia da questão técnica, né?
6: Sim.
12: Na verdade, é algo que o Nicolas estimula muito para que a gente se prepare, para que a gente estude. Faço parte do grupo político do Nicolas há 2 anos, participei de inúmeras formações mesmo, porque a intenção é, além da gente defender bandeiras ideológicas, a gente está preparado para poder discutir orçamento, buscar construções de políticas públicas que realmente tragam retorno. A questão das aldeias indígenas do nosso estado, eu visitei algumas, visitei a de Dourados, visitei de Nioac, aqui também em Campo, uhum, Grande, e assim, são realidades opostas, né? E assim, vou falar pra vocês, é lamentável, a de Dourados eu saí de lá chorando,
6: uhum,
12: assim, às vezes que eu visitei, eu saí de lá no carro, saí mais, odiando ainda mais política, eu tava falando pro pessoal, porque infelizmente falta uma atenção pra algumas pautas aqui, que não são difíceis de resolver, né? Tem uma parte da aldeia de Dourados que não tem água. Eu tive que ouvir de uma professora da aldeia que no frio as crianças, além de ir pra escola passando frio por não ter roupa, voltava pra casa com fome, porque não tinha água na escola pra fazer merenda.
10: E quando eles foram protestar por falta da água, apanharam depois.
12: E outra, quantos parlamentares eleitos de lá foram, uhum, na aldeia buscar a solução? E detalhe, do lado da aldeia tem a caixa d'água que abastece o município todo.
6: É triste.
12: Então, assim, a gente pretende, obviamente, né, governar para todos. A gente é eleito por um público específico e que a prioridade é representar os valores dessa população. Mas a gente vem com um perfil de buscar soluções para todos, que é o que a população anseia por coisas em comum. Por melhora na saúde, por melhora na segurança, por melhora na educação, por mais oportunidade para os jovens, que essa pauta que o Davidson tem abraçado. E já falei para ele, quando ele me ligou, parabéns, já falei, não esquece que eu vou precisar de emenda em Campo Grande. Porque a gente vai precisar atuar em conjunto, a intenção é essa, a gente precisa de pessoas capacitadas em cada esfera, porque sozinha em Campo Grande eu não vou conseguir fazer nada. Agora, eu aqui, com mais vereadores que também têm a mesma visão, com o Daverson, com o Salineiro na Assembleia Legislativa, mais uma bancada enorme do PL, a gente vai abraçar pautas em comum, cada um fazendo a sua parte, a gente consegue trazer soluções, né? Porque, por exemplo, eu sei que um vereador sozinho lá de Dourados não vai conseguir resolver a questão da água da aldeia, mas ele lá, com um deputado estadual, com um deputado federal, buscando soluções por meio do governo, por meio de uma secretaria, em conjunto, a gente consegue resolver isso. Então, a gente não vai trabalhar isolado, não, numa caixinha, pelo contrário, a gente vem para realmente mostrar que é possível fazer uma política diferente, colocando as pessoas em primeiro lugar, sem abrir mão dos nossos princípios e principalmente sem fazer alianças que nos amarrem para a gente não executar aquilo que a gente propôs na campanha.
6: Muito bem, estamos chegando ao final deste bate-papo, mas queremos dizer que os microfones da Top FM sempre vão estar abertos à disposição de vocês, suas considerações, redes sociais, as pessoas que queiram entrar em contato, o pessoal que está ouvindo no interior, este sonho de chegar à Assembleia, de chegar à Câmara Municipal de Campo Grande, de chegar em Brasília, que queiram entrar em contato com vocês. Sim. Quais são as suas redes sociais de vocês?
12: Quero até enfatizar que agora há pouco estava conversando com o Davos, que a gente vai dar continuidade no projeto que iniciou antes mesmo da eleição. Sim. Que é do Desperte Governo, o instituto que a gente fundou para levantar novas lideranças pelo estado. Então, você que quiser fazer parte desse mesmo propósito, é só seguir nas redes sociais @DespertegoVerne. E além disso, a gente vai estar à disposição realmente para essa construção, tanto em Campo Grande quanto a nível de Mato Grosso do Sul, né? Nossa intenção é realmente fazer mandatos participativos. Então, as minhas redes sociais é @CassiMonteiro, Cassi, CASSY. E vou deixar o Daverson finalizar, mas enfatiza esse trabalho. A gente já está falando de rodar o estado aí com o Desperte Governo para a gente poder recrutar, né, jovens que queiram fazer parte desse novo tempo na política, que a gente está mostrando que é realmente possível.
6: Muito bem, Daverson Mato.
9: Agradecer mais uma vez todo o carinho que a gente vem recebendo, né? Uma nova fase aí da nossa vida. Quero pedir para vocês seguirem o Desperte Governo, um instituto maravilhoso, vem fazendo um trabalho excepcional aí de conscientização moral e política, né? Para os nossos jovens, para a geração que estão vindo aí, estão ocupando um espaço aí também. Minha rede social é Daverson Matos, toda sugestão, quem quiser, muita gente de Campo Grande vem entrando em contato comigo, né? Fala assim, ó, você precisa de alguma coisa, tamo aí, mas

0: verdade. Então, que a gente puder honrar com esse compromisso que a gente fez, é, a gente vai estar seguindo. É meu abraço, meu muito obrigado.
1: E uma última questão, agora a gente vai engajar aí completamente nesse segundo turno, né? Porque não adianta nada a gente ter os nossos mandatos.
2: A campanha não acabou ainda.
1: Não,
2: né?
1: Não acabou, não. Não adianta nada ser vereador aqui, o Davidson ser deputado estadual, se a presidência do país aí a gente não conseguir mudar, né? Então, se você quiser fazer parte aí desse grupo que a gente vai fortalecer no segundo turno, a gente está à disposição também, porque a gente precisa ainda de o Flávio Bolsonaro presidente.
2: Muito bem, vamos agora pro esporte. Vocês continuem aqui com a gente. Vamos lá.
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2: Vamos lá, Hugo. Tudo bem, Hugo?
4: Salve, salve, minha gente amiga. Eu sou Hugo Carneiro, comentarista roqueiro. Grande abraço aos ouvintes do Jornal da Top, segunda edição. Abraço ao pessoal aí da mesa, o Tony, Mirtes, Rogério, Grande Marrom, salve, salve, meu companheiro de bairro.
2: Salve,
4: Hugo. É o seguinte, hoje quem apaga as velinhas no mundo esportivo é o Fernando Scherer, o Xuxa Scherer. Ah, ganhador de 2 bronzes nas Olimpíadas pro nosso Brasilzão. Uhum. Rogério, é o seguinte, onde é que você tava quando passou o ET pela primeira vez? O filme. Por que que eu tô falando isso? Porque o esporte tá se despedindo de um ET hoje, hein, cara? Tá programado aí pra ser a despedida do Messi com a camisa da seleção argentina em gramados argentinos. Esse e o estádio escolhido não podia ser outro,
5: esse, né? É de outro mundo.
4: O Monumental de Núñez. Lá o Messi estreou com a camisa 19. Lá o Messi jogou pela primeira vez com a camisa 10. Foi no dia 28/3/2009. Graças ao Maradona, que deu a camisa 10 pra ele. E olha só, estádio Monumental, o Messi, 28 jogos, 19 gols e nenhuma derrota. O cara é sobrenatural, meus amigos. Eu tô feliz e triste ao mesmo tempo, porque o Messi não vai mais judiar do Brasilzão, né? Mas triste porque a gente tá se despedindo de um extra classe, um fora de série, um grande jogador que é o Lionel Messi. Vai deixar saudade pra muita gente. Reconhecidamente um ídolo mundial.
5: Brasileiro torcer pra Argentina.
4: Pela Série B hoje, o Sport recebe o São Bernardo. O Sport está em nono com 47 pontos e o São Bernardo em 11º com 45. Jogo de meio de tabela, não interessa muito pra tábua de classificação. O Goiás, 12º com 42 pontos, recebe o Atlético, 14º, também com 42. Precisam aí de 1 ou 2 pontinhos para escapar definitivamente da zona de rebaixamento. Feio ver o Goiás por aqui, né? E a rebaixada Ponte Preta recebe o Juventude. Juventude, segundo colocado, com 56 pontos. Pode dormir na liderança hoje. Lembrando também, cara, que hoje a gente comemora o bicampeonato mundial do grande Emerson Fittipaldi, que em 74 chegou em 4º lugar no GP dos Estados Unidos e conseguiu o seu bicampeonato mundial, dessa vez correndo pela McLaren. Tem gente que acha que a Fórmula 1 começou no Ayrton Senna. O Brasil já tinha 5 títulos quando o Senna tava correndo na Fórmula 1, gente. 2 do Emerson, 6 do Piquet. Vamos acordar. Grande abraço aí aos nossos ídolos dos motores, dos carros. Emerson, Piquet e Senna. Bom, era isso que eu tinha pra falar do esporte hoje. Tô na área. Se derrubar é pênalti, eu sou o Hugo Carneiro, comentarista roqueiro. Tô feliz, tô na top.
2: Muito bem, nós vamos ficando por aqui. Torce pra algum time, Davidson?
0: Sou santista. Eu e a caça, inclusive.
2: Ah, é?
0: Sofredor.
2: Eu só lamento. Porque o líder aí.
1: Que vem
2: é, o líder aí, o Flamengo pega. Aliás, o Santos pega o Flamengo agora, quinta-feira.
5: Vai Santos, né? Pelo meu Palmeiras.
2: Ah, fala sério. Fala sério. E o Palmeiras pega o Bahia também na quinta-feira.
5: Só pedrada.
2: Vamos ficando por aqui, desejando a vocês bons mandatos aí. Boa sorte. Voltem sucesso. Sempre. E voltem sempre. Tô feliz?
4: Tô na top.
2: Até mais.
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almoçando? Que tem de bom nesse almoço aí, ó? Tá esperando um convite ainda? Meu Deus, gente, mas esse horário aqui, eu não sei não se eu arrumo um convite pro almoço. Bora agilizar aí uma marmitinha, um marmitex, inclusive 3 barras grill pra você, viu? Boa comidinha caseira, preparada com amor e carinho.

nessa terça-feira, Flavinha Becker, eu decidi procurar um emprego, tô aqui, ó, na correria. Que Deus te abençoe, que você assim consiga, de verdade. Aliás, que você consiga tudo aquilo que você pediu em oração para este dia. Agradeça o que você tem, pelo amor de Deus. Isso é muito importante. Agradecer pelo que você já tem. Até porque Deus bem sabe das suas necessidades e supre a cada uma delas. Tá bom? Mantenha esse coraçãozinho em paz. Deixa sua fé fortalecida, meu amor. Saculeja o ombrinho. E bora pra viver intensamente cada segundinho dessa tarde, desse dia maravilhoso que Deus preparou pra gente. Tá tudo certo por aí, Milene? Flavinha Becker já chega chegando. Oxi, já chega chegando. Sabe por quê? Porque é bom demais poder passar as tardes juntinho com vocês. Falando em tarde, a partir

tarde. Eu, você, você e eu. Tem cafezinho top hoje. Tem enquete, Flávia Becker quer saber. Tem um par de convites pra você já no 679-9218-8550. Tá chegando eles, Renan e Raí. Dia 9 de outubro, ali na colônia paraguaia. Tais de fim de... É? Curtir

9218-8550. Quem já tá chegando aqui juntinho comigo? Quem? Ela linda, maravilhosa. Oi, Patinha. Tudo bem, Flávia Becker? Manda

0: novinha? Ô, Patinha, uma garota. Eu não posso estar feliz numa tarde linda, maravilhosa, nublada de terça-feira, que o solzinho já se recolheu. Nossa, como diriam, visita de médico esse solzinho hoje, né? Tipo, oi gente, tchau gente, né? Eu tô feliz porque eu tô... Tá bom, porque eu tô apaixonada. Eu estou com o coração batendo forte, cada vez mais, intensamente, feliz da vida, futebol, papi!
1: Meu sucesso é top!
0: Ó, Patinha!
1: Que

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1: Muito bem, 1:20.
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4: 1:23.
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0: terminando de organizar a minha cozinha depois de um almoço, onde recebi genros e noras, além dos netos. Parecia um almoço de domingo, Flavinha. Tudo ao som da Top FM, com informação no jornal e essa alegria da Flavinha até as 4 da tarde. Foi no sorteio do Renan e Raí. Meu Deus, que delícia de mensagem! Gostei! Já tá concorrendo ao par de convites para conferir Renan e Raí dia 9 de outubro agora, lá na Colônia Paraguaia, a partir das 8 da noite. A gente vai se encontrar por lá, viu, pessoas lindas? Até porque a Top FM tá apoiando esse evento, então a família Top vai marcar presença. Sim, 1:27, você participa no 67992188550, pedindo o teu sucesso é Top. Qual é o seu sucesso Top? Modinha, modão, tu quer ouvir o que aqui? Ai, Flávia Becker, sertanejo universitário. Ai, o meu é raiz, aquele sertanejo lá. Fica à vontade. Pede aí, eu programo aqui e a gente confere juntinho o teu sucesso é Top.
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9218-8550. Tá valendo teu sucesso por aqui. Meu sucesso top, Flávia Becker, é Mato Grosso e Matias.

0: Ô, Patrícia, tá aqui concorrendo já, viu, ó. Tô na torcida por vocês aí, ó. Tô do ladinho, ó.
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0: Sucesso top da Patrícia, Mato Grosso e Matias. Um século sem ti, 1:33. Boa tarde pra vocês.

falando em palco da Top, daqui a pouquinho, a partir das duas, tem a nossa enquete. Ah, estou curiosa. Daqui a pouco valendo prêmios pra você. Flávia Becker quer saber. Não que eu seja intrometida, querendo cuidar da sua vida. A enquete do palco. Tenta aí que vale prêmios pra você. Dentre temos o quê? Produção linda de viver, maravilhosa, toda trabalhada no rosa hoje. Isso aqui, esse é o famoso rosa bebê, produção? Menina do céu, ficou muito linda. Não, realçou a sua beleza. Você já é linda. Só realçou a sua beleza. É, tá? Temos na nossa lista? Tem um par de convites pra você pra Colônia Paraguaia conferir o show do Renan e Raí. Tem também aquele franguinho assado da Esquina do Frango, no Capricho, pra incrementar o teu almoço aí, chamar a gente, né, produção? Dá nada não, a gente dá um, encontra um tempinho, vai almoçar contigo. Tem mais, valendo no 679-9218-8550. Um boné da Top. Lindo, maravilhoso. Hoje você mostrou seu amarelo. Lindo de viver, né? Fica chique eterno. Tudo isso no 679-9218-8550 pra você. Daqui a pouquinho, participando juntinho comigo no palco da Top. Tô assim, feliz da vida, porque tô na Top.

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11: 1:44. 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

0: pouquinho participando da nossa enquete. Flávia Becker quer saber.
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0: Bruno Marrone na Top FM.
2: Que você me olha.
0: O quê, ó?

produção. Adivinha? Quem falou assim, Flavinha? Não sei se ser o meu sucesso top, mas eu gostei, viu? Cleiton e Camargo, Na Hora de Amar, ainda teve Bruno e Marrone, Vai Dar Namoro. Lucas e Igor chegou com Flash. E ainda teve Léo e Rafael, Moça do Cabelão Preto. Agora é o seguinte, moças e moças, na sintonia do palco da Top, 1h58 já, indo buscar mais um cafezinho top pra gente tomar juntinho. Você em casa, no carro, no trabalho, já participa, mandando seu boa tarde. O seu sucesso top qual é? Vamos fazer o seguinte. A próxima sequência musical a gente já começa com você pedindo. Pode ser? Com a sua dica de sucesso top? Capricha aí! 67992188550. A partir das duas, combinado é combinado. Tem enquete no palco da Top pra você. Flávia Becker quer saber. Não vou perguntar agora não. Tu vai ter que esperar aí os melhores anunciantes mandarem aquele recado tudo especial pra você na hora de efetuar suas compras. Empresas que levam a sério anunciar seus produtos, informação. É nessa sequência aqui, intervalo comercial. Voltando, Flavinha Becker, já com o teu sucesso é top, ainda tem a nossa enquete, tem informação pra você no palco da Top, terça-feira diferenciada. Dá pra mandar um beijo rapidão? É que ela tá me enchendo de flores aqui, gente. Adoro, amo de paixão, Salete. Flavinha Becker, tô feliz, tô na Top, manda um abraço pra quem tá curtindo você aqui no Nova Bahia. Eu, a Lusa, a Tati na sintonia também e minha avó, dona Cleuzenira, ou simplesmente dona Nirinha. Oi, dona Nirinha, muito boa tarde pra vocês, meninas. Grata pelo carinho, pela sintonia, pela audiência. Uma ótima tarde de terça-feira e olha, vamos agendar sim pessoalmente um cafezinho top. Vocês podem vir aqui a rádio, né, a sede da Top FM tranquilamente, ou eu vou até vocês com muito amor, com muito carinho. Ainda faço questão, viu, dona Nirinha? A senhora só faz esse cafezinho top aí que eu levo o bolinho de fubá cremoso. Deixa comigo, vou até salvar esse contato, tá? Beijo nesse coraçãozinho, sua linda. 1h59 e pronto. Tá na hora, né, dos melhores anunciantes chegarem. Voltando, já fica esperto na sua participação. Qual é o teu sucesso top? E tem enquete valendo prêmios pra você aqui no palco da Top.

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3: 2 e 4.

Manaísa, juntinho com o Leonardo. Eita, rumo a Goiânia, hein? Agora 2h19, desse jeitinho, tá na hora do intervalo novamente. É, menino, que relógio tá passando rápido. De volta daqui a pouquinho com muito mais sucesso e a sua participação por aqui. Cadê nossa enquete, produção? Por favor, menina, valendo prêmios.

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0: ativa.
1: Becker quer saber e quem manda a resposta é você. 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
2: Muito

aí do outro ladinho do rádio. Você já perdeu a amizade por conta de política? Já deixou de falar com alguém da família por conta de política? Te bloquearam no grupo da família por conta disso? Sério, produção? Mas também, produção, não é o que você fala muitas vezes, é como você fala. Gente, vocês vão conhecer a produção, ela é linda, ela é linda.

gente. Não é isso. Nossa, e essa olhada assim do nada? É a produção. Incrível, vocês vão se apaixonar com ela. A priori, quando vocês olharem, tem pelo menos 5 minutinhos de conversa com ela. Só 5 minutinhos vocês vão ver que não é toda essa tempestade. Não é. Mas enfim. Ah, eu quero saber. Você já.

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1: 3 e 4.
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0: gente conferir no palco da Top. Falando em conferir, olha a hora certa pra você, 3:06, tô feliz, tô na Top.
1: Chegando mensagem por aqui, Flávia Becker quer saber e a sua resposta já tá no WhatsApp da Top.
0: Muito bem, quero saber, tô curiosa, perguntinha da nossa enquete valendo um par de convites pra você conferir agora, dia 9 de outubro, o show nacional incrível, Renan e Raí, lá na colônia Paraná.

0: conta da política? Sim ou não?
1: Oi, Flavinha.
0: Oi.
1: Que lindeza, Jocilene e Marcelina. Então, né? Eu não briguei, não, mas eu vejo um pessoal que briga e briga muito, hein?
0: E briga muito.
1: Me coloca no sorteio desse franguinho aí, tá bom? Beijo. Ah, se tiver o Pix, pode ser também.
0: Milhões de beijos pra você, Jô. Obrigada pela participação.
2: Oi, Flávia, tudo bem? Aqui é o Fábio do bairro Santo Antônio.
0: Tudo.
2: Motorista de aplicativo. Ah. Já, a minha família, ela toda é doida lá. Lá um pouco Bolsonaro, aqui um pouco Lula. Ah. A gente me escute mesmo.
0: É?
2: E meus parentes ficam mais de meses sem falar comigo.
0: Nossa.
2: Mais de meses sem falar comigo.
0: Menino.
2: Agora a gente perdeu o contato total por causa da política. Quando acabar a política, a gente volta a conversar.
0: Ai, volta a conversar. Ô, Fábio, obrigada pela participação, viu?

0: Carinha, boa tarde.
1: Tarde.
0: Aqui é a Tainara Aparecida de Arruda do Bairro Ramos.
2: Oi, Tainara.
0: Audiência. Gostaria de escutar a música do Henrique Juliano. Coloque no meu sorteio. Tô feliz, tô na top.
2: Feliz, tô na top? Qual é o Henrique Juliano, menina linda de viver? Manda pra cá, 679-9218-8550. Quem está por aqui no palco da top?
3: Ô, Flavinha, quer saber, né?
2: Quero.
3: Então, é o seguinte. É, três coisas que eu não discuto com família, com amigos, com nada. Política, religião e gosto. Cada um tem o seu, né? Então, são as coisas que a gente não escuta aqui e sai por ali. Cada um tem o seu. Eu não. Então eu procurei fazer por aí. Entendeu? Esse caminho. Não discuto com ninguém.
2: Não discute.
3: Nem com amigos, nem com família, nem com ninguém. Então não perdi amizades. Também não ganhei amizades, mas é assim. Assim que funciona. A gente não discute essas três coisas: política, religião e gosto.
2: Muito bem, José Silvano. Obrigada pela participação. Prestou atenção, produção?
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2: Capricha aí. Você já perdeu amizade por conta de discussão política? Já? Já rolou um não vou mais falar com você? Gostei desse nosso amigo aqui, ó. Foi Fabiano. Depois que termina as eleições, a gente volta a conversar de novo. Meu pai também falava, ô José Silvano, papai falava o seguinte: a política, religião e futebol. É, essas coisas a gente não discute, minha filha. Política, religião e futebol.
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2: Ai, Henrique, chegando por aqui juntinho com o Gustavo Lima. Que é isso, Thalita?

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2: Flávia Becker quer saber, valendo pra você parte com isso aí, pro show do Renan aí acontecendo na Colônia Paraguaia, dia 9 de outubro. Franguinha sabe da esquina do frango. Boné top pra você fazer parte dessa família. Você já perdeu uma amizade por conta da política? Já deixou de falar com alguém? Ou perdeu aquele amigo, aquela amiga? Hã? Sei ou não? Capricha aí, 679-9218-8550. Tô aguardando a sua resposta por aqui. Será? Flavinha Cecília, um beijo pra você. Não, Flavinha, nunca tive esse problema. Mas se eu continuar abrindo essa minha boquinha do jeito que eu tô, posso vir a perder. Flávia, me põe no sorteio do Renan e Raí? Tá participando, Cecília. E eu fico na torcida por você. Foi vocês participar. Enquanto isso, Chitãozinho e Chororó, eu fio os cabelos.

duro por conta de política, que por essa ação já perdeu amizades? Hã? Alguém da família? Ou excluída do grupo da família? Do trabalho, então, nem sabe. Sim ou não? 679-9218-8550. Logo após o intervalo, você participa comigo. Flávia Becker quer saber? Valendo um franguinho assado pra você da Esquina do Frango. Par de convites pro show do Renan e do Raí. E pra você fazer parte dessa família Top FM, pensa num boné chiquetérrimo. Tudo de bom pra você. Capricha aí.

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2: 3:24.
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0: brigou, já perdeu a amizade, já foi excluído do grupo, da família, do trabalho por conta de política? Sim ou não?
1: Boa tarde, Flavinha Beck. Boa tarde a todos os tops ouvintes. Sou o Agenor Geraldo de Souza, da comunidade de São Benedito de Areva. Flavinha, como você disse que seu pai sempre falou, né? Não perder a amizade por causa de futebol, religião e política, né? Eu não perco, não. Já viraram a cara comigo também, Flavinha, porque eu tava apoiando um partido e o povo apoiando outro, mas só que eu mesmo não brigo, não. Tô feliz, tô na top. Me coloca no sorteio, Flavinha, se você puder, toca a música Dois Gumes, com Felipe e Rodrigo. Ofereço pra toda a galera que tá em sintonia com a melhor do estado, a melhor do Brasil, top 88.9.
0: Tchau, Flavinha. Gerônimo.

0: Então, eu nunca briguei por causa de política, porque eu acho que não compensa.
1: É,
0: nem política, nem futebol, nem religião se discute. Cada um tem o seu, né? Uhum. Mas na minha família tem um povo encrenqueiro.
1: Tem? Que
0: vira até a cara pra gente por causa do negócio de política.
1: Sério?
0: Mas eu acho bobeira. Me põe no sorteio aí, quero ir no show do Renan e Raí.
1: Quer ir no show do Renan e Raí? A Yuka, obrigada pela participação. 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E aí, às 3h30, Flávia Becker quer saber. Já brigou por causa da política? Já perdeu amizades por conta disso? Sim ou não? Capricha aí que eu tô aguardando a sua participação por aqui.
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1: Felipe e Rodrigo, dois gumes.

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1: 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Saudade. Você também sentiu, Silvana? Pavinha do céu. Grupo Zíngaro, Roda de Tereré, época dos baile back. Você lembra, menino? Exatamente. Bora bailar. 19 de outubro, dançar, curtir, aproveitar com o Renan Raíla na Colônia Paraguaia. Tá valendo o sorteio pra você. Daqui a pouquinho tem

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1: 3:40.
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1: 3:45.
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2: 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Perguntei pra você hoje no Flávia Becker, quer saber?

família, enfim. Olha, é o seguinte, não vale a pena, como diz aí nosso amigo ouvinte, não vale a pena. Eu não diria discutir, mas eu acho que sabiamente, dentro da sabedoria, por que não conversar, né? Se bem que temos que saber o que falar e com quem falar. Como eu sempre digo, não é o que você fala, é como você fala, entendeu? 3:40

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0: Bruno e Barreto, chega por aqui.

Bruno Barreto, pra gente conferir. Vamos pros dentros de hoje, do palco da Top. Quem vai pro show do Renan e do Raí? A Rosângela Silva. Franguinha só saiu pra Ariane Ramos e o boné Top de Janir R. Soares. Aos demais, muito obrigada.

0: levando todos vocês. Nas minhas orações, vocês bem fazem parte.
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1: 4 e 3.

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1: Muito bem, Top Sertanejo, agora são 16:04. Na capital do bezerro de qualidade, muito boa tarde pra você do sítio Chacras, fazenda onde tem o alcance da Top FM, claro, os municípios vizinhos, né? Águas Claras também, sempre acompanhando Ribas do Rio Pardo, São Gabriel do Oeste, Bandeirantes, né? Um abraço a todos, muito obrigado, seja bem-vindo, bem-vinda a todos que estão aqui com a gente. Claro que você que também está passando pela nossa belíssima Camapuã, por aqui, sintonizado no seu veículo, muito boa tarde também. Você que está também através da internet nesse dia de hoje, dia 6/10/2026, está começando mais uma edição do programa Top Sertanejo através da Top na unidade de Camapuã, claro, para esse município abençoado e para os demais municípios também, né? E claro, já agradecendo o nosso querido bom Deus que nos abençoe nessa tarde maravilhosa, né? Com muita paz, muita saúde, muita harmonia, muita alegria, né? Para nós, para mim, a minha família, a você e a sua família também, trazendo paz, saúde, alegria, prosperidade, tudo de bom que pedimos hoje e sempre nessa terça-feira, nessa tarde de terça-feira, hoje e sempre, tá bom? Aí sim possamos mergulhar na boa moda sertaneja, rodar aqui para você, você nos ajudar através do 96114048. Esse é o número do sucesso, pode ficar à vontade, sinta-se à vontade, anota aí, manda para nós seu áudio, manda sua mensagem de texto, sinta-se à vontade, prepara o chimarrão ou prepara o cafezinho e vem comigo, que eu estou contigo a partir de agora, 16:05. Começa bem, música regional, sul mato-grossense e claro, inteiramente camabonense. Vamos lá, chama a campeira, Bardo.

Tá aí, Zezé e Luciano Modão, Coração de Vidro, também passou por aqui, Chama Gambeira, na voz da Virgínia, e também do senhor Ronair, Luizinho na bateria, Gregório na acordeon, Aliro no contrabaixo. Ah, não é fácil não, hein? Que grupo maravilhoso que foi, né? Ainda continua sendo, Chama Gambeira, tem um respeito, um carinho pros integrantes também que atuais, mas eu tô dizendo nessa gravação, né? Nessa gravação, fantástico aí, né? Luizinho, Ronair, Virgínia, Lírio e também aí o senhor Gregório na acordeon, é um grupaço, né? Gravou esse CD aí, regravação Bar do Ponto. Bora com mais, o Brasil tá cheio? Vamos conferir com o Zé Henrique Gabriel.

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1: 4:23.
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1: Muito bem, Top FM, estamos de volta, agora são 16:23 no sistema do Naldo Moura, no sistema nosso agora são 4:23 na capital do Zé de Qualidade. Vamos trazer um modão de viola sentida e doída, interpretação com Breno Reis e Marco Viola, a moda chamada Ingrata Maria. Vamos conferir com eles.

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2: Muito bem, dá da série, tá na top, daí Garça Branca na voz do Carlito e o Baduí, é, modão, já falei, Breno Reis e Marco Viola, Ingrata Maria, agora vamos trazer o Teodoro Sampaio Coração Adígio, é pro senhor Salvador, conhecido como Fico, né? O homem da cabeça branca, né? Cabelos brancos, experiência de vida, uma benção, né? Aí o tio Fico, um abraço pra ele, ele falou, ó, 4:30 já tô lá com o rádio ligado, então agora já são 4:30, certinho, aqui no meu horário, então é o seguinte, eu vou rodar o Teodoro Sampaio, né? O senhor falou que gosta do Teodoro Sampaio, do André Andrade, o cabelinho, então nós vamos fazer o seguinte, vou trazer o Teodoro Sampaio Coração Adígio e vou trazer o André Andrade, aí o cabelinho, tá bom? Do André Andrade, do André Andrade o senhor já escolheu, agora é pouco, né? Falou que gosta dessa moda, e a do Teodoro Sampaio eu escolhi, tô mandando aí pro senhor então, o tio Fico, gente finíssima, né? Que Deus abençoe, um abraço, né? Boa tarde pro senhor também, pra Meire, mais uma vez, falei boa tarde agora, mas boa tarde de novo aqui através da rádio, tá bom? Então vamos conferir às 4:30 e 42 segundos, tá na mão aí o modão, tio Fico. Segura!

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2: 4:43.

Então da Banda Feliz, tá na top. Vem comigo, tá em saída do bloco, modão do milionário José Rico. Vamos trazer o Mato Grosso e Matias com o modão também ajeitado? Coração congelado? Moda boa, moda chique, não para?

Tá aí, Rio Negro Solimões, cantando das antigas, dos anos 90, hein, modão. Rio Negro Solimões fez tanto sucesso, né? Tanto. Vamos trazer, falando em sucesso, vamos trazer uma moda da rainha da moda sertaneja, que é a Roberta Miranda, né? Vamos trazer esse grande sucesso, Vá com Deus.

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5: 5 e 3.

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1: 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Muito bem, agora são 17:06 na capital do Bizé de qualidade, tá aí o Goiano e Paranaense cantando Franguinho na Panela. Essa moda tem muitas e muitas gravações. Ô, mestre Bico, ué, mas você tá lendo pensamento, rapaz? Peguei o telefone aqui, era pra te mandar uma mensagem. Eu falei, espera, daqui a pouquinho eu vou mandar o mestre Bicão. Tô te falando pra você, cara, ouviu você, foi ontem, né, que eu te vi. Eu vou mandar uma mensagem pro meu grande parceiro, companheiro, agora, mandar no particular. Aí você vem e me honra com essa mensagem. Obrigado, viu, meu irmão?
2: Boa tarde, Lisiário Costa. Tá com a moda pra nós. Do Tião Carreiro aí.
1: Tião Carreiro?
2: Tamo na escuta.
1: Ô, mestre Bico, deixa comigo. Eu já tinha preparado um blog aqui com o Pião Carreiro e o Zé Paulo Berrante, né, da Saudade com o Modão, que sei que você gosta. Aí uma do Tião Carreiro, a piscina, eu sei que não é, você gosta mais do Modão. E daqui a pouquinho eu vou preparar uma outra que você gosta aqui. Derrota do Boi Palácio, uma outra assim. E aí nós já pega já de boia ela pra você aí, beleza? Fica assim? Combinado? Então dá bom, então. Aguarda aí, que já já nós volta com a outra do Tião. Essa aqui também é boa, hein? Pião Carreiro e Zé Paulo, Berrante da Saudade.

o Tião cantando, o Tião vai cantar pro Mestre Bico de novo, já, né? Valdomiro, já vamos falar, acordou por aí, Valdomiro, você tava tempo fresco assim, você dá uma dormidinha. O Naldo Moura, um amigo meu, ele falou que quando ele chega, né, ele toma um banho, aí tem vezes que ele escora no sofá assim, igual papagaio, maritaca, né? Vai quebrando a cabeça do lado, e aí, diz que acorda que eu falando, entendeu? E aí ele dá aquelas dormidinhas, aí depois que ele vai preparar a janta, um cafezinho, né? Mas você tá firme aí, então tá bom, daqui a pouquinho nós vamos brosear, daqui a pouquinho nós vamos falar. Mestre Bico, vamos com a derrota do Boi Palácio? Vamos conferir. Uva.

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2: 5:20.

0: Então tá bom, tamo de volta. Valdomiro, homem que conserta caçarola, né? Segundo o Michel falou, não, o Valdomiro tá consertando só caçarola agora. Também ele não conserta panela de pressão, corta ela, arruma o cabo, não, falou só conserta caçarola. Não dá certo então, é verdade isso, Valdomiro?
1: Boa tarde, Rogério.
0: Boa tarde.
1: Rogério, manda aí uma renha e a pisadura com Dubá e Delei. Fernando Maria Pires, Marciano Família, o Chinelada, Donil e o Michael, né?
0: Michael.
1: Valeu, meu patrão. Valeu. Mais um 10, né? Falou, patrão.
0: Então tá certo, então. Valdomiro, véio, gente finíssima. Valdomiro, já vamos achar aqui, eu acho que eu tô até pesquisando aqui, vendo aqui, né, se eu tenho essa moda aqui, mas não, fica tranquilo que nós vamos achar ela aqui, nós manda pra você, tá bom? Enquanto nós não acha essa moda sua, mas vou procurar, fica tranquilo, eu vou até ali, falar com meu amigo Nego, mestre de obra, falar com meu amigo Totonho, um abraço pra vocês, boa tarde, vamos rodar um modão aí, Gilberto Gilmar ou Pinguço, modão, moda aí, fez muito sucesso com a dupla Juliana e Jardel, e depois fez muito sucesso com eles mesmos, Gilberto Gilmar fez mais sucesso que é com Juliana e Jardel. Um abraço, Totonho. Gostei do vídeo, viu, Totonho, da Siriema cantando aí. Obrigado por você ter mandado, viu? Vou guardar aqui. Bacana, bom demais da conta. Saiu nítido aí o som. Muito obrigado. Quando não tá ouvindo o amigo Elisiário, o parceiro tá ouvindo o som, a cantiga da Siriema. Daqui a pouco nós vamos falar nisso, então tá bom. Deixa comigo. Enquanto eu não acho a moda do Valdomiro, deixa eu achar aqui. Peraí, que nós vamos. Peraí, calma lá. Quer ver só? Antes da sua, mais do Nego aí, ó. Já que você mandou um vídeo, eu vou fazer o seguinte. Vamos homenagear essas cantoras que estão aí, ó. Com essa moda aqui, ó.

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1: Tá aí o Dombari Donizete, ô Valdomiro, boa, rapaz, fala nisso, eu tenho até que baixar. Olha, fala a verdade, né? O Divino é, o Divino e Donizete são irmãos, que acompanhou o Tião Carreiro e Pardim por muitos e muitos anos, né? Até foi inclusive quando o Tião Carreiro e Pardim mudou, começou o Tião Carreiro e Pardim, só gravava, não colocava bateria nem sanfona, só gravava com viola e violão, né? E aí o Divino, parceiro e irmão do Donizete. Só que aqui nós tocamos com o Dombari, eu acho que mas a melhor formação que teve, o Valdomiro, do Donizete, que é irmão do Divino, é com o Dombar, que é esse aí, que a primeira dupla é Dombar, e deixa eu ver com quem que é, rapaz, eu vou achar aqui depois, vou tocar uma moda aqui do Dombar, com outro. Aí depois ele fez com o Donizete, gravou aí uns dois, eu acho que uns dois LP ou um só, mas canta demais essa moda mesmo aqui, o Arreia Ferradura, chique demais da conta, rodei muito essa moda, você fez eu me lembrar, e é fantástico, é isso, você pega o Divino com o Donizete, que deu de criancinhas canta junto, canta bem, mas eu não acho que encaixou tão bem o Donizete cantando aí com Dombar, né? Dombar e Donizete aí, que gravou vários e vários. Depois eu vou ver se eu acho um aqui do Dombar, eu tô planejando pra lembrar aqui com quem que ele gravou também, com vários, né? Tem vários. Dombar gravou com uns 30, mas que gravou vários LP de sucesso também. Mas vamos voltando aqui pro nosso estado, vamos trazer aí uma pantaneira.

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10: 5:43.

0: Tá aí o Pedro Bento e o Zé da Estrada com Irmãs Galvãs, né? Cantando bonito às 5:46 em Camapuã. Tá feliz, tá na top. Fala, José.
1: Fala, Lisiardo. Oi. Pra mim.
0: Parece que você tá meio assustado. Volta de novo aqui. Fala comigo. Sem assustar, não, não. Vai com calma. Fala aí. Depois nós vamos na captura do Naldo Moura, tá?
1: Ô, Lisiardo, toca aí pra mim com Zé Garoto e Jimboré. Um abraço e um adeus. Beleza, um abraço. Que Deus te proteja. Tchau, obrigado.
0: Então tá certo, então. Deixa comigo. Obrigado, José de Souza Camargo. Hoje tá fresquinho, você passou lá na farmácia do Zé Gomes? É? Tomou uma sucupira lá ou não? Não tomou? Depois eu vou mandar mensagem pro Zé Gomes fazendo a pergunta, seu xará, né?

0: Pop.
1: Aí, um abraço. É, e um adeus. Zé Garoto é antigo, né? E ele canta aqui com o filho dele, Timboré, né? O filho dele canta demais da conta. Esse cara sola um violão. Esse aqui é o tal do cara que sola o violão de ponta cabeça, né? As cordas finas é pra baixo, ele não é canhoto, não, ele é direito. E aí as cordas grossas, ele cara, toca demais, tá doido o filho desse velho. Deus me livre. Eu não toco violão, não, mas esse guri é abusado, hein? Marcinho, é o seguinte, não é possível, rapaz. E o Naldo Moura? O que aconteceu com o homem, rapaz? E ele participou aqui de manhã, ó. Ele devia estar trabalhando, ó. Hoje, ele tá trabalhando. Ele mandou aqui, ó. Ele falou aqui de manhã, aqui na rádio, aqui, ó. Era 9h16, né? Tava trabalhando, né? Preparando o almoço. Hoje ele não falou comigo, não, rapaz. Ele sumiu. Vou ter que cutucar ele daqui a pouco, mandar um alô pra ele. Daqui a pouco eu tô desconfiado que ele tá ali na conveniência Carecão por ali, né? Tá sendo o ponto de parada dele por ali. Sempre ele tá ali.
2: Boa noite, meu amigo Zero. Roda pra nós aí com o seu Carreiro e Pardinho, as três cuiabanas.
1: Manda boa.
2: Pra mim, se é esse cantor aí mesmo que canta ela. Beleza? Vai pra você, pro Naldo Moura, pra todo mundo estiver ouvindo aí. Valeu, abraço, boa noite. Ô Lisiário, se ele não aparecer ainda, vai oferecer aquela música pra ele do cachorro Giló lá pra ele.
1: Ah, verdade, verdade. Pode ser que. Ah, rapaz, pode ser que ele tá procurando o cachorrinho, aquele cachorro, né? Que escapou da corrente, né? E aí, aliás, não escapou, né? Sortaram o cachorrinho dele, é isso, né? E aí ele sai doido. É verdade. tá certo, então. Não, vamos pegar no pé dele daqui a pouquinho, né? E o pior, ô Márcio, tem vezes que ele não manda mensagem, ele é tão veaco. Vou te falar a verdade pra você, viu? Mas tão veaco. Nós tá cruzando aqui falando, ele escuta seu áudio, ele quando ele tá tomando uma, o rádio dele tá amarrado na bicicleta e ele tá escutando tudo o que nós tá falando. Aí depois, mesmo que ele não mandar nada, ele fala, não, eu escutei o seu Marcinho lá, tadadá, bababá, bababá. Tô te falando pra você, escuta só, você vai ver. Almir Sater canta bonito, ó.

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5: 6:05.
6: É, muito bem, agora são 6:06, tamo por aqui. Marcinho, é o seguinte, um amigo meu mandou um áudio particular, disse que ele tava no ambiente ali, o Naldo Moura, disse que fez até um verso pra mim no áudio, mas disse que ficou com vergonha de mandar pra mim, e ainda não mandou, disse que fez até um verso, hein? Vamos ver o que vem lá, né? De certa vez, pedrada, né? Disse que fez um verso, o cara entregou o ouro, falou, ó, o Naldo Moura tá com verso, vê se arrocha ele pra ele mandar aí. Eu falei, rapaz, não é possível um trem desse, velho. Vamos aguardar, ver se ele manda, velho.

aí, o nosso Sul Mato Grossense cantando bonito pra nós, o céu e a estrela. Deixa eu agradecer o meu amigo Pedrinho, que tá ouvindo, já vamos rodar troféu de dor, aí com o Gini Gênio, claro. Tá tomando um chimarrãozinho ou não? Eu vi no amigo Elisar, obrigado, já vamos rodar. É o seguinte, eu passei batido, né, no aniversário de Camapuã, já estamos bem atrasado, mas aí, depois que gravou e ter essa composição dessa canção, o meu amigo Etevaldo e o Jorge de Carvalho, né, eu sempre rodo, acho que já rodei já dois aniversário para trás que eles lançou, né? O Jorge de Carvalho cantando, interpretando com o Cristiano, grande amigo, um abraço também pro Cristiano, pro Jorge de Carvalho, JC com você. E aí eu passei batido, um dia eu tava preparado, ia rodar a Princesa do Vale com o Ronair, que é a composição dele, e rodar Camapuã Origem, mas nós vamos rodar, né? No, pelo menos é, essa daqui, o Cristiano e o Jorge de Carvalho vai cantar bonito para nós essa daqui. Na sequência, troféu de dor.

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4: 6:21.

0: Muito bem, tamo de volta. Tamo de volta. O homem mandou até foto aqui, rapaz. O homem tá trabalhando. Thierry, você pode ir. Daqui a pouquinho eu vou ver seu áudio. Você pode até rir, mas ele mandou aqui, ó. Ele rebocou, requadrou. Parece que ele quebrou uma parede e requadrou a parede com um tempo desse. Viu? O cabra é macho, viu, Marcinho? O homem mandou aqui, viu? Mandou aqui, rapaz. É uma foto que ele tá trabalhando.
1: Vamos aguardar, Ligero. Vamos ver se ele manda.
0: Não,
1: mesmo.
0: Apareceu. Só não vai mandar áudio, mas ele mandou foto aqui que tá trabalhando. Ele falou que estou trabalhando aí. Ainda, rapaz, falei, meu pai eterno, o homem é trabalhador mesmo, né, rapaz? O cara é porreta mesmo, cara. Eu falei pro Thierry, o Thierry falou, mãe, meu Deus do céu, né? Cara desse vale ouro, né? Então tá certo, então, Thierry. Tudo certinho, boa noite já, né? São 6:22. Naldo Moura trabalhando. Rapaz do céu, por isso que tá esse tempo, né? Não, mas ele é trabalhador, né? Mas vamos de Jovem Nele Marciano? Deixa cair, anos 80, chique demais.

É só moda boa, moda chique por aqui, Milhares de Rico, corpo e alma, modão, hein? Tá feliz, tá na top. Isso, tá feliz, tá na top, bom demais da conta. Vamos trazer o João Renes e Reni, essa dupla tão desconhecida, mas que canta, que é uma barbaridade. Vamos trazer eles cantando, assim, interpretando essa canção aqui, Garota Manhosa.

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4: 6:40.

0: Muito bem, que modão, hein? Teodoro Sampaio cantando bonito pra nós aqui, casaco verde, verde esperança. Fala, meu amigo Berto, e aí, tudo certo?
1: Oi, meu amigo Bezerra.
0: E aí, meu parceiro?
1: Estamos aqui, hein, curtindo esse modão, senhor aí.
0: Nossos modão, né, Berto?
1: Continua assim, cara, nessa... Pergunta se você faz na rádio. Sempre eu curto seu programa, hein?
0: Obrigado, meu amigo Berto.
1: Aqui no Cristo, aqui. Bem no modão, senhor. Toca uma com o Mike e Luan aí pra nós ouvir aqui. Deixa eu ouvir aqui.
0: Eu achei que era Mike e Leão. Será que é Mike e Leão? Acho que é Mike e Leão que você queria, né? Luan. Se for Mike e Leão, vamos com essa daqui. Eu tinha até preparado um aqui, ó. A moda, aquela moda que fala assim, prego batido, né? Falei, tá falado com o Mike e Leão. Vamos ver se não for, depois você pede outra aí na roda pra nós encerrar, beleza? Mas vamos de Mike e Leão. Falei, tá falado, prego batido, ponta virada.

Aí as irmãs mais amadas do Brasil, não tenho dúvida, né? Que elas são as irmãs mais amadas do Brasil, irmãs feitas pra quase finalizar, né? Mas faltando 10, vambora, né? Vambora, vamos deixar um Renan e Raí, Tonico Tinoco, Barrito, ainda vai passar por aqui, viu, Berto? Não desliga não, prepara um cafezinho, ainda tem muita moda boa por aqui, tá beleza? Gente, um forte abraço, uma ótima terça-feira, tenha uma ótima noite, um ótimo jantar, tá bom? Um chimarrãozinho, né? Eu tô até pensando em chegar em casa e tomar um chimarrãozinho, não muito, né? Mas tomar um chimarrãozinho agorinha pouco, né? Descanse em paz, tá? Com muita alegria, e claro, com certeza, através da nossa rádio aqui, de estar aqui, aliás, né? Eu sinto muita alegria de estar, aliás, né? Eu vou expressando errado aqui. Muita alegria de estar apresentando aqui essa programação da tarde, né? Falando com você e tocando os modão que nós gosta, né? Vocês nos ajudando também, tá bom? Então, ótima noite, fiquem todos com Deus eu sigo. Renan Raí canta a moda bonita chamada Anjo Bom.

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Vamos lá, gente, vamos lá, gente. E aí, olha, hoje vou sortear pra vocês aí uma cesta da SS Cesta Básica, tá bom? Manda mensagem aí, participa, 99228-8550. Manda seu áudio, seu texto, tem que participar, né? Senão não vai ganhar. Ah, é. Quero mandar aqui um alô especial, meu sobrinho. Alô, Chumbim, como é que tá você? Grande Anderson Rômulo, ouvindo a Top FM, tá na, aqui na Motiva Pantanal, ouvindo o Bidu por lá. Lá na nossa CBR de Campo Grande, ligado na Copa FM, ouvindo por lá. Grande Anderson, obrigado pelo carinho, pela audiência, curtindo a melhor do Brasil, claro, Rede Top FM. Ó, a calcinha preta aí, Bidu. É? Agenda rabiscada, é só carimbar, menino.

pensando em alguém, é sinal que ainda ama, viu, gente? Olha, são 7h18. Quero aqui mandar um alô, um abraço pra minha amiga Mayra. Alô, Mayra, como é que tá você, minha amiga? Olha, sexta-feira tem um bailão bom, hein? Sexta-feira tem Renan e Raí lá na Colônia Paraguaia, Mayra. É, a festa vai estar boa. Festa vai estar boa por lá, hein? Comprou seu convite já, Mayra? Comprou? Sexta-feira agora, essa festa maravilhosa, Renan e Raí, vocês são nossos convidados, gente. É, dia 9 de outubro, sexta-feira, Renan e Raí, também Grupo Zinga no dia 9 agora. 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Essa festa vai estar maravilhosa, bombando. Renan, aí Campo Grande. E você aí, ó, tá sentado aí? É, sem fazer nada, chama a esposa, chama os amigos. Vai lá tomar aquela geladinha, curtir. Renan, aí e Grupo Zingro. Sexta-feira tá chegando.

0: Deus, foi Rede Matou Gustavo, por isso em rede. Já, já retorno com mais. Boa noite!
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São 7:30, 992-18-8550. Pra você participar, nós temos hoje, vou sortear um nome hoje, né? E vai concorrer ao nome que foi sorteado ontem. Duas pessoas, né? Vai ganhar uma cesta, aliás, alguma das duas vai ganhar a cesta da SS Cesta Básica. Ontem eu sorteei, quem me deu? Vou pegar aqui o nome, o Francisco, lá do Jardim Noroeste, com o final do telefone dele é o 5313, né? Ele já tá no sorteio de hoje. Vou sortear mais uma pessoa ainda hoje, e essas duas aí vai ser sorteado a cesta da SS Cesta Básica pra vocês aí, que gostam de prêmio da Rede Top FM. E vou falar um pouquinho da SS Cesta Básica, Pedro. Olha, quer pedir a sua cesta?

0: bonito, pediu uma música.
1: Manda.
0: Não é a Garça Branca, é a Garça, Divino Donizete.
1: Ah, Divino Donizete, a Garça.
0: Tô feliz, tô na toca. Quanto sorteio aí?
1: Tá no sorteio, Divino Donizete, a Garça. Ah, não é a Garça, a Garça Branca, né, Bidu? É só Garça. Vou tocar pra você com o Dom Basilei, pode ser, meu querido? Pode ser. Pode ser essa aqui, ó. Ah. Essa aqui é com Dom Basilei. Também vale.

bem meu sogro, como é que é, né? Como é que tá passando ligeiro, rapaz? Até fui conferir aqui se tava errado, né? Mas era certinho, dia 6. Ai, ai, ai. Boa noite. Olha, olha, olha, olha. 99222855 pra você participar, pra você pedir essa música. Pedro, eu estou ao vivo pra todo o nosso estado. Quero mandar aqui um alô pros meus amigos de Camapuã. Alô, Camapuã, como é que tá por aí, meus queridão?

0: Vicentina, o que, que tem pra falar de Vicentina?
1: Isso vai dar problema.
0: Dá nada não, dá nada não. Olha, participa aí, quero falar com vocês aí. Fala onde você tá, onde você está nesse momento. Manda mensagem aqui pra mim, manda seu áudio, manda seu texto. Fala aqui, ó, eu tô em tal lugar, eu tô em Campo Grande, tô em Vicentina, eu estou em Caracol. Alô, Bela Vista! É, Bela Vista, tem história também, Bela Vista, hein, seu Bidu?
1: É? Isso vai dar problema.
0: Não, não vai dar problema nenhum. Que isso? Pegou a motosserra, Bidu. Daqui a pouco eu volto com muito mais mundo. Dá uma segurada aí, então, gente. Dá uma esfriadinha no corpo. Já, já eu volto. Rede Top FM. Todo está ligado com o Bidu até as 21h por aqui com muita música, alegria e você participando. Participando, jovem. Isso. Bora, acelera, acelera, Bidu. Acelera, Bidu.
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1: Vamos lá, 7:40, boa noite.
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7: 7:44.
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São 7:47, noite gostosa de terça-feira. 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
2: Já chegou em casa, foi a mão.
0: Ainda não, tô na rádio.
2: Ela tá de solada?
0: Não, não veio hoje,
2: tá, mas... sem internet, não chegou a internet, foi?
0: Ficou sem internet.
2: Tá tudo no combinado, vida, do jeito que você falou. Falei o quanto você sair de casa. Não se preocupe não, que eu vou ligar pra você sair de casa, não.
0: Tá bom.
2: Você me avisa, viu?
0: Aviso sim, aviso sim. Aviso, aviso, pode deixar comigo.
3: Isso vai dar problema.
0: Ô, gordinho, cadê você, gordinho? Boa noite. Fala com o Bidu, jovem.
4: Fala comigo, Bidu. Boa noite, boa noite, boa noite, meu amigo Bidu. Tamo por cá, Bidu. Graças a Deus. A chuva deu uma trégua, Bidu.
0: Foi,
4: é, filho.

0: Gordinho. Bota pra nós aí.
1: Será? Ah, obrigado. Será, Gordinho? Terça-feira? Ah, já pode? Quem fez, fez já? Eu acho que não é, Gordinho, você tá brefando. Eu acho que você tá brefando.
2: Que calor.
1: Quem mais tá ligado, Bidu? Manda sua mensagem em 992-18-8550. Participa aí. Quero ouvir você. Boa noite.
3: Feliz. Tô na top.
1: Opa.
3: É o Jorge Pinho do aplicativo. Jorge,
1: tocou.
3: Boa noite.
1: Boa noite,
3: Bidu.
1: Boa noite.
3: Toca, toca, toca. Desatino.
1: Desatino.
3: Eu tô daquele jeito. Passei lá na frente.
1: E aí? Passou lá, o que aconteceu? Fala pro Bidu. Coração bateu. Coração tremeu.
4: É difícil, difícil.
5: Só vai dar problema.

0: Boa noite, Bidu.
1: Boa noite.
0: Tão feliz, tô na top.
1: Ah.
0: Marli, Jardim Noroeste.
1: Ô, Marli. Marli, eu vi que você não tá com aquela empolgação hoje. O que tá acontecendo com você, minha amiga? Ah, aquela empolgação. Tô feliz, tô na top. E hoje não tá, não. Tá cansadinha, amiga? Obrigado aí pelo carinho, pela audiência, tá bom, minha amiga? Quem mais tá ligado, Bidu? São 7h58. Fala comigo, fala comigo.
0: Boa noite, Cláudio Bidu. É Aparecida Nascimento. Opa, da Silva, do Jardim Monte Alegre.
1: Como é que tá, minha amiga?
0: Top, sou feliz. Vamos embora participar do sorteio.
1: Bora, tá no sorteio.
0: Bora,
1: tá
0: fica no sorteio. Com Deus, que Deus abençoe.
1: Amém. Obrigado pelo carinho, minha amiga. Tá no sorteio, sim. Alô, seu Manuel Aparecido. Apareceu o homem.
2: Boa noite, Cláudio Bidu.
1: Boa noite.
2: Dom Henrique, Linho, Senha, Rafael Bar.
1: Ah.
2: Você não pode participar no sorteio, sexta mágica, né?
1: Tá no sorteio, tá no sorteio.
2: Então, obrigado.
1: Obrigado pelo carinho.
2: Conferência uma top.
1: É, aqui tá um nome esquisito aqui, tá Manuel Aparecido, mas ele falou outro nome aqui, né, gente? Mas enfim, tá no sorteio, tá bom? Obrigado pelo carinho. Meu amigo Dercy, alô Dercy, tô feliz, dona top. Tá por onde hoje, Dercy? Tá quietinho, mandou só um texto aqui, não falou mais nada, tá na estrada, tá em Campo Grande, tá descansando, como é que tá? Fala comigo, Dercy. Manda áudio, Jó. Manda áudio.

Fecla ligado na Rede Top FM. Quem apareceu por aqui também, deixa eu ver aqui, é a Kelly Guarandi. Alô, Kelly, obrigado pelo carinho. Kelly Putric, é isso? Putric, do bairro Guarandi, ligado na Top, tá no sorteio sim. Tem mais o Pelúcio, ô Pepe. E aí, Pepe, sexta-feira, hein? Sexta-feira é o palco do momento, Bruna Paraguaia, Renan e Raí. Quem não foi, vai perder, hein, Pepe? A festa vai estar boa.